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0: 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Leve essa vibe com você e volta amanhã para mais. 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
0: 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Fica aí.

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Bem-vindo ao Rebobina na FURG FM 106,7. 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

0: e a viagem no tempo continua. Mas antes, a gente faz uma paradinha rápida. Fica aí que já já o Rebobina tá de volta aqui na FURG FM 106,7. Mais clássicos, mais nostalgia, mais música boa te esperando.
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0: E voltamos. Rebobina tá no ar aqui na FURG FM 106,7. A máquina do tempo musical tá ligada e pronta pra continuar essa viagem. Prepara o play da memória que lá vem mais hits.

0: cada música dessas conta uma história, né? E a nossa história musical continua logo mais. Aguarda aí que o Rebobina já volta com mais 4 décadas de puro som. 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
0: 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Cada música uma lembrança, cada refrão um sorriso. 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

0: curtindo essa volta ao passado? Então segura que tem muito mais vindo por aí. Daqui a pouco a gente retoma com mais hits que marcaram gerações. Rebobina já volta na FURG FM, o som que te acompanha.
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7: E a viagem continua, o Rebobina tá de volta na FURG FM 106,7 com mais músicas que fizeram história. Aquele som que tocava no rádio, você não desligava por nada? Tá tudo aqui, agora.

0: Uau, que pedrada musical, hein? Mas calma, o Rebobina não para por aqui não. A gente já volta com mais pop, mais rock e aquela nostalgia gostosa. Fica ligado na FURG FM 106,7.
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0: Descansou? Então volta pra cá que o Rebobina continua. Mais clássicos, mais momentos, mais aquela trilha sonora da sua vida. Segue com a gente na FURG FM 106,7.

0: quantas memórias já voltaram até agora? E olha que ainda tem muita música boa guardada aqui pra ti. Respira, relembra que já já volta o Rebobina. 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
11: João Paulo Albertin, instrumentista e compositor pernambucano.
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0: Estamos de volta. O Rebobina continua resgatando aquelas canções que nunca envelhecem. Só ganham mais significado. Dos anos 80 aos 2010, a história musical segue aqui na FURG FM. 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

0: pausa estratégica para você respirar, pegar aquela água e voltar com tudo. Porque o Rebobina continua daqui a pouquinho com mais hits dos anos 80, 90, 2000 e 2010. Não sai daí, Furg FM 106,7. 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
1: Eliane Salek, flautista e pianista carioca.
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0: aí, a nostalgia tá boa? Pois pode ter certeza, vem muito mais por aí. Daqui a pouquinho a gente já retoma essa jornada pelos clássicos que nunca saem de moda. Rebobina logo mais aqui na FURG FM. 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
0: Opa, chegou quem faltava. Que bom ter você de volta aqui no Rebobina. A gente continua essa jornada musical pelos clássicos que marcaram a época. 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

0: e a viagem no tempo continua. Mas antes, a gente faz uma paradinha rápida. Fica aí que já já o Rebobina tá de volta aqui na FURG FM 106,7. Mais clássicos, mais nostalgia, mais música boa te esperando.
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9: Dom José do Ban.
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0: E voltamos. Rebobina tá no ar aqui na FURG FM 106,7. A máquina do tempo musical tá ligada e pronta pra continuar essa viagem. Prepara o play da memória que lá vem mais hits.

0: música dessas conta uma história, né? E a nossa história musical continua logo mais. Aguarda aí que o Rebobina já volta com mais 4 décadas de puro som. 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

0: curtindo essa volta ao passado? Então segura que tem muito mais vindo por aí. Daqui a pouco a gente retoma com mais hits que marcaram gerações. Rebobina já volta na FURG FM, o som que te acompanha.
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0: 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O Rebobina tá de volta na FURG FM 106,7 com mais músicas que fizeram história. Aquele som que tocava no rádio, você não desligava por nada? Tá tudo aqui, agora.

0: Uau, que pedrada musical, hein? Mas calma, o Rebobina não para por aqui não. A gente já volta com mais pop, mais rock e aquela nostalgia gostosa. Fica ligado na FURG FM 106,7.
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0: 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Então volta pra cá que o Rebobina continua. Mais clássicos, mais momentos, mais aquela trilha sonora da sua vida. Segue com a gente na FURG FM 106,7.

0: quantas memórias já voltaram até agora? E olha que ainda tem muita música boa guardada aqui pra ti. Respira, relembra que já já volta o Rebobina. 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
0: 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O Rebobina continua resgatando aquelas canções que nunca envelhecem, só ganham mais significado. Dos anos 80 aos 2010, a história musical segue aqui na FURG FM. 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

0: pausa estratégica para você respirar, pegar aquela água e voltar com tudo. Porque o Rebobina continua daqui a pouquinho com mais hits dos anos 80, 90, 2000 e 2010. Não sai daí, Furg FM 106,7. 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

0: Bom dia, Rio Grande. Bom dia, FURG. Já estamos no ar com o programa Primeira Página, abrindo o dia para o seu conhecimento. 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
0: Muito bem-vindos, nossos ouvintes e também aos nossos novos apoiadores culturais, Sindmar e também o Galpão Criolo ali, o restaurante do André Valiati. Um abraço pro André. Aproveitando, Raquel, bom dia.
1: Bom dia, chegou sexta-feira.
0: Já sextou,
1: domingo,
0: né?
1: Tem jogo, domingo. Já começa a ansiedade.
0: E olha só, muito frio na cidade de Rio Grande. A Raquel hoje chegou aqui dizendo que já teve que se preparar pro frio. Então a gurizada que tá levantando agora, são 7:02, te prepara, hoje tá frio. Ontem choveu o dia inteiro, hoje muito frio, Raquel.
1: Olha aqui, 3 graus com sensação de -2 nesse exato momento.
0: -2.
1: Então, um ventinho,
0: cara,
1: gelado no rosto, se agasalha.
0: Muito gelado. Então, tá, gurizada, que não tá preparada aí pra se agasalhar, né? Tem que se agasalhar, tem que estar na rua hoje com muito. Hoje as máximas, se eu não me engano, vão chegar a 11 graus máximas. Então, gurizada, vai tá frio, te liga aí. Vou mandar aqueles abraços, já tem gente nos ouvindo e nos mandando recado aí, Raquel, pro meu colega de profissão, o André, e também a Débora, a esposa dele, que já estão ligadinhos, vindo de Pelotas pra cá. Então, a gurizada que já tá se dirigindo pro trabalho, um abraço pra vocês aí, pros grandes colegas André e Débora, que estão na audiência.
1: E um abraço muito especial, que hoje a gente vai falar várias vezes, que ontem a gente fez uma visita especial ao Mozart.
0: Mozart, aí,
1: conhecemos o Mozart ontem.
0: A lenda urbana, conseguimos.
1: Nos recebeu ali no escritório da antiga Exantar, nos explicou todo o processo, né? Os locais que ficavam as roupas, etc. E foi um momento muito grandioso, né? Porque é uma pessoa que tem muita história pra contar da FURG, né?
0: Além de tudo, né, Raquel? Um momento instrutivo.
1: É verdade.
0: Porque o Mozart, como diz o Everton, o Mozart é uma enciclopédia da universidade, né? É. Então, pra todo o pessoal que tá nos ouvindo, a minha amada esposa que já está na audiência, provavelmente o Everton, que está vindo pra cá, embora a gente tenha que falar, né, Raquel?
1: Temos
0: o Everton hoje está de aniversário.
1: Hoje é um dia
0: parabéns.
1: Especial.
0: O parabéns hoje vai pra ele. Quando ele chegar aqui, a gente vai ter uma surpresinha pra ele cantar parabéns.
1: Se ele estiver nos escutando, né?
0: Se ele estiver nos escutando, daqui a pouco ele já deve estar chegando por aí. E eu e a Raquel vamos por aqui tocando o programa. Entre em contato com a gente aí, né? 53 9711 3077. Não anotou? Para aí. 53 9711 3077 é o Instagram, não, desculpa, o WhatsApp do Primeira Página. O Instagram é @primeirapagina.furgfm e o e-mail é primeirapagina@furg.br. A entrevista do dia de hoje é com o Roberto Souza, do Núcleo de Música da FURG.
1: Então, hoje vamos conhecer. Desculpe, é o chimarrão.
0: Ó, Raquel. Começou.
1: Depois de 3 meses, hein?
0: Depois de 3 meses.
1: Começou com a Débora. Fala aí.
0: Aí, então é só, a gente vai estar hoje com essa galera toda aqui do Núcleo de Música, né? Vai vir o Roberto Souza e vai vir também algumas pessoas que participam desse Núcleo de Música da FURG, né?
1: Vão vir dois estudantes, né?
0: Para aí, Raquel.
1: Peraí, que agora é
0: tudo,
1: especial.
0: Para tudo. Parabéns pra você. Parabéns, aê! Everton Porciúncula, chegando aqui de aniversário. O cara hoje tá ficando mais experiente. O cara hoje tá ficando mais experiente, com toda essa barba branca, né? Parece o Papai Noel. Bom dia, Everton Porciúncula.
2: Bom dia.
0: Parabéns, já tá ganhando.
2: Obrigado.
0: Os primeiros abraços.
2: Obrigado, tá, mas...
0: Não é hoje.
2: Não, é hoje.
1: Mas
0: pensei que a minha esposa tinha errado.
2: Não, é hoje.
0: Mas ele veio com mais um e eu disse, não,
1: gosta
0: é hoje.
1: Gosta de comemorar aniversário, Everton?
2: Cara, gostar, eu não gosto porque custa caro.
1: Tá, mas tirando isso, fora isso.
0: Vai ter café na tua casa hoje?
2: Vai ter café na minha casa.
1: É isso que o Fernando quer saber. O Fernando quer saber onde vai tomar café da tarde.
2: Vai ter pão com mortadela hoje.
0: Mortadela, eita, mortadela Borussia.
2: Bolonha.
0: Olha só, a gente tava aqui falando, Everton, que ontem nós fomos conhecer a lenda urbana.
2: É verdade, gostaram do passeio?
0: Gostamos. Não
2: e
0: é
2: da criatura que nós, vocês foram apresentados?
1: Da criatura também.
0: Há várias criaturas,
2: mas é a principal, né?
0: O principal,
2: uma pessoa fenomenal, né?
0: Fenomenal, o cara com uma enciclopédia da FURG, então o cara que te passa falando, te passa confiança. Então é um cara que assim, ó, com quase 50 anos de FURG, isso é verdade?
2: 52 anos.
0: 52 anos
1: cara
0: de FURG.
1: Cara que viveu

0: pé. Então, ficar ali dentro do ele tá, ali.
1: O cara que vai, que tá nos convidou pra gente ir no Numi, né? E uma hora dessa a gente vai trazer ele.
0: Terça-feira é o dia que ele tá lá, ele já convidou a gente.
1: O dia que a gente vai trazer ele aqui pra conversar sobre isso e nos dizer o que que é o Numi, né? Eu sei que o Everton já pode nos adiantar alguma coisa, mas o Numi aí é uma coisa muito importante da universidade, né? Principalmente para todo esse pessoal que tem 50 ou mais anos de universidade, que já está institucionalizado na Universidade do Rio Grande. Então, os caras que estão aí tendo que parar, mas o Numi oferece uma nova
0: continuando
1: proposta.
0: Continuando na contribuição, né? Ajudando na memória. É o núcleo de memória, Fernando.
1: É o núcleo de memória. Que maravilha! Então aí o Mozart e grandes outras pessoas também compondo aí o Numi, né?
2: É, o Numi que originalmente nasceu lá no Campus Cidade, no Pavilhão Central, né? E com a vinda da universidade aqui pro Campus Carreiros, ele acabou ocupando um espaço, agora não sei dizer se Asa Sul ou Asa Norte ali do SIDEC. Né, porque o SIDEC, para quem não sabe, ele tem um formato de avião, né? Então ela tem aquelas duas asas onde é dado, tipo Brasília, né? Asa Sul e Asa Norte, né? Então o Numi hoje ocupa aquele espaço.
0: Para quem entra à esquerda.
2: Ah, e é muito legal, é muito legal. Ali são guardadas as memórias da universidade. É um museu vivo. Né?
0: E moderno, né?
2: E moderno.
0: Tá muito bonito.
2: E a gente, não só o Mozart, né? Mas a Cleuzinha também, que trabalha ali na Edigraf, na editora gráfica da universidade, que também, possivelmente, assim como boa parte dos servidores da universidade, acaba saindo dos quadros da universidade naquela aposentadoria chamada, que nós carinhosamente chamamos de expulsória, né? Porque ao completar 75 anos de idade, o servidor estável e estatutário,
0: ele é convidado
2: a se aposentar, né? Então, boa parte de alguns servidores acabam sendo aposentados nessa situação. Espero que o Mozart não seja uma figura dessas.
0: Ele não quer.
2: Se depender dele, ele vai até os 80, 90, né? Mas a gente tem outras figuras muito, muito importantes aí na universidade, tipo o Abel ali da marcenaria, que também já tem quase 50 anos de universidade, a Cleuzinha.
0: O Périx está lá no Numi também.
2: O Périx já é aposentado, mas continua nativa, participando inclusive como debatedor aqui no programa FM Café, mas é também um patrimônio da universidade e apoiador ali do Numi.
1: Então tá, a gente vai seguindo por aqui, a gente já mandou abraço aí, já tem um ouvinte vindo de Pelotas pra cá nos escutando, o André e a Débora que eu tava comentando aqui, né? E pra toda essa galera que tá chegando na universidade, e só pra complementar, né? Hoje exatamente estou entrando de férias, acredito eu que já passado para o sétimo semestre aí
2: Em breve teremos colação de grau, então?
1: Em breve, hein? Colação de grau aí nas ciências sociais.
2: Turma, né, Fernando?
1: Primeira turma de ciências sociais, que honra.
0: Quantos alunos hoje tem?
1: Hoje entramos em 43, estamos com 20 alunos. A nossa turma ainda é grande.
2: É verdade.
0: Sim, tem turmas que vão diminuindo, né?
1: Então a gente vai, com certeza, acho que esses 20 vão levar aí até a parte da formatura, que é o mais importante aí, né? A colação de grau. Então, a primeira turma das ciências sociais da FURG. Então, logo em seguida, vamos largar alguns cientistas sociais e também professores de sociologia aí para o ensino médio. E para quem quiser seguir, né? Aí vai ter, vou fazer mestrado e doutorado. Aí tem a carreira universitária que tu pode ser professor de antropologia ou professor de ciências políticas.
0: Só para completar, que a gente estava falando aqui do entrevistado de hoje, eu estava falando dos nomes quando o Everton chegou, né? Além do professor, vem, acho que é Belen, porque não tem acento. Belen Barbosa, estudante de psicologia. Ezequiel, estudante de letras. O Roberto, né, que é professor de música do IFE e músico da FURG, atuando como coordenador do curso de extensão em música. Eles vão falar, né, sobre o núcleo de música aqui da FURG e a pauta principal, o recital de encerramento do semestre desse curso de extensão de música, então, que vai acontecer para o próximo semestre, né, esse planejamento também. Eles vão apresentar um trecho de uma música de autoria deles, né, desenvolvida no ritmo tina tradicional de Guiné-Bissau, porque tem alunos, né, que estão participando do curso que não são aqui de Rio Grande. Então, legal esse intercâmbio também.
1: Muito legal, muita cultura. Sextou com música, né?
0: Sextou com música. Não podia ser diferente, né?
1: A gente vai trazer aí o pessoal do a gente cantando. É um coral, né, Raquel? É um

0: coral, né? Então o pessoal recital, vai trazer, né? Um recital, o pessoal vai trazer aí os ritmos da Guiné-Bissau, né? Uma cultura se entrelaçando com a nossa cultura brasileira, muito legal. E a gente vai tocando aqui o programa, o nosso programa que vai das 7 horas até as 8h30, o Paralelo 30 das 9h30 às 11 horas e o FM Café do meio-dia às 14 horas. Acontecimentos do dia. Em 1822, criação do Ministério da Justiça do Brasil. Dia Nacional do Combate à Discriminação Racial. Dia do Ministério da Justiça. Dia dos Incrédulos. Nem sabia que existia o Dia dos Incrédulos.
1: Vou me candidatar nesse dia.
0: Não creio. Dia Internacional Sem Sacos Plásticos.
1: Esse dia é maravilhoso. É. Vamos fazer coro a esse dia.
2: Todos os dias, né?
1: Eu sou do tempo que a gente ia no antigo Guanabara, não é Guanabara, no antigo Real. Antigo Real. E a gente ia.
0: Castelão.
1: Real. Né? Na Duque. Não, Real na Duque de Caxias.
2: Ah, isso eu não peguei.
1: Tá? E a gente saía de lá e saía com sacolas de papel.
0: Então tá, eu sou mais
1: sacos
0: velho
1: de papel.
0: Mais velho
2: mas
0: que
2: antes
0: essa tua
2: do
0: memória.
2: Castelão teve o Real ali, não teve?
1: Não, mas o Real, na realidade, é a origem do Castelão.
0: É.
1: É. O Real, que é do grupo Joaquim Oliveira, né? Que criaram o Castelão aqui, que na realidade era um Real, né? Mas o Real original que eu tô falando era na Duque de Caxias.
0: Na Duque de Caxias. Eu sou.
2: Na Duque perto da onde? Qual a referência?
1: Perto. Eu acho que ali onde é o. Perto do Marista, ali naquela região ali.
2: Mais central, mais
1: Marista, não
2: tanto pro calçadão.
1: Bom Jesus ali.
2: Tá. Né? Bem mais no centro, no miolo.
1: No centro, isso.
0: Eu me lembro ainda da venda do Carlinhos na Avenida Portugal, e que vendia ovos e salsicha em conserva, né? E vendia arroz, feijão, óleo, tudo isso a granel.
1: Eu nunca soube fazer, meus pais faziam, nós tínhamos uma venda.
0: Aquele pacotinho.
1: Faziam isso, meu pai era, inclusive, feirante, vendia massa a granel.
0: Massa
1: granel. Ádria. A gente comprava em caixa e vendia a granel, tá? Ele botava naquele saquinho, naquele papel de pão, né? Dobrava aquilo e dobrava as pontas e ficava fechadinho. Era uma coisa muito legal, né? Nunca aprendi a fazer aquilo. Nunca aprendi, né? Era uma coisa muito legal. E assim, a gente viveu em mundos diferentes, né, Fernando? Porque eu lembro da venda do seu Dercy, né?
0: Ah, sim,
1: seu
0: sim,
1: Dercy
0: sim.
1: Ali na nossa vila. O Sete Estrela, né?
0: O Sete Estrela,
1: onde a gente ia comprar bombinha, espoleta, né? Então é saudoso os tempos.
0: É, e tantas outras. Ainda existem armazéns e vendas como essas, ainda vivas na cidade, né? A gente pode entrar no BGV e também ir lá, só que não é seu Dercy, acho que lá é seu Nercy. Ainda tem uma venda dessas que vende tudo, ferragem e tudo. E hoje quem atende lá não é mais seu Nercy, é o Giovanni, o filho dele. E aí tu chega lá e o Giovanni ainda te serve aquele pacotinho de papel que tu via lá no Carlinhos, na Avenida Portugal. O Carlinhos vendia bolinha de gude, a granel. O Carlinhos vendia pedaço de coco em conserva para comer.
2: Lá, será a bolinha de gude? A minha filha quer mais.
0: Não.
2: Ela.
0: O Carlinhos hoje, infelizmente,
2: ela,
0: não existe mais.
2: Eu nem sei se era isso, mas ela, mãe, eu vou pegar as maiores, que é mais fácil de bater nas outras. Ah, e aí ela ganha de mim. Eu nem lembro se era isso. Tinha, né? Vários tamanhos e cores de bolinha de gude. Tinha aquelas coloridas.
1: As bochas, né? E as esferas, né?
0: As esferas era para abrir o gude.
2: Quem souber onde comprar bolinha de gude, nos avisem que eu tô atrás.
0: É. Mas de vez em quando tu ainda encontra nessas casas de festa.
2: 1,99
0: e também nas livrarias tu encontra alguma coisa. Hoje tem aquelas bolinhas que na nossa época eram muito raras, né? Que é o tal do olhinho de gato, toda enfeitadinha por dentro, que era uma bolinha mais rápida, menorzinha. Então todo mundo gostava de fazer
2: o gude. Branca também, né? Colorida.
0: É, e tem vários tipos de jogar a bolinha, né?
2: Sim, eu procurei nos vídeos.
0: É, a moda gude, aquele outro a gente não pode falar.
1: O de galinha não pode falar?
0: O de galinha não pode.
2: Só que a gente tá jogando Nutella, no apartamento, no tapete. Eu falei, filha, tem que Sim, porque com esse frio jogar na rua, né?
1: O teu... A gente tá adaptando. Imagina jogar taco dentro do apartamento.
2: Deixa, quebrando tudo. Deus. Mas assim que esquentava, eu falei pra ela, vamos lá pro chão, na areia, na fazer areia. Buraco. Pra jogar bolinha de gude.
0: É, e aí esse buraco aí a gente conhecia como Imbas.
2: O Fernando Everton não sabe que é a notícia triste que a gente vai dar hoje.
0: Ah, vamos dar uma notícia muito triste.
2: Morreu o Jaspion.
0: Morreu o Jaspion.
2: Ontem.
1: Morreu o Jaspion.
2: O ator, né?
0: Icaro. Como é o nome dele? Icaro?
2: Icaro Kurosaki.
0: Icaro Kurosaki.
2: 64 anos.
0: É, o cara que...
1: Então ele não se Kurosaki.
0: Não. O Jaspion não entrou no corpo dele, né? Conforme a história do Jaspion, ele iria voltar pro planeta dele. Voltou.
2: A notícia triste do falecimento foi divulgada por amigos e parceiros da Associação de Mergulho, né? Em que ele trabalhava, que a partir dos anos 90 ele foi trabalhar nessa área. A causa exata da morte não foi divulgada oficialmente. E essa notícia repercutiu intensamente nos portais de notícias do Brasil, porque é o país onde a série foi um grande fenômeno de sucesso. Eu vi, já me lembrei do meu irmão, já mandei pra ele, né?
1: Não, inclusive, alguns anos atrás eu dei uma motocicleta pra minha esposa, que eu dizia pra ela que aquela era a motocicleta do Jaspion.
2: Então hoje fala pra ela, cara, que não assim, temos mais essa...
0: A gente, pra quem viveu aí o final dos anos 80, início dos anos 90, né? Via o Jaspion, via... E tantas outras, mas eu ainda me lembro...
1: Ultraman.
0: Ah, eu ainda me lembro do robô gigante Ultraman, Ultra Seven. Então, séries japonesas aí que fazia a alegria da galera. E não rodava na Globo, rodava na Bandeirantes. Rodava na Bandeirantes esse tipo de série, né? E a gurizada era louca pelo Jaspion. Jaspion, Ninja Jiraiya e tantos outros. E a gente vai tocando a programação aqui com todo esse saudosismo. São 7 horas e 18 minutos. Daqui a pouco, o campus hoje já começa a clarear,
2: hoje,
0: né?
2: Hoje podia ter um solzinho, né?
0: Hoje...
2: Não acho tá tão escuro quanto ontem,
0: é,
2: né?
0: Eu acho que hoje vai ter um solzinho, Raquel. Acredito que sim. É.
2: Vamos valorizar mais o nosso janelão, né? Ontem eu tava falando com o Fernando, que Bonilha... Encontrei Bonilha ontem, Everton. Ele falou assim, ai, vocês são muito privilegiados com aquele... Sim, ele se inspirou. Ele falou que as duas músicas que ele escolheu foi por causa da janela, né?
1: Da janela.
2: Sim, ele escolheu as duas músicas.
1: Maravilhosa essa nossa janela, né?
0: É, a gente ficou olhando assim o movimento de todo o campus, inclusive a entrada do Moza.
1: Por sinal, ele nos reclamou ontem. Ah, ontem o dia que eu me atrasar, vocês vão dizer que eu me atrasei.
0: Mas evidente que sim. Mas evidente. Um abraço pro Moza, que já deve estar nos escutando aí. E pra toda essa galera que nos escuta. O Rodrigo Eteu, o Max Graveto, a Carla Lima, a minha esposa, a tua esposa, Everton.
1: Sim, com certeza. Falar em Rodrigo Eteu aqui, eu quero agradecer ele por ter nos dado aquele recado ontem, e ao mesmo tempo pedir desculpa aos ouvintes que estão no streamer, né, que a gente acabou interrompendo a nossa transmissão do programa ontem, porque o nosso transmissor saiu do ar, a gente demorou um tempinho aí para recuperar e colocá-lo no ar de novo, e a gente acabou prejudicando aqueles ouvintes que nos ouvem pelo streamer, né? O streamer continuou funcionando, tá? E efetivamente as ondas do FM no 106,7
0: MHz
1: e que acabaram saindo do ar, tá? Mas a gente não soubemos como, né? Mas o transmissor voltou a funcionar, nossos técnicos estão trabalhando nisso, né? Então, mais uma vez eu quero registrar aí as nossas desculpas aos nossos ouvintes do streamer, até porque o nosso convidado já estava aqui para a gente fazer a entrevista, mas já reagendamos, já conversamos em off aqui, já foi bem legal.
2: Adiantamos a pauta para saber o que mais perguntar.
0: Outras pautas, e rolou até fofoca.
2: Rolou tudo,
0: ontem.
2: Rola tudo, né?
0: De tudo, né? Então o Gui ontem foi uma foi
1: cara, é uma figura, né? Ele é o retrato do pai dele. Eu não conheci o pai dele na cidade,
2: de
1: mas
2: falar,
1: imagino que seja
0: muito
1: cuspido e escarrado. Como
0: muito legal.
1: Esculpido
0: em Carrara, né? O nosso querido Gui ontem esteve por aqui, querido, porque é um querido mesmo, e esteve aqui conversando com a gente, uma conversa solta, uma conversa boa, um bom papo.
1: Inclusive pediu pra gente não fazer algumas perguntas.
0: É verdade.
2: Falaram
0: verdade.
2: De molusco, de lesma, né?
0: Falamos de tudo.
2: De nome de lesma.
0: Nome científico de lesma, que foi homenagem a pessoas conhecidas na cidade. Embora seja o nome de um molusco, de uma lesma, é uma honraria científica, né? E é exatamente isso que a gente conversava, porque o meu irmão, Rogério Tubino Viana, descobriu aí uma nova família de vermes de peixe e deu o nome do professor Joaber, que também é professor aqui da FURG, já é aposentado. E aí eu peguei e disse, pô, que baita honraria pro professor dar o nome de um verme, né? Mas tudo bem, né? O professor Joaber com certeza entendeu e sabe que é uma honraria científica, com certeza. Ainda mais que o seu Rogério Viana, que deve estar nos escutando hoje, deu esta honraria também à minha mãezinha, que já faleceu, né? A gente tá continuando aí com o programa Primeira Página, né? Daqui a pouco a gente vai rodar música, né? Muito papo, muito...
2: Queria só alertar, Fernando, aqui, já tem no site do Litorâneo, né? Motoristas de transporte coletivo rio-grandino apontam para possível paralisação. Então, quem depende de ônibus, pois vamos acompanhar
0: vamos
2: isso.
0: Vamos se ligar.
2: Categoria, né? Cobra contratação de plano de saúde conforme acordo de greve de 2024. Ou seja, desde 2024 que eles não devem estar recebendo plano
0: recebendo
2: de saúde.
0: Plano de saúde, né? Que loucura.
1: Isso aí, e volto aí, a gente vem para um parceiro nosso, que é o Sindimars, né? Que é o Sindicato dos Marítimos do Porto de Rio Grande e São José do Norte, que vivem brigando com as empresas aí para fechar os acordos coletivos, que é para trazer mais benefícios aos trabalhadores. Então fica a dica aí, se tu é marítimo, procura o Sindicato dos Marítimos, te associa, porque são eles que brigam por ti.
0: Além de brigar, te trazem muitas vantagens, né? Então, para todo esse pessoal ainda que não é sindicalizado, aí tá aí a reivindicação dos motoristas e também dos cobradores de ônibus, que vão começar a ter...
1: Cobradores de ônibus é uma coisa em extinção, Fernando.
0: É, eu sei, mas é...
1: não é nenhuma coisa em extinção, é uma coisa já extinta.
0: Já extinta.
1: Já extinta.
0: Mas
1: né?
0: ainda se fala em cobrador de ônibus, né? Mesmo porque ainda existe. Ainda
1: sim,
0: existe.
1: Existe.
0: Então, assim, ó, dentro dos ônibus de viagem, ainda existem os cobradores de ônibus, né?
1: E aí, falando em sindicalismo, hoje, o pessoal aqui da Universidade Federal do Rio Grande, o pessoal da APTA FURG hoje, estará reunido ali na SEAD, né? Onde haverá a reunião do Consum, né? E o pessoal está em mobilização para fazer uma pressão aí no Conselho Universitário em pró da categoria.
0: Então a gente vai tocando aí, são 7 horas e 24 minutos. A Raquel daqui a pouco entra com as vagas do Cine e do CIE. Nós não temos notícia da prefeitura.
1: Temos muitas.
0: Então,
1: não estão escritas.
2: Está em vermelho, Fernando.
0: Só não está escrito. Não, mas está vermelho, tu tem medo.
1: É que essa, botar a legenda ali. A dica é contar amarelo, não ler.
2: É ao contrário do que
1: é. Mas a gente tem que ler igual.
0: Tem que ler. Eu sou um cara que leio tudo, cara. Equatorial também vai ter a parte dos desligamentos, a Raquel vai passar daqui a pouco. A agenda da reitoria é essa, eu sei que talvez não tenha nada hoje programado.
2: Tem, mas é que a gente ainda não está totalmente em contato.
0: E daqui a pouco também notícias sobre educação. Mas antes disso, a gente vai tocar música, né, Everton?
1: Vamos tocar música.
0: O que tu quer escutar, Everton? Hoje tu é aniversariante.
1: Hoje, assim, ó, pra preparar a turma
2: quem
1: aí.
2: Quem faz três pede música?
1: Olha. Pra preparar a turma aí pro show de rock
2: que vai ter
1: ali no Praça Shopping.
0: Com Gabardines
1: e abrirá o show do Legião Urbana, né?
0: Cover, então, né?
1: Cover. Aí me lembra do professor Cover.
2: Me lembra que é Cover. Marcial Cover.
1: Tem Gabardines aí na agulha.
0: Vamos tocar Gabardines. E o Everton hoje pede música. Pede aniversário, né?
2: Deixa ele.
0: Pede música, então. Solta o som. Gabardines.

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0: voltamos pro ar. Não podemos deixar de falar na chegada do Mozart, que ainda estava passando por aqui com o pisca-alerta ligado. Muito bom dia, Mozart. Mozart que já faz praticamente parte da nossa mesa, né, Everton?
1: Exatamente. E o bom dia ao Mozart se estende a toda a comunidade universitária que nos ouve, inclusive os nossos amigos da vigilância e das portarias.
0: Marcones, que hoje já me recebeu ali com um largo sorriso, dizendo que estava muito frio, Everton. É, a gente vai seguindo por aqui. A Raquel tem notícias aí das vagas do Cine e do CIE.
2: Vamos lá, então. Vagas novas do CIE, lembrando que são estágios, então. Temos uma vaga na área de educação infantil, a vaga de auxiliar escolar. O local é na Quidabã, aqui no centro. É turno da manhã, das 7 às 1 da tarde, de segunda a sexta. Depois, uma vaga para administração, para vaga de marketing barra administrativo. O turno ao combinar, no bairro centro também. Uma vaga de direito no setor civil. É, de segunda a sexta, da 1h30 às 5h30, horário da tarde, também no centro. E uma vaga de contabilidade, Everton, mas não é para ti, porque essa é estágio.
1: Ah, estágio. É estágio. Não, mas pode. Daqui a pouco eu me candidato. Ah, não, não posso, também. Eu não sou mais acadêmico.
2: Não, mas é mais acadêmico. É. Contabilidade na área fiscal, então um curso de ciências contábeis. No turno da tarde também, das 2 às 6 da tarde, de segunda a sexta, ali no centro também. Como se candidatar? Através do site do cers.org.br/conjuntos. Também na forma presencial, na rua Benjamin Constant, número 80. WhatsApp para dúvidas, 53984031505, e o horário de atendimento das 8h ao meio-dia e da 1h30 às 5h30.
1: Quando tiverem vaga para velho aprendiz, eu me candidato, tá?
2: É, jovem, se tu se considerar jovem aprendiz. Podiam criar, né? Mas tem vagas bastante, né, pro pessoal já de claro, idade. A gente percebe claro. algumas funções, né?
1: Aí eu indico um filme maravilhoso chamado Estagiário.
2: O Estagiário.
1: Muito maravilhoso.
2: É com ator conhecidíssimo, só que eu nunca lembro o nome de
1: eu
2: ninguém.
1: Eu não sou bom de nome de atores.
2: Eu também não sou. Então a gente não pode comentar filmes juntos.
1: Muito bom.
2: Eu vi também, muito bom.
1: Que é um projeto, especificamente para isso. É um projeto de estágio para pessoas idosas.
2: Isso.
1: Né? Muito bom.
2: Qual era a área dele mesmo? Estava tentando lembrar agora do filme.
1: Ele era da área de marketing, ele era gerente de uma empresa e acabou sendo assessor da dona de uma loja de roupas. Né? Sob medida era o nome da loja. Né? E ele acaba revolucionando tudo aquilo ali, mesmo sendo desacreditado no início do filme.
2: E aí ele joga mais na equipe,
1: ele,
2: né?
1: Joga toda a experiência dele. Ele era efetivamente um velho, usava até a pasta 007, usava calculadora na mesa, usava gravata, terno e gravata todos os dias. Então ele causava estranheza nos jovens, que nem a barba fazem. Né? Então...
2: É, tô vendo aqui, botei agora o filme de 2015, é uma comédia, né? Tem no YouTube aqui pra ver, quem quiser já é uma...
1: Uma dica
0: é
1: uma
0: o
1: dica.
0: Nome do artista.
2: Ah, é com Robert De Niro,
1: Robert
2: que é mais
1: Niro.
2: Importante. E com a Anne... Ah, não sei falar, Hathaway. É uma conhecida também, que já fez vários filmes,
0: Anne
2: não
0: Hathaway.
2: Vou lembrar agora também. É. Vamos pras vagas, então, do Cine agora. É, atendente de loja, lingerie, vaga feminina, ainda está em aberto, 4 encaminhamentos. Empregado doméstico nos serviços gerais, 2 encaminhamentos. Fiscal de caixa, 3 encaminhamentos. Instalador hidráulico, 3 encaminhamentos. Padeiro, 5 encaminhamentos. Pedreiro, 1 encaminhamento. E operador de supermercado, 6 encaminhamentos.
1: Eu até fiquei curioso, Raquel, com essa vaga de padeiro. Será que é pra fazer a massa ou é só pra botar a assar o pão congelado?
2: É, que não porque diz, uma, hoje não precisa, né?
1: Hoje, teoricamente, essa é uma das profissões que está praticamente em extinção, graças a todos os contextos. Ainda existem padarias que produzem os pães,
0: sim,
1: né?
0: É.
1: Mas boa parte delas hoje, elas têm só um forninho, porque o pão vem pronto,
0: não
1: congelado.
0: Eu vou fazer um merchan aqui.
2: Aqui não tem essa especialização.
0: Vou fazer um merchan aqui, que inclusive na padaria que eu compro o pão, lá do Leonardo Rocco, o pão ainda é feito na padaria, né?
2: Que tem diferença,
0: então,
2: né?
0: Tem diferença. Tem uma baita diferença. Então, o pão
1: inclusive,
0: lá do Rocco é muito gostoso.
1: Vai um recado aí para uma das produtoras de pães congelados aí da cidade, que eu já procurei vocês, que eu tô louco para anunciar vocês aqui, hein?
2: Falando nisso, né? E 2 vagas exclusivas para pessoas com deficiência, auxiliar em manutenção predial, 4 encaminhamentos, e auxiliar de cozinha, 6 encaminhamentos. Você pode acompanhar também essas vagas do Cine no arroba FGTAS_Cine_Rio Grande no Instagram, Fernando.
0: E falando em novos anunciantes, né? A gente tá também mandando um abraço aí pro Marcinho do Sesc, que logo em seguida vai estar compondo aí a nossa lista de apoiadores culturais. Marcinho do Sesc, um grande abraço aí. E vou mandar aqui uma agenda de julho, Everton, do nosso amigo João.
3: Da Canal Dente,
0: Canal
3: né?
0: Dente, né? Então, dia 8 do 7, o oftalmo Raquel Brode. Dia 9 do 7, ginecologista. Dia 10 do 7, psiquiatra. Dia 15 do 7, oftalmo. Dia 17 do 7, ginecologista. 23 do 7, dermatologista. 24 do 7, ginecologista. 31 do 7, ginecologista. Vai ter clínico geral. Andressa Vasconcelos com agendamento. Nutricionista, sexta com agendamento. E psicólogo, terças e quartas, também com agendamento. Pessoal da Canal Dente mandando o seu recado aqui direto pelas ondas da FURG FM 106,7 MHz.
1: Qual é o contato? Tem esse contato aí do Canal Dente aí pro pessoal entrar em contato? Telefone, WhatsApp, alguma coisa aí? Vamos pro cara, a gente vai tocando aqui enquanto o Fernando vai procurando.
2: Everton, eu tava lendo ainda aqui sobre o filme. Olha, não é só estagiário sênior.
1: Não, é exatamente.
2: Bonito, né?
1: É um projeto old, né?
2: Começar um novo emprego pode ser um grande desafio, especialmente para alguém aposentado. Tentando voltar ao mercado de trabalho, o viúvo Ben, alguma coisa de 70 anos, aproveita a oportunidade para se tornar um estagiário sênior em um site de moda. Ben logo se torna popular entre seus colegas de trabalho mais jovens, incluindo a Jules, a chefe, né, e fundadora da empresa. Bem, muito legal esse filme. Super
1: muito,
2: indicamos.
1: Muito legal. Ah, cara, é assim, vale a pena. É um filme que te gruda do início ao fim e passa uma mensagem bem interessante de que a experiência é uma coisa muito
2: Acabamos
1: importante.
2: Acabamos de criar um novo quadro aqui dentro, tá? Vai faltar mais uma hora de programa. Vamos trazer filmes?
0: Vamos. 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Telefone da Canal Dente para fazer os agendamentos aí.
1: Entra em contato com eles aí, faz o teu plano. E se tu quiser, se tu for servidor da Universidade do IFRS Campus Rio Grande ou da IBSERI, quiser fazer o convêniozinho, a gente pode fazer ali através da Associação dos Servidores da Universidade do Rio Grande, a AFURG.
0: Maravilha. E o endereço da Canal Dente é General Canabarro, 176. Então é só procurar as gurias ali. O João é o proprietário, né? O CEO da empresa, né? E tá sempre se virando. Então o João é sempre uma loucura, né? O João tá sempre correndo lá.
1: Como quase todo o bom empreendedor, né, cara?
0: Ele tem
1: Existe uma campanha, seja empreendedor. Tu não tem noção o que é ser um empreendedor de verdade.
0: Dá trabalho, gente. E o João é um cara que trabalha se tiver 25 horas por dia, ele vai estar trabalhando. O João é um cara...
2: Nunca descansa. A cabeça do empreendedor nunca descansa.
0: É verdade.
1: E os boletos nunca param de vir.
0: Um abraço aí pro nosso amigo João Abadi, da Canal Dente, que tá sempre ligadinho com a gente. Então a gente vai tocando o programa aqui, primeira página, e a Raquel vai dar aí a parte dos desligamentos, Raquel.
2: Hoje temos um desligamento pra parte da tarde, entre 1h15 e 7h15 da noite, na estrada do canal São Gonçalo, na Marambaia, na 392, na localidade, então, de Capão Seco. É um desligamento programado, pessoal. Nada de susto.
1: Não se assustem, você que é do interior aí, pode ficar tranquilo que vai faltar luz mesmo, tá? Mas ela volta depois, não é nada muito sério, tá? Vamos de previsão do tempo?
0: Vamos.
1: Cara. Afinal de contas, são 7 horas e 41 minutos, né?
2: Tempo então, voa, o tempo e a poupança para Merendos, quem é?
0: E o sol.
2: Ah, o sol. Saudação ao sol.
1: A gente
0: tem que fazer uma saudação para as
1: Eu já vi muita coisa aqui, mas a saudação ao sol.
2: Já vimos
1: sol.
2: Tudo aqui. Cara, sei que era alguém passando, vez, né? Que a gente está dando oi para as pessoas.
1: Moza já passou, cara.
0: Agora
2: é o sol, né?
0: A gente tem que saudar o sol.
1: Não, e detalhe, o Moza já passou. A recente são 20 para as 8. O horário de pegada do serviço público aqui na universidade é 8 horas da manhã. Né?
0: E o Moza
1: já tá aí há tempos. Ele tá com crédito tranquilo aí, 50 e poucos anos de universidade, chegando cedo, trabalhando sábado, trabalhando domingo, trabalhando à noite. Cara, primeiro, ele também é detentor de cargo, então ele não tem a necessidade de fazer registro de ponto, mas é um cara que não precisa. E nós, não somos nós aqui que estamos registrando teu ponto, Moça. Muito pelo contrário. A gente faz uma saudação na tua chegada, porque tu realmente é muito importante para toda essa comunidade aqui da SECOM, em especial agora para os guris que te conheceram e que achavam que tu era um mito
2: os
1: urbano.
2: Os guris e as
0: não
2: crias.
0: Não é nada.
2: Os grises e as crias.
0: Moça, a gente tá sempre regulando teu ponto, sim.
1: Vamos com a previsão do tempo.
2: É forte aqui.
1: Vamos para a previsão do tempo, então. A sexta-feira começa com frio em toda a metade sul do Rio Grande do Sul. Uma área de alta pressão mantém o tempo predominantemente estável na região, embora a presença de muitas nuvens ainda favoreça períodos de céu encoberto em alguns municípios. As temperaturas permanecem em baixa durante a manhã e se elevam de forma discreta à tarde. Em Rio Grande, o dia será de muitas nuvens com algumas aberturas de sol ao longo da tarde. As temperaturas variam entre 10 e 15 graus, a umidade elevada e os ventos moderados vindo do quadrante sul mantêm a sensação de frio durante boa parte do dia. Em São José do Norte, o cenário é semelhante, com muitas nuvens, tempo úmido, temperatura entre 10 e 15 graus, não se descarta ocorrências de garoa muito isoladas nas primeiras horas da manhã, devido à influência marítima. Em Pelotas, a previsão indica tempo firme, com sol apresentando entre muitas nuvens. Os termômetros variam entre 10 e 17 graus, sem expectativas de chuvas significativas. Em São Lourenço do Sul, o dia será de céu parcialmente nublado, temperaturas entre 9 e 16 graus, tempo estável ao longo do período. Já em Santa Vitória do Palmar, o tempo segue com bastante nebulosidade, em temperaturas entre 8 e 14 graus, mantendo a sensação de frio devido aos ventos do litoral. Em Santo Antônio da Patrulha, o céu permanece com muitas nuvens e em algumas aberturas de sol. Há uma pequena possibilidade de chuva fraca e isolada ao longo do dia, com temperaturas entre 5 e 10 graus. A previsão para o final de semana, o sábado deverá apresentar tempo firme na maior parte da metade do sul. O sol aparece entre nuvens, as temperaturas permanecem baixas ao amanhecer e à tarde serão um pouco mais agradável, favorecendo atividades ao ar livre. No domingo, a tendência é de um aumento gradual na nebulosidade. Os principais modelos indicam possibilidade de chuva fraca e isolada em alguns pontos da região, principalmente entre a tarde e a noite, mas sem expectativa de volumes elevados. A perspectiva, então, para a próxima semana deverá começar com predomínio de muitas nuvens e temperaturas típicas de inverno. Entre segunda e terça-feira, existe a possibilidade de uma chuva fraca e passageira em parte da metade sul, especialmente nas áreas mais próximas do litoral e da Lagoa dos Patos. Na segunda metade da semana, a tendência é de retorno do tempo mais firme, com diminuição da nebulosidade, madrugadas frias e tardes amenas. Até o momento, os modelos meteorológicos não indicam chegada de sistemas capazes de provocarem temporais ou ventos severos na região. Então, essas foram as informações do Boletim Meteorológico para a FURG FM, programa primeira página, 106,7
0: MHz. E vamos dando continuidade aqui no nosso programa, né? E eu já vou chamar a galera toda aí, porque eu vou deixar a Raquel agora em alvoroço, né? Escuta aí, Raquel. Brasil! A gente vai tocando aí, né? Igual a nossa vinheta do jogo do Brasil, né?
1: Domingo, né, cara? Domingo. Vamos embalar a remada dos noruegueses pra lá casa. Pra Noruega.
2: Eu vi o vídeo dos brasileiros treinando a remada.
0: Cara, eu vi um vídeo ontem muito bom.
1: Dos pedreiros ou não?
0: Não, eu vi os vikings chegando com aquele grandalhão deles, o Harlan, na frente, vestido de viking e tal, e um nordestino sentado afiando a faca dele. Aí o Harlan bate no escudo e faz aquela saudação viking pra guerra, e o nordestino se levanta, pega a faquinha e diz assim, pois vem, e o cara sai correndo. Muito bom. E a gente vai seguindo aqui. A Raquel, como é que foram os resultados dos jogos de ontem,
1: cara? Que jogão aquele de Portugal, cara.
2: Não vi nada. Foi jogão?
1: Foi um jogão maravilhoso. Infelizmente, aí o Modric foi embora, né? Mas o Cristiano Ronaldo continua na Copa. Um jogo emocionante, que teve gol anulado por impedimento, assim, de um ombro na frente. E, cara, O juiz deu 10 minutos de acréscimo no segundo tempo. E não é que os croatas fizeram um gol com 12 minutos, no 12º minuto de acréscimo, porque teve gol de Portugal também nesse 2x1,
2: né? Final.
1: É, foi. E os caras fizeram 2x2 no último lance do jogo, mas a bola bateu no cabelo de um atacante e deixou o atacante que fez o gol impedido. Foi assim, ó. Cara, foi um jogo emocionante. Foi um jogo morno. Na realidade, foi um jogo morno, né? Tanto Portugal final, como a Croácia, os dois, nenhum dos dois queria perder. Essa é a grande realidade. E por não querer perder, parece que também eles não queriam ganhar.
3: Mas no final...
1: Mas, cara, o jogo foi demais.
2: Merecido pra Portugal, então, 2x1.
1: Cara, não assim, tanto. O empate seria uma coisa justa, porque o jogo foi parelho. Mas Portugal, assim... Para os nossos
3: irmãos lusitanos.
1: Irmãos lusitanos aí, em especial para minha sobrinha que está lá em Portugal e fazer a felicidade daquele povo
3: pra
1: lá.
3: Minha filha.
1: Os caras mereceram passar, né? Lastimo muito que o Modric tenha ido embora, porque também é um jovem senhor de 40 e alguma coisa aí que estava disputando a Copa, né?
3: Outro super atleta, né?
1: Super atleta. E hoje tiveram dois em campo, né? O Cristiano Ronaldo com 41 anos de idade aí, um atleta de verdade, né?
3: É. Um atleta querido, né? Porque um cara que é um símbolo de simpatia no mundo inteiro, né?
1: E hoje somos Costa do Marfim?
3: Hoje somos Costa do Marfim. Temos que ser, né? Temos que ser.
2: Ontem ainda teve Suíça e Argélia, 2x0 para a Suíça, e Espanha e Áustria. A Espanha ganhou de 3x0.
3: 3x0?
2: Bastante gols ontem, né?
3: É. Então saiu da empatite, né?
2: Saiu a horas. Ó, temos Argentina e Cabo Verde hoje às
1: 19h. Cabo Verde.
2: Colômbia e Gana às 10h30. E Austrália e Egito às 3h.
1: Eu não sei por que eu sou Cabo Verde desde pequenininho.
3: Cabo Verdiano. Cabo Verdiano.
1: Aí me lembra de um conhecido nosso que o sobrenome era Capa Verde.
3: Capa Verde. Pessoal, uma grande família de São José do Norte, né? Lá do Capão Comprido, né? E da... Não,
1: ah, Bujuru.
3: Capão Comprido são os Lisboa, né? Então a gente vai tocando o programa Primeira Página. Como eu já toquei a vinheta, não vou precisar tocar de novo. Eu vou direto largar Bate no Peito.

0: Voltamos, são 7h58. Cara, é muito lalala, a música é linda. Mas eu curti o lalala até o final.
1: A galera cantando junto, né?
0: É. Muito aí massa. O pessoal da Nenhum de Nós, né? Pra essa gurizada que curte Nenhum de Nós e nem sabe que Nenhum de Nós é uma banda gaúcha, né?
2: É, uma banda gaúcha.
0: E tem integrantes do Nenhum de Nós que moram em Pelotas ainda, o nosso querido Gordo Sadi, né?
2: Baterista é pelotense?
0: É pelotense. E, inclusive, vinha muito pra cá pro cassino. E cassineiro, gosta muito do cassino.
1: E adora cozinhar, né?
0: É.
2: E bate forte aquela bateria dele.
0: Bate muito. Cara, Nenhum de Nós é um baita de um conjunto de rock, né? Hoje falar isso que estranho, né?
2: Conjunto de aí, rock. Diz, cara, essa palavra conjunto me lembra a minha juventude, a minha infância, onde tinha apresentação dos conjuntos acadêmicos do carnaval, né?
0: Meu pai tocava...
2: Os cafonas, né?
0: Não, meu pai tocava no conjunto acadêmico Filhos do Luar, lá de São José do Norte. Meu pai tocava cuíca.
2: Timético, Zé Viana.
0: Zé Viana tocava cuíca. Então tá, um abraço também pro meu pai, que deve estar escutando a gente lá em Porto Xavier.
2: E aí, mas nossas desculpas pra ele, porque se ele tá escutando lá em Porto Xavier, ele tá escutando no streamer.
0: No streamer. E aí ontem a gente
2: acabou cortando aí em função da queda dos transmissores, né?
0: E a gente vai tocando por aqui, né, Everton? Tem notícias da prefeitura e
2: tem também notícias da prefeitura, mas em primeira instância aqui a gente vai trazer uma utilidade pública que é a coleta programada, né? Saiu então o calendário para julho e um pedacinho de agosto e vai começar agora na segunda-feira, no dia 6/7, lá no Parque São Pedro. Então, para tu aí que mora aí no Parque São Pedro, pode deixar teu entulho já no dia 5, a partir do dia 5, já podes botar teu entulho na rua, que no dia 6/7 a prefeitura vai passar para fazer o recolhimento desses entulhos inservíveis.
1: 6/7, vulgo segunda-feira.
2: Vulgo segunda-feira, né? Lá no Parque São Pedro. No dia 7/7, Boa Vista 1 e 2, Érico Wolff, Vila Alfa e Senandes, até o Arroio do Bolacha. Então, no dia 7, até o Arroio do Bolacha, a partir do bairro Boa Vista 1. No dia 8, Parque Marinha e Central Parque. No dia 9, Cidade de Águeda, Coab 4, Carreiros, Santa Rosa e Loteamento Nova Rio Grande. E no dia 10, Castelo Branco 1 e 2, Profilurbe 1 e 2, Santa Rita de Cássia, Maria dos Anjos e Nossa Senhora de Fátima. Então, esse é o calendário para a semana que vem. Mas, a semana que vem, a gente reforça essas datas aí para tu não deixar teus entulhos ad eterno na rua.
1: Não tem desculpa, né? Para sujar a cidade.
2: Não tem desculpa para sujar a cidade. Além do caminhão do lixo recolher o teu lixo de forma diária, a prefeitura está te avisando quando é que vai recolher os entulhos e está programado isso. Existem algumas alterações em função do tempo, mas normalmente isso tudo é feito de maneira conforme programação.
1: E lembrando que sempre essa programação tem no site da prefeitura. Então, quem não pegou alguma área, né? Quem quer avisar um vizinho, quer saber a sua próxima data, é só entrar no site da prefeitura ali.
0: Entra no site da prefeitura e já faz a tua boa ação e avisa pro teu vizinho, aqui vai ser tal dia. Então, são 8h02 e a gente vai aí tocando o programa, primeira página, né? Daqui a pouco com notícias da prefeitura. É isso, Everton?
2: Continuamos aí com notícias da prefeitura, né? Vamos lá aqui, tá aqui. Isso aqui eu não quero dar isso aqui.
0: Ah, ele tá escolhendo no ar.
2: Caixa reconhece boas práticas de governança e responsabilidade socioambiental na gestão da Prefeitura do Rio Grande. Olha que legal isso, hein? A Caixa Econômica Federal, né, reconhecendo aí as boas práticas, né? Então, o município do Rio Grande recebe nessa sexta-feira, dia 3, portanto, hoje, às 12 horas, o selo Caixa Gestão Sustentável, nível cristal, da Caixa Econômica Federal, em reconhecimento às ações desenvolvidas nas categorias ambiental, social e governança. A cerimônia ocorre em Pelotas, no escritório de governo Sala das Prefeituras, localizado na Avenida Dom Joaquim, 1132. A prefeita Darlene participará do ato, né? O selo é um reconhecimento criado pela Caixa para os municípios que apresentam indicadores públicos que denotam a aplicação de boas práticas de governança e responsabilidade socioambiental. a gestão pública local, o Rio Grande é um dos municípios avaliados por meio de 25 indicadores classificados sobre 4 aspectos: ambiental, social, governança e climático. Então, parabéns aí à Prefeitura do Rio Grande, à gestão aí, que acabaram...
1: Que faz um link com a coleta, né? Com certeza. A gente estava falando sobre isso, né?
2: Exatamente. Eu estou procurando aqui, não sei se a Raquel pode achar ali, tem a vigilância epidemiológica vai entrar com drones aí para fazer, eu acho que achei aqui, está aqui, né? A Secretaria de Saúde adquire drones para reforçar combate ao Aedes aegypti e modernização das ações de vigilância em saúde. Então, a Secretaria de Município de Rio Grande passa a contar com uma nova ferramenta tecnológica no enfrentamento às arboviroses, né? A aquisição de um drone representa um importante avanço na modernização das ações de vigilância em saúde, ampliando a capacidade de monitoramento e tomando mais eficientes as estratégias de prevenção e controle do mosquito da dengue, né? E do Aedes aegypti e do chikungunya, né? Então, possivelmente, esses drones vão sobrevoar aquelas propriedades que o dono ou abandonou ou não deixa as equipes entrarem, né? Para ver se tem focos de mosquito ali. Então, parabéns aí para a prefeitura, tá tomando umas iniciativas bem interessantes aí para a comunidade rio-grandina.
0: Notícias sobre a educação. Professores podem consultar obras de pedagogia no MEC Livros. A Biblioteca Digital do Brasil reúne 1.595 títulos que podem ser utilizados gratuitamente, tanto no aperfeiçoamento da prática docente, quanto no aprofundamento de conhecimentos durante a formação inicial. O FIES, inscrições para o segundo semestre serão de 14 a 17 de julho. Edital do Fundo de Financiamento Estudantil foi publicado ontem. Interessados em participar do processo seletivo poderão se inscrever gratuitamente pelo portal Acesso Único a partir de 14 de julho. Então, a gente vai, são 8 horas e 5 minutos, e daqui a pouco a gente vai estar entrevistando aí o pessoal que já confirmou a presença falando sobre o
1: coro. Música
2: aqui na universidade. Mas vamos faturar, Fernando.
0: Vamos tocar o nosso bloco de apoiadores e daqui a pouco a gente volta com mais informação através das ondas da FURG FM 106,7
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0: pela nossa mesa, né, Everton?
1: É verdade, né? Mas hoje é um dia especial para ter bolo, afinal de contas, hoje é meu aniversário, né?
0: Aniversário do Everton,
1: né? Recebe sempre uns bolinhos especiais. Mas vamos dar a temperatura aí, são 12 graus e um décimo. Sensação térmica de 7,9, ventos de 19 quilômetros e umidade relativa do ar a 95%, né? Mas aí vamos falar da nossa interação com os nossos ouvintes, né? O Nato me mandou uma foto do termômetro do carro dele.
0: Ah,
1: na hora que ele me mandou às 7h47, tava 3 graus no termômetro do carro dele.
0: Então, um grande abraço pro Nato, o jogador.
1: O atleta, né?
0: Nato, eu tava dizendo pro Everton aqui, Raquel, que já começa a cheirar bolo aqui o nosso...
2: Então tá.
1: Então vamos ter uma entrevista de 10 minutos.
0: Ter uma entrevista rápida, curta e rápida. Mas a gente vai tocando aqui, MEC Idiomas tem mais de 560 mil matrículas ativas. Desse total, a plataforma registra 426,3 mil matrículas em cursos de inglês, 137,7 mil em espanhol. Portal e aplicativos são gratuitos e buscam democratizar o acesso ao ensino de línguas estrangeiras no país. Então tá, pessoal, que quer fazer aí o curso de idiomas, né? Procura o MEC Idiomas, que é um portal gratuito, uma plataforma que ensina inglês e espanhol e deve ensinar, com certeza, outros idiomas, né? Se quiser não passar vergonha quando chegar fora do país aí e pedir um sanduíche ou dizer que tá com fome, é só acessar aí o portal do MEC Idiomas e aprender muito mais do que isso, é evidente, né? Mas a agenda do CIDEC de hoje, né? Ontem, já desde ontem e hoje, Festival de Artes Corporais do Rio Grande, aqui no CIDEC Sul, na FURG. E daqui a pouco a gente vai estar entrando aí no ar com a entrevista do dia, né? O que rola pela FURG, restrições do período do defeso eleitoral entram em vigor no sábado, dia 4. Período impacta publicações no portal e demais canais de comunicação da FURG. O segundo FLIF será realizado neste final de semana. Vento. Organizado por... Na realidade é um evento organizado por ex-patrono da Feira do Livro da FURG e envolve professores, estudantes e egressos da instituição.
1: Vamos ter que descobrir o que é esse FLIF aí, né?
0: FLIF, né? Deve ser mais
1: já. Vamos abrir. A Raquel já está procurando isso. E lembrando a todos, né? Velocidade máxima dentro do campus. 40 quilômetros por hora. Não corre. Tem muita vida aqui, além das pessoas, muitos animais aí nas pistas, né?
0: É verdade.
2: Festival Literário do Instituto Federal.
1: Olha que legal.
0: Show de bola. FLIF. Então tá, fica sabendo mais uma sigla, né, Everton?
2: Mais uma sigla da
0: FURG. A gente olha aqui pelo nosso janelão, Everton, já está cobrindo no horizonte uma barra de frio. Uma nuvem fria, né? O pessoal passa aqui com luva, com agasalho. Então vai sair hoje, te agasalha bem, porque marca bastante frio nos termômetros. Bem provavelmente, à tarde, nós vamos estar na querência, bem quentinhos aí numa lareira, né, Everton?
1: Vamos tocar fogo naquela lareira.
0: Vamos curtir uma noite fria na casa do Everton lá. É, não vamos comer bolo, né? Mas vou tomar um belo de um café lá com o Everton.
1: Quem sabe um quentãozinho, né? Vai dar uma esquentadinha.
0: Show de bola.
1: Aí o problema é a estrada. Então vamos de chocolate quente. Então.
0: Eu vou ficar na tua casa dormindo lá. É, Copa do Mundo, hidratação obrigatória. Independentemente do clima ou da temperatura da cidade sede, a FIFA determinou que todas as partidas da Copa de 2026 terão duas pausas obrigatórias para hidratação, realizadas exatamente aos 22 minutos de cada tempo. Isso até me cheira jogo de basquete, Everton.
1: Não, e assim, ó, é interessante essa pausa que, obviamente, além da hidratação, ele dá espaço pro técnico recolher, reúne todo o seu time e, às vezes, essa pausa muda a história do jogo.
0: Muda a história do jogo. A gente viu isso em algumas vezes nessa Copa, né, Everton? A gente viu que, depois da pausa da hidratação, os caras se reorganizam em campo e conseguem até vencer a partida, né?
1: Exatamente.
0: E como foi uma Copa muito equilibrada, né? Está sendo uma Copa muito equilibrada e com os participantes, claro, agora começa a funilar e a gente começa a ver nomes como Brasil, Espanha e como França aí despontando, né? Mas tem muita gente fazendo aí a parte assim, os zebrões da Copa, né? A gente viu aí zebrão aí como Costa do Marfim, a gente viu o zebrão aí como a primeira Copa do Uzbequistão, cara.
1: É verdade. A próxima Copa promete ter mais equipes ainda.
0: Mais equipes ainda.
1: Vamos tocar uma música, Fernando? Nossos convidados chegaram pra gente se arrumar na mesa aqui.
0: Olha, né? Só, os caras que
1: eu pensei até que fosse um entregador do iFood, não, mas é um instrumento ali, que o cara trouxe no case
0: ali,
1: né?
0: Um carrom, né?
1: Então vamos deixar esse povo se acomodar aqui. Vamos tocar uma musiquinha aí, Fernando.
0: O que tu quer ouvir? Tu é o aniversariante hoje, tu escolhe.
1: Eu nem botei música de aniversário, tu viu? Que barbaridade. Então bota uma música aí pra nós, Fernando.
0: Vamos tocar então em homenagem a ti, que está de aniversário, e também ao meu colega Diogo, que gosta muito. Vamos tocar Acústicos e Valvulados. Solta o som.

0: Que maravilha! Começamos o programa aqui, primeira página, trazendo música ao vivo, 8 horas e 24 minutos.
1: É mais um programa daqueles que promete ir até as 9,
0: né? Até as 9 horas, com certeza. A gente está aqui com o pessoal, gostaria que o pessoal se apresentasse aqui com a nossa querida cantora do Uruguai.
1: Não é ofensa, mas eu vou te chamar de castelhana.
0: Irmã,
1: não é ofensa de jeito algum.
0: Vamos pedir para a irmã se apresentar aqui. Teu nome, por favor.
2: Meu nome é Belén. Eu sou do Uruguai.
1: Olha.
2: E eu vim fazer a curso da psicologia.
1: Perfeito. E aí tu encontrasse um projeto de música que te encantasse?
2: Sim, foi assim. Eu conheci o prédio de música e eu entrei no curso de extensão.
0: Que maravilha. E o cara do Carrom, como é que é o teu nome?
3: Bom dia.
0: Bom dia.
3: Meu nome é Roberto, servidor aqui da FURG.
0: Que show, Roberto, que show.
3: Essa manhã gelada.
0: Ah, muito gelada, né? Abriu o sol, mas pelo que a gente já vê aqui pelo nosso lindo telão, o céu já tá chegando. O céu já começa a tomar um matiz de chumbo, como dizem nas músicas gauchescas, né? Então a gente vai vendo aqui um matiz de chumbo tomar conta do nosso céu, com certeza trazendo mais frio. Mas, Roberto, o que é o projeto?
1: Mas antes disso, vamos deixar o nosso violonista aqui falar. Apresentar, né?
0: O cara que tá ali preparado com o celular preso num copo d'água.
3: Tecnologia.
4: Eu tô aqui fazendo umas gravações. Gente, eu sou o Ezequiel, eu sou bolsista do curso de extensão em música e também sou estudante aqui da universidade.
1: Qual curso faz?
4: Eu faço curso de letras portuguesas.
1: Oh, legal.
0: Ah, que show de bola.
1: Lá do Ila, né?
0: Lá do Ila. E eu sou o Fernando Tubino e faço curso de ciências sociais. E a gente vai tocando aqui. E aí, Roberto, explica para nós o que é o projeto, a extensão toda de música, como é que funciona.
1: Como é que se escreve? Onde é que
0: faz a coisa toda? Porque tem muita gente no campus produzindo música também, né? Então nós tocamos aqui já o pessoal da Tijuá, o pessoal da banda de reggae, são estudantes do curso de ciências sociais. A gente trouxe eles aqui, eles fizeram um baita som. E a Shelen tem uma voz super bem afinada. Então, assim, ó, conta para nós o que é isso. Como é que faz para chegar lá?
3: Pô, vou aproveitar então que a gente tem um pouquinho mais de tempo. Acho que tá só um histórico, né?
0: Claro.
3: Da música na FURG, né? A FURG, apesar de não ter um curso de música, nem
1: que
3: de
1: por sinal é uma lástima, né?
3: A gente tenta, estamos aí tentando, né? E com certeza, como rio-grandino que eu sou, fui fazer faculdade fora, né? Fiz música em Pelotas, depois. Curso em Porto Alegre, curso na Argentina, em Portugal, e a gente acaba buscando qualificação fora, porque, enfim, não temos área de música na universidade quanto graduação. Mas enquanto extensão, a música sempre esteve presente, desde lá, antes de ser FURG, né? Quando tinha as faculdades isoladas, já tinha um festival chamado Furgão, que reunia os músicos de diversos cursos da FURG naquela época. Então já começou ali. Depois teve a criação do coral universitário, coral da FURG, um dos projetos mais antigos de extensão da universidade.
1: Um abraço aí pra Silvia, né?
3: Silvia, querida colega ali. Depois a gente teve a criação do grupo de música antiga da universidade, com Jorge Praz. Tocava música barroca, renascentista. Depois tivemos festivais de música, MuseUrg, que eu acabei herdando aí.
1: Vamos fazer uma parceria aqui. Vamos fazer uma parceria aqui. Vamos revitalizar o MuseUrg e trazer para. De vez em quando a gente toca umas músicas do Beto Federal, né? Que foram gravadas num projeto do MuseUrg ali no Teatro Municipal. Foi uma coisa fenomenal. E a gente precisa trazer, porque os músicos de Rio Grande precisam de um espaço e a FURG pode proporcionar isso.
3: A gente tá em busca, né, de deixar aceso e manter essa, vamos dizer assim, esse espaço, né, de produção de música autoral em Rio Grande, né? A gente tinha o festival Seiva da Terra, que funcionava todos os anos ali na
0: Fiara. Me lembro disso.
3: O MuseUrg, ele teve 3 edições lá na década de 80, aí depois teve uma parada. Em 2010, quando eu entro na universidade, já me colocaram no meio da triagem das músicas, aí foi a 4ª edição, depois a gente fez a 5ª. Depois a 6ª, há pouco tempo a gente fez ela aqui no SIDEC, né? E a ideia é tentar esse ano fazer a sétima edição aí.
0: Ah, então o pessoal que produz música aí, como é que faz para te procurar, Roberto? Procurar o pessoal para se inscrever? Como é que
1: ainda
0: é?
1: Não faz, vamos aguardar o edital, né? Mas vai sair edital, né?
3: Não, vai, o edital é... E assim, acho que a gente pode falar abertamente, a universidade, ela passa por situações financeiras, né? Na qual, às vezes, a dotação orçamentária não cumpre todo o nosso desejo, né?
0: Sim.
3: Então a gente tá captando recursos, né? Para poder fazer aí o festival, porque o festival de música, ele demanda, né? Custos, né?
0: Tem, sim, tem todo o aparelhagem de som, tudo,
3: tem, né? Todo o processo. O que eu tava ali comentando, que é o seguinte, com todos esses projetos, em 2010, com o Reúne, se estrutura então um núcleo de música da universidade, que antes era uma assessoria vinculada à antiga Proace.
0: Sim.
3: Então, quando teve a mudança, o regimento da reitoria, se criou o núcleo de extensão em música, tem a chegada da Silvia, que é a regente da universidade, o Luciano, que é meu colega, que é a música da universidade, o projeto dele, no caso, é Big Band, né? E eu com as ações de educação musical e o curso de extensão em música e o próprio MuseUrg.
0: Tu és graduado em música?
3: Sou graduado em música, licenciatura.
0: Legal. E qual é o que. Aonde tu age aqui na universidade? Qual é a tua área aqui?
3: A minha área aqui é a área da educação musical e da etnomusicologia. Eu acho que a gente tem uma proximidade com a questão das ciências sociais.
0: Ah, sim, sim. Etnografia, né?
3: Isso, isso.
0: E aí?
3: Essa é a minha área de pesquisa, né? Etnomusicologia, que é o estudo da música vinculado à cultura, relacionado com as ações de educação. Por isso não é à toa que a colega do Uruguai tá aqui. É, colega...
1: Cara, eu ouvi a vozinha dela cantando em espanhol, é algo fenomenal, cara.
0: Outra língua nos atrai bastante, e principalmente línguas que são praticamente irmãs da nossa, né? Então nos atrai bastante. O que me diz, qual é da onde tiraram essa ideia de fazer um ritmo africano?
3: Então, a gente fez ali, né, foi em abril, divulgamos o edital do curso de extensão em música, a gente ofertou ali os módulos de introdução à linguagem musical, musicalização, metais, paletas, prática de banda. E aí o pessoal começou a participar, Belém se matriculou, teve mais gente que se matricularam, e sempre no final das aulas começava a chegar pessoas: como é que eu faço para participar, como é que eu faço? Foi.
0: Tá, e me diz uma coisa, isso é uma extensão,
3: extensão,
0: não é um curso universitário.
3: É o curso de extensão, ele é regular.
0: Então,
3: a gente teve um lapso da pandemia.
0: Ah.
3: A gente tinha feito já 5 edições antes da pandemia, com a pandemia paramos, depois na retomada o nosso prédio precisou de passar por reformas.
0: Sim.
3: A gente não tinha retomado. E aí esse ano a gente...
1: A minha esposa fez parte do canto coral aqui com a Silvia e Companhia Limitada, e depois ela fez aula de flauta aqui na universidade.
3: Isso,
1: né?
3: Então assim,
1: a gente tem os projetos maravilhosos aqui dentro da universidade. A estrutura física dispostas aí pro projeto é muito boa, né? E aí eu volto a dizer, lastimo não termos um curso de música. Assim como também lastimo não termos o curso de comunicação ou jornalismo com toda a estrutura que nós temos aqui na Secretaria de Comunicação. Então fica a dica aí pro Conselho Universitário, pro COEPE aí, pros professores da área aí. Vamos tentar criar uns cursos nessa área aí, porque tem demanda para isso, né? E a gente tem espaço físico para
0: Rio Grande.
1: Laboratórios nós já temos, né?
0: Rio Grande é um grande manancial de músicos, né? Então daqui saem grandes músicos pro país inteiro aí, como o caso do Gilberto Oliveira, que é um grande músico de Rio Grande, né? Que toca com grandes nomes da música brasileira. Então, gente como essa se cria em Rio Grande.
1: É o Bebeco, né?
0: Foi teu professor? Gilberto, sim, grande, queridão várias... Gilberto.
1: Que acabou nos dando um bolo aqui, mas tudo bem.
0: A gente aceita o bolo de Gilberto. Sabe que a vida do músico, inclusive o Paulinho da Gabardines, que deve estar nos escutando, também já nos deu um bolo aqui. Mas a gente sabe que a vida do músico é assim, né?
1: Que também já fez parte dos projetos de extensão aqui. O Paulinho do Gabardines também já foi do canto coral.
0: Então, assim, ó, a gente sabe que a vida do músico é bastante complexa. O cara que se apresenta de noite, evidentemente que um programa às 7 horas da manhã, ele não vai vir, né?
3: É um pouco complicado, né? Porque o horário de trabalho acaba sendo.
0: O horário outro, não bate, né?
1: É alternativo, né?
3: Mas Rio Grande, como tu comentou, a gente pode ver por diversas fontes, né, históricas, né? Se a gente pegar o livro do Elzio Bittencourt, né, da que fala sobre os teatros de Rio Grande, os cine-teatros, né? Por ali tu já percebe a quantidade de espaços, né, de fazer arte em Rio Grande.
0: É.
3: Aí tu, isso, mas no âmbito da arte erudita, né? Que naquele momento ocupava esses espaços.
0: Sim.
3: Se tu começa a perguntar para quem viveu naquela época, né? É, os outros espaços que faziam música em Rio Grande, os bares... Aí vão falar, mas tinha Mangacha.
0: Tinha Mangacha. Tinha Mangacha.
3: Música ao vivo.
1: O avô da minha esposa tocava na Mangacha.
3: Então, então, era vários espaços para fazer musical na cidade. E, por exemplo, a gente estava falando do Gilberto, queridão, assim. A gente tem muito, muito outros exemplos. Vou dar um exemplo para vocês de duas pessoas, referências, que às vezes o pessoal não cita em Rio Grande. É Tássio Furtado. Tássio Furtado, ele é trompetista da Orquestra Filarmônica de Minas Gerais.
1: Meu Pô. Deus.
3: Aqui, ó, morava duas, três quadras aqui da entrada da FURC. É, ganhou três prêmios internacionais. Primeiro trompete Filarmônica de Minas Gerais.
0: Que loucura. Tá lá.
3: E, o Tássio tem 32, 33 anos.
0: E é rio-grandino.
3: Rio-grandino. Mauro Madruga é trombonista baixo da Sinfônica da Bahia.
0: Que
3: e tem outros, assim.
0: Sim,
3: e da dança, do teatro, a gente vai conversando. É.
1: Somos pungentes na produção de arte,
0: gente,
1: né?
0: A gente, quando eu fiz o curso de locução pela FURG, a gente aprende muitas coisas, né? E aprende também o nome dos grandes locutores da cidade. E um deles, eu não posso deixar de lembrar nunca, foi Rui Grilo. Rui Grilo, ele lançou um programa que foi a esquete do programa do Chacrinha. Os caras vieram lá do Rio de Janeiro, da antiga TV Tupi, para aprender o que o Rui Grilo fazia aqui. Então, o Rui Grilo fazia o falecido Almeida Pinto dizia que o Rui Grilo fazia um programa de rádio chamado Quem Tem Na Bolsa ou No Bolso, que aí ele fazia todo, levava, era um programa de auditório, cara. Então, ele levava músicos, ele levava artistas, inclusive, uma vez, que eu não vou contar aqui, né, mas ele ajudou a prender um cara. Ajudou
1: que tu já contou aqui,
0: já, né? contei. Mas o Rui Grilo era uma figura. Ele é que lançou a ideia para as pessoas do Rio de Janeiro, lá da TV Tupi, virem até Rio Grande e aprender o que o Rui Grilo estava fazendo aqui, para lançar depois na Tupi e depois, consequentemente, na Globo, o programa do Chacrinha, né? Então, com toda aquela história do bacalhau, aquela coisa toda, muitas das histórias saíram daqui, do Rui Grilo. Então, assim, ó, era um programa de auditório de rádio. A Rádio Minuano tinha um auditório ali na Marechal Floriano, cara. Então, assim, ó, são histórias que se perdem, sim, né? Sim, sim. E aí, esses músicos maravilhosos, inclusive músicos de filarmônicas, que não são pessoas tão conhecidas, assim, mas que passam, tu podes dizer bem isso, né? Passam muito tempo da vida estudando música, partitura, né? Que é hoje os caras do violão aí tocam através de cifras, né? Mas tem muita gente aprendendo música na partitura, aprendendo a tocar e cantar. E eu sei disso porque tenho amigos meus, grandes amigos meus, que tocam o tambor do batuque, né? E o tambor do batuque, ele não é pautado através da partitura, mas tem gente estudando partitura também para isso. Então isso é muito legal.
3: A gente tem uma pesquisa da área da etnomusicologia, né, relacionada com as ciências sociais,
0: sim,
3: do professor da UFRGS, Reginaldo Braga, que ele pesquisou o batuque no Rio Grande do Sul, os toques,
0: que
3: escreveu
0: maravilha.
3: Os toques. Ah. Mas aí tu vai ler a partitura para tocar os toques.
1: Não é para qualquer um, né?
3: Não. É melhor ir pela tradição, né? Pela oralidade.
0: Pela oralidade. A tradição sempre passa isso um pouco melhor. Aí o cara fica lá na tua volta. Eu sei porque eu tentei aprender tambor, só que minha mãozinha não foi feita para isso. Eu fui feito para falar, né?
1: E aí, mas essa criatura batendo palma é algo fenomenal.
0: É. Eu dito o ritmo da casa com as minhas palmas. Então, eu consigo rachar minhas mãos, inclusive. De tanto
1: o cara não tem um par de mãos, ele tem um par de raquetes, né?
0: Então, a gente sabe que isso, aprender música, não é para qualquer um, né, Roberto? Mas qualquer um pode tentar.
3: Eu acho que a gente teve muita mudança, assim, no processo educacional brasileiro. Dentre delas, algumas foram processos talvez um pouco mais eurocentristas, né?
0: Sim.
3: Eurocentrados, melhor dizendo, assim, que pautava na partitura, né? Eu fui aluno do Belas Artes, né? A gente aprendia música, de teoria musical, solfejo, partitura. Mas as teorias atuais, assim, de educação musical, a gente entende que o fazer, ele dá pela construção social, pela participação coletiva, pela oralidade, pela criatividade, prever o que cada um pode oferecer, o que a Belém pode oferecer, o que o Ezequiel pode fazer, oferecer, o Adelino, que veio de Guiné-Bissau, o que ele podia oferecer. E aí cabe o professor mediar o processo e aí ver o que cria, que é pra te comentar o porquê que surgiu a ideia dessa música de Guiné-Bissau, dessa
0: pois
3: mistura.
0: É. Aí então foi essa mistura da a música, e aqui a gente evidentemente vai pedir pra te cantar agora. Aí,
3: qual?
0: Essa qualquer música é. Com o ritmo de Guiné-Bissau aí. A gente sabe que o músico fica com medo disso, né? Mas é o que tava na minha pauta aqui, tá, aqui ó, essa música de Guiné-Bissau aí, ou o ritmo de Guiné-Bissau, né? E aí o pessoal vai se aprontando aqui, Roberto.
3: Então, o Adelino, que é um dos estudantes do curso de economia da FURG, veio nos nossos convênios de intercâmbio, né? E um dia ali nas aulas, a gente conversando, e eu perguntei pra ele: Adelino, tu tem e conheces algum escritor lá de Guiné, assim, que tu entenda que te representa, que representa a tua cultura? Ele: sim, tem o Tony Checa. Tony Checa, um nome diferente, Tony Checa. Aí, não, bota na internet, professor, tu vai ver. Botei os poemas lindos. E dentre deles tem um poema Povo Adormecido, que ele fala, por exemplo, assim: as chuvas que meu povo não canta, as chuvas que meu povo não ri. Perdeu a alma na parede alta do Macareu. Macareu é um rio. Então é como se tivesse a pororoca que acontecesse no Brasil.
0: Sim, sim.
3: Acontece lá também na região deles. Fala calado e canta magoado. Vinga-se no tambor, na palma e no caju. Mas o ritmo não sai, então também dobra-se no cicó, como guerreiro vergado, cala o sofrimento no peito. E aí, é muito bacana porque ele fala no final assim, ó: moldando pedras, esculpindo corpos, e esculpindo também no corpo do bicilão. E o bicilão, o que que ele é? É uma árvore, professor. Mas o que que faz com essa árvore? Ele faz o instrumento que fala aqui no poema, que fala sobre o bombolom. Aí eu fui pesquisar, né,
1: como um bom pesquisador, né?
3: O que é bombolom? Eu falei, bombolom, imagina um tronco de árvore deitado de mais ou menos 1 metro e com uma espessura considerável, assim, talvez num balde.
0: Sim.
3: Uma espessura de um balde que a gente usa em casa, pensa? Não, as pessoas, ele é cortado no meio, é deixado oco, e eles tocam com duas baquetas. Esse é o bombolom, instrumento étnico lá e tradicional.
0: Que legal.
3: Que se toca dentro do ritmo tina, que ele ensinou pra gente, que é assim, ó.

0: Esse é o ritmo tina.
1: Que legal.
0: Que é bem tradicional lá. E aí, com base na ideia do poema, a gente acabou criando uma ideia da música que é mais ou menos assim. Ó.
1: Como é que é o nome da música, professor?
0: Povo Adormecido. A letra, então, é do Tony Tcheca e a música... me aventurei aí para escrever junto com a Adelina. Não sou compositor, mas é que como processo de educação musical, na sala de aula a gente acaba compondo.
2: Exato, sim.
0: Aí como a gente vai esse momento, então vamos mostrar a música.
1: Mostra aí a música, professor, por favor.

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0: Fantástico.
1: Cara, vocês tinham que estar aqui vendo o cara fazendo percussão na carteira. Tá? Eu normalmente brigo com a Raquel quando ela bate na mesa, porque aparece tudo aqui. Mas o cara fazendo percussão na carteira, já que o professor tirou o violão dele, né?
0: Não, assim, ó, eu peço desculpa quem está escutando. O meu instrumento não é violão e eu não vou cantar. Quem vai cantar é o Adelino, porque sim, até a forma... A prosódia, a forma de cantar de Guiné é muito diferente,
1: é diferente da brasileira.
0: Né? É diferente. E a forma de tocar também, assim.
2: E tu sente,
0: que ela vai tocar piano.
2: Tu sente na música as agruras da mãe África, né?
0: É.
2: Então, assim, tu vê que as pessoas choram, que não riem pela chuva que cai e tal. Então, tu sente isso na música. E isso é o que traz o sentido do músico em si, né? É toda a expressão que o músico traz para toda pessoa que escuta, né? Dá pra gente sentir as agruras da mãe África nessa música, com certeza.
0: E é um arranjo que a gente foi criando na aula, né? É, ali a gente tem uma formação que é, tem o piano, tem o baixo, tem violão, tem guitarra, tem metais participando. Então, tem essa canção, então, inédita lá, enfim, que a gente vai ter, gravar no dia ela. Temos uma outra música muito bacana de um músico aqui de Rio Grande, aluno de artes visuais, Lucas Cavaleiro, que foi aluno de um projeto de extensão do Kaique.
2: Que legal,
0: né?
2: Que legal.
0: De música, depois terminou, enfim, tá na artes visuais. E ele compôs uma música chamada Oceano, Meu Tesouro. A música é dele e a letra é de um amigo dele. E a gente fez um arranjo para essa música também. E a gente vai tocar no dia 7.
2: No dia 7.
0: A 7.
2: Ah, ô, louco!
1: 7 do 7.
0: É, acabou, a gente viu, acabou juntando. Tipo, pô, mas vamos fazer dia 7. Não, é 7, é 7 do 7. É que horas vai ser, Roberto? Não, vai ser a 7. Ah, aí eu fico, pô, mas já é 7 do 7.
1: Conjunção dos 7, né?
0: Aí eu fui ver, já é 7 músicas que a gente vai tocar.
1: Ô, louco!
0: Porque não é só nós.
1: Onde vai ser isso?
0: No Núcleo de Extensão e Música da FURG. É o prédio vermelho. Ao lado do CC.
2: Que o pai Bará abençoa vocês, né?
1: 7 do 7 do 7 a 7, pô. Isso é muito legal, cara.
2: E essa música vocês trazem pra nós aqui? Vocês podem cantar um pedacinho dela? Como é que é? Estão prontos pra
1: não
2: isso?
1: Lucas?
2: Não, assim, ó. Mas pelo que eu vejo, assim, ó. Vocês vieram aqui, né? E de repente a gente pode até pedir pra nossa irmã aqui cantar, porque a voz dela é bem legal, né?
1: É, uma música que...
2: O que vocês prepararam pra nós aqui? Fora essa do Bombolão, que é muito legal.
0: Não, acho que Belém fica à vontade, se quiser... comentar um pouco do processo do curso, acho que a gente podia, de repente, fazer um pouco mais da música que a gente vai apresentar e falar da Julieta Rada, né? Sim. Eu não sei falar, fala pra nós como é que é o nome dela direitinho.
3: Ela é Julieta Rada.
1: Ô, louca!
3: Ela é filha da Ruben Rada, que é um músico muito importante no Uruguai, que ele canta e ele toca candombe, que é uma dança do Uruguai. Também.
2: É, que parte da cultura negra, né?
3: É, também, sim. Vem dessas raízes. E aí tá o curso de extensão. Eu cheguei assim em abril, porque eu venho de intercâmbio. Então, eu queria encontrar com a música, com todas as propostas da FURG. E aí a gente começou a fazer música, eu conheci o Roberto. E aí todos juntos começamos a componer. Assim, foi muito coletivo. E aí eu chegou depois de Ezequiel, e aí começamos a praticar, a ver coisas novas, quem estava no grupo, quem não. E aí eu tocar, a provar flauta, tambor, guitarra, violão, piano. E aí Roberto falou para componer, para começar todos juntos. E aí começamos a ver o repertório para o dia 7.
0: E tem uma coisa que eu acabei me esquecendo de comentar, que essa moça, essa Tica, né? Vai apresentar uma coreografia inédita aí do.
1: Que louco!
0: Ela é...
1: Além de cantar, dança ainda? Sim. Meu Deus do céu!
0: É.
2: Responsabilidade, né? Multicultural, é a dança, canta. E já toca alguma coisa?
3: Eu toco tambor, também
0: na música do Lucas, que a gente vai tocar também, que vai estrear ali, ela vai tocar tambor dentro do ritmo do Ijexá.
2: Show de bola.
0: É a arte de musicologia, a gente vai pegando os ritmos populares brasileiros e vamos.
1: E assim, a Universidade Federal do Rio Grande te te proporciona essa diversidade de culturas, então, que é muito interessante. Uhum. E tu trazendo isso para um projeto de música, então, é algo fenomenal, né? Porque isso abre um espaço de criatividade muito grande e valorização dos nossos alunos,
0: né? Com certeza. A gente ficou muito feliz, assim, te falo pessoalmente, assim, que, como comentei, desde a pandemia o curso não tinha voltado. Voltou esse ano graças à nossa pró-reitora Débora.
2: Sim.
0: Nosso colega Rafael, diretor ali da DAC, que comentou: Roberto, vamos retomar aos pouquinhos. A gente está com um problema de portaria no prédio ainda. Antigamente o prédio ficava aberto das 8 da manhã até as 10 da noite. Os estudantes da FURG chegavam lá, pegavam um instrumento, tocavam. A gente não consegue fazer isso ainda. Então, aos pouquinhos estão indo e se encontrando, né? Toda segunda e quarta de manhã, que não é comum, né?
1: Não é comum.
0: E lá tava o pessoal participando.
2: Então tá, vamos pedir pro Roberto aí. A gente já tá daqui a pouco mais encerrando o nosso programa. Já estamos bem estourados, 8 horas e 51 minutos. Mas a gente vai pedir para vocês apresentarem o trabalho de vocês e aquecendo aí a essa manhã fria, né?
1: Vamos compensar nossos ouvintes por ontem termos saído do ar, né?
2: Ontem saímos do ar, mas hoje a gente traz música e música de qualidade.
0: Vocês acham possível fazer a canção que a Belém estava cantando, trechinho, fazendo
2: claro,
0: o início.
2: Perfeito.
0: E a gente encerra por ali?
2: Claro, pode ser.
0: Então
2: sim.
0: Eu vou já agradecer antes aí o espaço, né? E fico muito feliz da nossa FURG FM ter voltado aí com a antena funcionando. Eu estava no dia
1: do lançamento do projeto
0: aqui,
1: né?
0: na reitoria.
1: Dia 22 de abril.
0: Fiquei muito feliz com isso, assim. Muitas vezes eu fiz ações junto com a nossa querida Rosane Borges, assim.
1: E vamos fazer.
0: A rádio era lá no centro.
1: E vamos continuar fazendo. A gente quer essa proximidade muito legal, muito porque faz muito aquilo que é o nosso propósito, né? Que é divulgar tudo que a universidade faz para toda a comunidade riograndina, porque a gente não faz só para a comunidade da FURG. A gente faz para toda a comunidade. Esses projetos de extensão, eles não são exclusivos para alunos ou técnicos da universidade, eles são abertos à comunidade.
0: Nós temos ali estudante de graduação, de pós, professor, técnico, pessoal da comunidade externa, aluno de intercâmbio, tem um misto, né? E o que eu ia falar, por fim, que para nós o processo de educação musical, ele se dá em três pontas, né? Que é tu, primeiro, te musicalizar, cantar, te expressar ritmicamente, depois aprender o instrumento, aprender o repertório e, por fim, fazer a difusão. Por isso que a música tem que estar próxima da rádio. Tem
1: com
0: que
1: certeza.
0: Estar, porque o processo é difundir isso, né? Tu tem que sentir no teu corpo o que tu produziu durante meses. É quase como um ritual, né? Antropológico, sim, sociológico, de fases, né? Na vida, né? Então, a gente tomou coragem e vamos apresentar isso.
2: E a casa aqui é sua. A hora que tiverem um produto novo, quiserem lançar alguma coisa, uma música gravada, aqui a casa é tua.
1: Cara,
2: é só chegar.
1: O meu sonho é a gente fazer a gravação de programas lá junto com vocês ali no prédio da música. E aí vamos tentar produzir alguma coisa nesse nível aí. Porque agora mesmo a ouvinte estava nos dizendo aí pra gente aumentar, inclusive, o tempo do programa em função de tudo aquilo que a gente tenta transmitir. Mas daqui a pouco isso seja um embrião aí da gente criar uma nova programação, sim, sim, e uma parceria aí com a DAC aí vai ser algo muito importante.
0: Então, por fim, assim, qualquer dúvida, qualquer sugestão, o e-mail é fácil: musica@furg.br.
1: Olha que barbada!
2: É. Show de bola!
0: Entra, manda o e-mail ali, tem o site musica.furg.br. Lá vai ter um formulário online pro pessoal dar sugestão de atividades pro próximo semestre, para os módulos que vão ser desenvolvidos. Ah, eu gostaria de ter aula de piano, de guitarra. Sugere ali, para a gente ter mapear a demanda, né?
1: Ah, eu vou, em off aqui, depois eu vou te mostrar as imagens do meu neto, que tem 2 anos de idade, e ele faz aula de bateria. Olha. 2 anos de idade.
2: Eu vou já dar a frase de encerramento e vou pedir para que o pessoal, logo após a frase, já comece a cantar, para a gente encerrar o programa em alto astral e também agradecendo aí a presença do Roberto e do pessoal que está todo aqui cantando, a Belém e o
4: Ezequiel.
2: Então, para todo o pessoal que está por aqui e os nossos queridos ouvintes, a gente está encerrando o programa com a frase que diz o seguinte: o que importa não são os anos de vida, mas a vida nos seus anos. Abraham Lincoln.

0: programa Primeira Página.
1: Tá, então, até amanhã, até a segunda.
0: Até segunda-feira, então, terminamos o programa Primeira Página em alto estilo, através das ondas da FURG FM 106,7
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0: bom dia, 9 horas 34 minutos. A gente tá começando por aqui mais um programa do Paralelo 30 na FURG FM 106,7. Hoje, sextando por aqui na programação da emissora, hein? Chegamos naquela sexta-feira gostosa que precede o final de semana, último programa da semana fazendo por aqui. A gente vai ao vivo das 9h30 da manhã até as 11 horas com bastante música, informe, trazendo notícias para vocês, para a gente se informar juntos. E hoje comigo eu tenho aqui a presença, eu sou Rafael Viana, comigo aqui eu tenho Érica Xavier, minha companheira de bancada desta manhã. Muito bom dia, Érica.
1: Bom dia, Rafa. Para quem está nos ouvindo, olha quem tô aqui.
0: Olha aí, muito bom, muito bom. Hoje estamos ao contrário, né? Ontem a gente tivemos um probleminha técnico aqui na rádio, não conseguimos fazer a transmissão do programa, da entrevista com o vereador Rovan no HF, né? Na rádio mesmo, fizemos só pelo YouTube. Hoje estamos ao contrário, estamos só com a rádio aqui, transmitindo, né, pela antena aqui, para quem está nas ondas do rádio conosco. Temperatura em Rio Grande, 12,1 graus, sensação térmica de 7,9. A última leitura que tenho aqui desse. Eita, mas tá desatualizado isso aqui. Já vi que tá desatualizado. Abri o site aqui, o site tá me dando a temperatura de ontem, cara. Para tudo que eu vou pegar aqui a temperatura de hoje. 6 graus. 6 graus, Érica Xavier. Está marcando agora.
1: Muito
0: sensação
1: frio.
0: Térmica. Isso aqui, sensação térmica, tá marcando perto do zero. Tá frio pra caramba mesmo, hein? Máximas marcando 11 graus, mínimas marcando 2 graus, é a previsão para o dia de hoje aí, com vento. Então, realmente tá frio, galera, tá frio. Não desejo pra ninguém, fiquem em casa debaixo de suas cobertas. Mas a gente vai fazer o nosso programa por aqui, nos aqueceremos juntos. Se bem que aqui no estúdio não tá tão ruim, né?
1: Não, aqui no estúdio tá muito bom, inclusive, eu pensei assim, eu vou ficar lá embaixo.
0: Tá melhor que na sala lá em cima,
1: Eu vou ficar lá embaixo, que eu sei que o estúdio é bem quentinho.
0: Não, o estúdio tava bom mesmo. Cheguei aqui, ainda tava cheio, bastante gente dentro do estúdio, aí já aquece mais ainda também, aquece mais, dá uma aquecidinha. Vamos trazer notícia por aqui e fazer uns sons, pra gente começar essa manhã. E vocês fiquem com a gente aí, que a gente vai se informando junto, seguidinha. A gente vai trazendo também alguns informes da universidade. Aliás, acho que eu vou começar pela FURG. Trazer aqui informação da alteração da data do vestibular de 2027. Tá? A matéria da Raquel Ávila, que é a nossa amigona aqui da SECOM. A universidade anunciou, então, a mudança no cronograma do vestibular de 2027. Inicialmente estava marcado para o dia 6 de dezembro a prova, dessa novidade que a FURG retorna, né, com seu vestibular aí para esse próximo ano, né, para o ano letivo de 2027. A prova estava marcada para este 6 de dezembro agora, deste nosso ano, e a aplicação foi antecipada, tá, para o dia 22 de novembro. É um domingo, né? Das 14 às 19h30 horas aí a prova. A decisão foi tomada pela Comissão Permanente do Processo Seletivo, a COPERSE, e pela PROGRADE. A reavaliação da data ocorre para evitar o choque aí da data com outros processos seletivos de instituições de ensino superior aqui da nossa região. Então, para garantir aí que quem vai fazer a prova tenha oportunidade de fazer mais de uma, né? Possa fazer aqui, possa fazer na UFPEL, na URGS, seja onde quiser. Então, a data foi alterada. Então, fica atento, tá? São um total aí de 1.084 vagas que a FURG está oferecendo, distribuídas em mais de 60 cursos de graduação, equivalente a 40% das vagas da universidade. Fica atento que no dia 6, passou do dia 6 para o dia 22 de novembro, então, essa prova. Para tu ter mais informações, procura o site da universidade e no canal da COPERSE, tá? No endereço eletrônico coperse.furg.br, onde tu consegue ver ali quando for publicado o edital, né? Quando tu tem ali o período de inscrições. Fica atento pelas notícias por ali que tu vai conseguir te informar tranquilo.

0: rapidamente aqui trazer mais um informe da atividade da universidade, dizer o seguinte: a partir do dia 4 agora, a gente tem restrições aí referentes ao período do defesa eleitoral. Tá? Então a universidade está informando que essas restrições, restrições de comunicação, né, entram em vigor nesse sábado 4 de julho. O objetivo é garantir igualdade entre os candidatos, evitar o uso da máquina pública em benefício de campanhas. E esse defesa eleitoral, ele impõe regras rígidas à administração pública e também, então, para as universidades e institutos federais. Tá? Segundo aí as diretrizes da Advocacia Geral da União, da Secretaria de Comunicação do Governo Federal, tá? Que concentram aí os eixos de comunicação e os regramentos para os usos de espaço físico e gestão de pessoas. Tu pode conferir as restrições impostas pelo período do defesa eleitoral, que vão impactar no portal da FURG e nos demais canais de comunicação da instituição, na matéria que está presente no site da universidade, em www.furg.br, tem ali um link. Mas já te adianto, né, que isso diz respeito, por exemplo, principalmente às redes sociais, porque há um regramento de que não se pode usar nada com marcas do governo, não se pode dar espaço para, por exemplo, candidatos aí fazerem falas, né? Daqui a pouco vão estar fazendo campanha, pedindo voto. Então, para evitar esses problemas, né, os regramentos se impõem aí que vai se desativar, na maior parte das vezes, os comentários nas redes, algumas páginas e algumas postagens podem não estar disponíveis durante o período, mas a comunicação continua acontecendo, tá? Tu pode continuar te informando sobre o que acontece na universidade através dos canais principais, sem problema nenhum. Mas é isso. Dá uma conferidinha, se tiver interesse, ali na página da FURG, que tem o link, para tu entender melhor o que significa esse período de defesa eleitoral. Para a gente aqui no Paralelo, a gente também entra a partir da semana que vem com esses regramentos, então também precisaremos, né, seguir algumas normativas aí, né, que o governo federal, que a Secretaria de Comunicação da Presidência da República nos indica sobre o que se pode e o que não se pode fazer na comunicação em rádio aqui dentro do espaço da universidade, né, que é uma autarquia federal, segue aí os regramentos, né, das instituições federais aí do país.
1: É muito importante, né? Uma pena que limita um pouco a comunicação, né?
0: Dificulta, com certeza, né? Mas
1: alguns
0: termos,
1: algumas coisas que a gente não pode falar a respeito de política pública, né? De proponentes de política pública.
0: Exatamente.
1: Assim que...
0: Pelo que eu tava dando uma estudada, a gente pode fazer, por exemplo, assim, digamos que tem algum serviço, né? Agora mesmo o governo lançou ali o programa do Desenrola Brasil Adimplentes, né? Tu pode falar do serviço, tu pode dizer, existe aqui, se tu tens dívidas e tu tá adimplente, tu podes acessar o serviço que tá lançado aí do Desenrola Brasil. Mas tu não pode, por exemplo, fazer propaganda dizendo que, essa é mais uma iniciativa feita pelo governo Lula, que conseguiu trazer isso. Tu não pode dar os nomes aos bois para fazer propaganda, né, de atividades do governo, por exemplo, de programas de políticas públicas. Pelo que eu entendi, né? Tem que dar uma olhadinha melhor no regramento ali. Mas tu consegue ainda fazer o serviço, né? O serviço pode ser feito. Tu ainda pode divulgar as ações, né?
1: É uma lástima, né? Porque eu acho que a gente precisa indicar, né, quem está propondo projetos a favor da classe trabalhadora e quem está tentando reprimi-los.
0: Não, concordo contigo, mas eu entendo o regramento, né? Infelizmente a gente
1: tem. É necessário.
0: Até eu acho que o que mais afeta mesmo é redes sociais e comentários, sabe? Porque as pessoas vão muito para os comentários das postagens, das lives, seja do que for, para fazer propaganda, falar dos seus candidatos, né? Tá assistindo a Copa do Mundo na Casa TV e os caras estão lá. Flávio Bolsonaro, Lula, o tempo inteiro e brigando, né? Então eu acho que daqui a pouco isso aí é uma coisa que tem que tirar mesmo, porque para tu evitar, né? Manter a isonomia e tal. Eu acho que as redes sociais devem afetar mais, né? E o mais difícil deve ser ter que regular. Não tenho nem ideia como é que a Júlia vai fazer isso lá em cima, mas regular o Instagram, né? Porque tu vai ter que tirar certas postagens do ar, eu acho, né? Algumas tu tem que restringir acesso, outras tu tem que suspender, arquivar. Isso aí deve ser mais chato. Pra gente aqui na rádio.
1: E coisas antigas. Pode ter a marca do governo em nenhuma publicação.
0: Sim.
1: Então tem que arquivar tudo que já tinha sido publicado há muito tempo.
0: É isso aí, que trabalheira, hein?
1: É uma trabalheira mesmo.
0: Ah, boa sorte, Júlia. Se tu tá escutando aí, tô te mandando um coração aqui, ó. chatinho mesmo.
1: Mas eu queria aproveitar.
0: Aproveita, a gente bora.
1: Nosso último dia podendo falar, dar nome aos bois.
0: Pois faça.
1: Tá. e contar para vocês que o documentário sobre a gestão Bolsonaro durante a pandemia de Covid-19 estreia no Cine Bancários. Anatomia do Caos é lançamento da semana junto de Salvação, um drama turco sobre conflitos étnicos. O Cine Bancários exibe duas estreias a partir desta quinta-feira, ontem. O documentário nacional Anatomia do Caos, às 17 horas, e o longa-metragem Salvação, grande prêmio do júri no Festival de Berlim, às 19 horas. Na sessão das 15 horas, a sala exibe o filme Apenas Coisas Boas, de Daniel Nolasco. Ambientado em uma remota vila montanhosa, Salvação gira em torno de um conflito desencadeado por uma disputa de terras. É inspirado em um caso real ocorrido em 2009, no qual 12 membros de uma família em uma vila na região curda, acho que é isso, da Turquia, invadiram um casamento e mataram 44 pessoas, incluindo mulheres e crianças. E seguindo aqui,
0: trazendo sobre, posso complementar contigo?
1: Por favor.
0: Eu tava lendo, saiu no Brasil de Fato uma entrevista com a, eu acho que é a Dandara Ferreira, né, que é a diretora desse filme, né, do sobre a CPI da Covid-19, documentário, né? É, e aí ela tava falando assim sobre essa questão, sobre o momento, né, que pensou em fazer esse documentário. Tem até uma frase dela aqui, só: eu comecei a pensar em fazer algo ainda quando os números de mortes só cresciam. Senti que o cinema podia dar voz ao povo brasileiro. Estávamos todos sendo violentados de uma maneira cruel e não podíamos aceitar a banalização sem naturalizar a crueldade.
1: Uhum.
0: E meu instrumento naquele momento era uma câmera, recorda ela. Ela define dois temas centrais abordados no documentário. Uma primeira coisa é sobre a memória, mas também sobre a justiça. A CPI teve uma importância, ela acelerou a vacinação, paralisou o sistema de corrupção que estava em curso. Essa história ainda não terminou, disse ela. E no aspecto da justiça, o filme aborda a responsabilização, então, do então presidente Jair Bolsonaro e das pessoas aliadas a ele naquele momento.
1: É isso, no dia 2 de...
0: Bacana, né?
1: Exatamente. E aí digo pra Dandara que... aquela frase do Leminski, talvez? Que na luta de classes, todas as armas são válidas, paus, pedras e poemas...
0: Não sei de quem é, mas achei muito bonito. Gostei, vamos pesquisar.
1: É isso, se a arma que a gente tem é uma câmera, é ela que a gente vai usar.
0: Fantástico, né? Fantástico. Não, acho que um baita de um documentário, né?
1: Sim, não. O Sul 21 ainda traz uma breve sinopse que diz... com acesso inédito ao Senado, o filme acompanha por dentro a trajetória da CPI da Covid-19 e transforma esse registro em um retrato de um dos períodos mais marcantes e difíceis da nossa história recente. Então, quem tiver aí por Porto Alegre, por favor.
0: Fantástico, né?
1: Assista.
0: Pô, tá aí uma boa sugestão. Vou até lançar pro Cris, hein? Pra ver se a gente não consegue fazer uma exibição ali, porque tem aquele projeto vinculado aqui ao Ateliê da Democracia, que eles fazem exibição de filmes lá na Hipocampus. Tá?
1: Sim.
0: Os filmes que não costumam chegar aqui no circuito de cinema tradicional, né?
1: Sim,
0: desses
1: sim.
0: Grandes cinemões que a gente tem aí nos shoppings, porque nós não temos mais cinema de calçada, né? Então, pô, é legal a gente conseguir trazer a exibição desse documentário, né? Quem sabe assistir por aqui, né?
1: Com certeza, né?
0: Porque dificilmente acho que vai chegar num cinemão desses
1: comercial
0: aqui. Comercial,
1: uhum.
0: Isso, obrigado, tá faltando a palavra. Dificilmente chega.
1: Sim. Queria mandar um abraço pro Cris, inclusive, que ontem uma vizinha me mandou uma foto de um slide dele, de um programa que ele participou aqui em que eu estava na mesa.
0: Que legal! Uhum. O Cris tá no Maranhão, eu acho, numa atividade, acho que é do Andes Sindicato, não tenho certeza. Eu sei que ele tá para lá, para cima, lá, tá numa atividade sindical, eu acho.
1: É, não sei se foi
0: não
1: ele
0: que... Não deve estar nos escutando hoje.
1: Passou, mas sei que era ele que estava na mesa e eu estava
0: Sim.
1: na mesa.
0: Uhum.
1: E aí a Catilene me mandou assim, ó, te mete com a nega. E então, assim, ó, um beijo... por me fazer famosa na minha vila.
0: Olha aí.
1: E um beijo pra Catilene, que é uma querida também.
0: Ah, que massa. Não, um abração pro Cris. Não deve estar nos escutando, mas a gente deixa um abraço aqui igual no ar pra ele. Érica, vamos chamar a primeira música aqui, 9h49. A gente chama umas musiquinhas, uma dobradinha de música. E em seguidinha a gente continua com mais notícias por aqui. Vou lançar algumas da nossa playlist random que estamos aqui hoje, porque hoje o Paralelo vai tocar de tudo um pouquinho. E a gente em seguida tá de volta para continuar o bate-papo com vocês. Fica aí na emissora, não sai daí não.

0: Muito bem, Charlie Brown Jr., Dias de Luta, Dias de Glória, Alanis Morissette com Ironic e John Mayer com Free Falling. A gente tá de volta por aqui, 10 horas em ponto, na FURG FM 106,7. Estamos no ar com o Paralelo 30. Vamos embora com mais notícia por aqui, trazer mais informes. Deixa eu trazer aqui uma matéria bem bacana da Rádio Agência Nacional sobre a inauguração de um espaço aí do SESI Lab, que abriga um sistema agroecológico educativo aí, com cultivo de mais de 340 plantas aí, de 90 espécies diferentes. Então, um museu muito interessante aí, de arte, ciência e tecnologia. Vamos escutar e em seguidinha a gente comenta.
1: Museu de Arte, Ciência e Tecnologia na Capital Federal inaugurou nesta semana um espaço que abriga um sistema agroecológico educativo na área externa do local, na Esplanada dos Ministérios. Chamado de Cultiva Lab, o espaço reúne 340 plantas de 90 espécies do Cerrado, da Amazônia, da Mata Atlântica e da Caatinga, que serão monitoradas permanentemente. As espécies também vão fazer parte das atividades de visitação, pesquisa científica e ações artísticas. O espaço destinado ao cultivo das espécies chega a 6 mil metros quadrados e foi preparado da mesma forma que os ambientes de origem das mudas. A gerente de desenvolvimento institucional do SESI Lab, Cândida Oliveira, explica de onde surgiu a ideia da criação desse projeto.
2: O Cultiva Lab surgiu tanto da necessidade como do nosso desejo de constituir um amplo programa de sustentabilidade para o museu. Então, o que a gente está constituindo é um complexo, né, que representa 4 biomas brasileiros com sistemas agroflorestais que tem um papel educativo, né, para o visitante. Então, o nosso propósito é trabalhar em temas de biodiversidade no nosso programa educativo, mas em assuntos também como segurança alimentar.
1: Cândido Oliveira afirma ainda que o local pode se tornar um novo ponto de visitação de Brasília.
2: Do ponto de vista arquitetônico e urbanístico, a gente traz melhorias para a cidade com uma nova área de convivência, um novo ponto de visitação. E o que as pessoas vão encontrar quando chegarem aqui são diversas espécies, né, representativas da flora brasileira, e uma experiência educativa bastante diferente do que estão acostumadas a ter.
1: O Cultiva Lab terá 4 fases. A primeira é a implantação e o plantio inicial. A segunda prevê a consolidação do sistema e a execução do projeto expográfico, com início previsto para o 6º mês. A terceira etapa trata da diversificação biológica e das atividades educativas e expositivas, a partir de 1 ano. Já a quarta e última fase corresponde à maturidade do sistema e representa a consolidação do projeto. A expectativa é que nos primeiros 2 anos da iniciativa sejam produzidas de 3 a 5 toneladas de alimentos, que serão doadas para 10 instituições sociais por ano. A expectativa do SESI Lab é também receber mais de 200 mil visitantes por ano. Com supervisão de Fabiana Sampaio, da Rádio Nacional em Brasília, Vitor Mendes.
0: Muito bem, estamos de volta. É bacana, né? Bacana esse espaço aí destinado para esse cultivo de espécies aí, pô. 6 mil metros quadrados aí, bacana, para fazer a manutenção dessas mudas. Então, um baita projeto aí. Parabéns. Vamos trazer mais notícia por aqui. Não sei se tu queres trazer alguma.
3: Gostaria, ainda do Sul 21. Núcleo de Acolhimento completa 5 anos abrindo as portas da ONG Somos a População LGBTI+. Em 2026, a ONG Somos completa 25 anos atuando pelos direitos da população LGBT e pessoas vivendo com HIV/AIDS em Porto Alegre. Entre os compromissos da organização está garantir o acesso deste público a serviços essenciais. A gente recebe, entende a demanda da pessoa, encaminha e acompanha esse encaminhamento, explica o diretor executivo da Somos. Ao descrever a função do núcleo de acolhimento, um braço importante da organização que chega aos 5 anos. A iniciativa é inspirada em serviços de saúde e assistência social, como explica Guilherme Ferreira, assistente social e professor do Departamento de Serviço Social da URGS. Segundo Ferreira, a Somos oferecia diferentes serviços à população LGBT, mas que não eram centralizadas. Não era um projeto, lembra Guilherme. Todas essas iniciativas estavam descoladas uma da outra. Então, a gente começou a pensar em organizar como um serviço. Então, blá, blá, blá. Hoje, entre 20 a 25 pessoas trabalhando no atendimento, seja social, jurídico ou psicológico, 5 anos após sua criação. Guilherme Ferreira ainda diz que o sistema da organização tem mais de 1.000 prontuários abertos. Cerca de 30% das pessoas que passam pelo núcleo recebem atendimento prolongado junto à organização. Então, fica aí o exemplo. Nós gostaríamos muito de ter esse tipo de iniciativa aqui na cidade também.
0: Com certeza. Cara, e tu viu aquela matéria que andou saindo aí, investigando artistas que receberam mais de 3 bilhões em shows com dinheiro público? Quase todos eles ligados aí ao agronegócio.
3: A galera do sertanejo?
0: Galera do sertanejo. Tem matéria no Isério Notícia aqui trazendo... Os 40, o título da matéria é Veja os 40 artistas que receberam 3 bilhões em shows com dinheiro público. Apenas 40 bandas, então. 40 bandas receberam 3,08 bilhões desde... Cara, bilhões, cara. Bilhões é muito dinheiro, mano.
3: É muito dinheiro. Mais do que a gente pode imaginar.
0: É um absurdo. Então, desde o dia 1º de janeiro de 2024, em shows públicos, pagos por prefeituras e governos estaduais. Somente um artista recebeu 158 milhões. Olha, a maior parte desse dinheiro...
3: Quem
0: na
3: é esse?
0: Casa, já chego aí. Na casa de 1,7 bilhão dos 3 bilhões, foi para um grupo seleto de 20 artistas ligados a apenas 5 produtoras. Duas delas pertencem a Wesley Safadão e Xande Avião, empresários e artistas, eles mesmos na lista dos mais contratados. Esses dados estão presentes no relatório Farras, como os shows com dinheiro público conectam artistas, bets, política e agronegócio, que foi publicado nessa quarta-feira, 1º de julho. Durante 6 meses, a equipe de pesquisa do De Olho nos Ruralistas mergulhou num universo de mais de 20 mil contratos, quase 40% deles ausentes na principal referência para jornalistas e pesquisadores, o Plano Nacional de Contratações Públicas. Os números dizem respeito aos eventos firmados pelo poder público até a data de 31 de março de 2026, um critério aí para que se pudesse fazer e finalizar a pesquisa. A soma recebida em pouco mais de 2 anos pelo grupo de 40 bandas mais contratadas, 3,08 bilhões, é muito próximo do orçamento de todo o Ministério da Cultura em 2026, fixado em 3,26 bilhões, um gasto que não se refere somente à música, portanto, mas toda a cultura em todo o território brasileiro. Quem são esses escolhidos, o que diferencia esses 40 nomes em um mar aí de 150 mil profissionais de música no Brasil, tu consegue ver na reportagem, tá? E aí eles ainda trazem aqui, né? Desde que a gastança das prefeituras ganhou espaço na mídia, é comum atribuir a liderança desse nicho ao sertanejo. Afinal, é um gênero que domina o mercado fonográfico desde a década de 2010, com amplo domínio em rádios, plataformas de streaming. Esse observatório analisou

0: a matéria completa, tá? Tem ali os escolhidos com os nomes dos artistas todos aí. Vou dar o top 3 aqui, ó. Natanzinho Lima, Henry Freitas e Wesley Safadão. Top 3 contratos, valor de contrato, tá? Cara, é um absurdo tu olhar os números, os valores em dinheiro aqui destes shows.
1: E assim, ó, a cultura que eles disseminam também, né?
0: Uhum.
1: Que é uma cultura de objetificação das mulheres, né? Uhum. Quando a gente tem músicas tipo, vai namorar comigo sim, e se reclamar tu vai casar também.
0: Uhum.
1: Sim, tipo de obrigação, aquela...
0: Não, é um absurdo, é.
1: Glamorização do alcoolismo também, porque tudo
0: é bebê. Uma galera, tu falou um ponto muito interessante, uma galera que tá o tempo inteiro fazendo discussão, debate político, ideológico aí, dizendo que é contra investimento de dinheiro público em cultura e Lei Rouanet e não sei o quê. E os caras estão ganhando dinheiro de prefeituras por aí, cara,
1: sim,
0: dos amigos
1: sim,
0: deles.
1: Sim.
0: Sabe, tipo, cara, é um absurdo. É um absurdo, uhum. Absurdo. É muita grana. 3 bilhões é muita grana. Pra pensar o que seria 3 bilhões é muita grana, tem que pensar que o Elon Musk, há pouco tempo atrás, virou bilionário. Não era bilionário até então.
1: Sim.
0: Entendeu? E é um dos caras mais ricos do mundo. E recém ele conseguiu virar bilionário, cara. E já se gastou esse bilhão de dinheiro nessas 40 bandas aqui no Brasil.
1: Sim.
0: Né? Com dinheiro dos cofres públicos aí.
1: Reforço, tá? Não incentivam, não trabalham com uma ideia cultural de valorização, né? De valorização das pessoas,
0: certeza,
1: da diversidade.
0: Com certeza.
1: É tudo...
0: Da própria cultura, né?
1: É, da própria cultura, né? É sempre uma grandíssima glamourização da beberragem.
0: Uhum.
1: E não que eu seja contra de forma nenhuma, não sou moralista, entendeu? Inclusive hoje tem pagode, vou tomar minha cerveja no pagode.
0: Coisa boa, né? Enquanto a IA não tomar o teu espaço no pagode, né? Porque a IA tá tomando conta
1: do... Eu quero ver a IA passar uma noite inteira no pagode e vir roubar meu emprego aqui no outro dia.
0: Olha, tu não duvida nada, hein? As coisas tão difíceis. Mas é isso, cara.
1: Mas é isso. É isso. Muito triste.
0: É.
1: Mas trago aqui uma matéria do Brasil, de fato, sobre cultura também.
0: Então vem de bora.
1: Encontro de culturas discute história, arte e poder econômico da população negra no Rio Grande do Sul. A centralidade da cultura afro-brasileira na formação do país, nas políticas públicas e na disputa por direitos marcou uma das mesas principais do Encontro de Culturas do Rio Grande do Sul, realizado na tarde de terça-feira, dia 30, no Teatro do Centro Cultural Santa Catarina, em Porto Alegre. Com o tema A Centralidade da Cultura Afro-Brasileira no Brasil de Hoje, o debate reuniu o ator Hilton Cobra, a jornalista e gestora do designing ativista Carol Anchieta, o gestor cultural e curador Gessi Oliveira e a socióloga multiartista Nina Fola. Acho que é Fola ou Fola. Com mediação de Priscila Couto. Apresentado como o maior encontro de ativistas, gestores, artistas, produtores e lideranças do setor cultural do Rio Grande do Sul, o evento foi realizado na segunda, dia 29, e na terça, dia 30. No segundo dia, a programação reuniu cerca de 500 participantes de todo o estado para debater direitos culturais, democracia e políticas públicas para o setor. Entre os temas em discussão ao longo do evento estiveram a aplicação da Política Nacional Aldir Blanc, a PNAB, nos municípios, a redução dos recursos do Fundo de Apoio à Cultura pelo governo do Eduardo Leite, novas propostas para o Ministério da Cultura, a centralidade da cultura afro-brasileira na atualidade e a disputa de narrativas na comunicação. E aí a gente tem ali também um parágrafo, né? Quem tiver interesse pode olhar a matéria ali. Mas que eu achei muito interessante, que é uma PEC para a cultura.
0: Uhum.
1: Hilton Cobra abriu sua fala explicando que pretendia se afastar do debate identitário para tratar de orçamento. Eu não vou falar de preto, eu não vou falar de cultura negra, eu vou falar de dinheiro. Podem aplaudir o dinheiro, disse o ator que protagoniza atualmente a novela A Nobreza do Amor. Cobra apresentou dados sobre a proposta de emenda à Constituição 421 de 2014, de autoria da deputada federal Jandira Fegali, que cria um piso orçamentário obrigatório

0: Permanente para a cultura nas três esferas de governo: 2% para a União, 1,5% para os estados e 1% para os municípios. Segundo o ator, o percentual destinado hoje. Opa, que eu me perdi. Aqui. O percentual destinado hoje à cultura na esfera federal é de 0,07%, o equivalente a 3 bilhões de reais. Olha o que a gente estava falando agora. Caso a PEC seja aprovada e implementada, o montante destinado ao Ministério da Cultura passaria, de acordo com a estimativa, a 110 bilhões de reais. Para a Cobra, a aprovação da proposta depende de pressão organizada do setor sobre candidaturas no atual processo eleitoral. E Cobra defendeu ainda que o aumento de recursos permitiria reformar equipamentos públicos de cultura, que, segundo ele, estão sucateados e sem estrutura de acessibilidade para pessoas com deficiência, além de viabilizar concursos públicos, planos de carreira e convênios com o Ministério da Educação para inclusão de aulas de cultura nos currículos escolares. Então, assim, eu acho que é um debate muito importante, ainda mais dentro do que a gente estava falando, né?
1: Com certeza.
0: Daquele montante de dinheiro que foi para apenas 40 bandas.
1: É isso. Érica, 10 horas e 15 minutos. Trazer mais um informe aqui antes da gente chamar mais um bloco de música. Inscrições para o FIES, a gente já tem informações aí, tá? O cronograma do FIES entre os dias 14 e 17 de julho, então fica aberta. Estão abertas, ficarão abertas as inscrições para o processo seletivo do Fundo de Financiamento Estudantil, FIES, para o segundo semestre de 2026. O candidato pode se inscrever gratuitamente pela internet, pelo GovBR, em portal único de acesso ao ensino superior. Para esse semestre, são ofertadas 44.867 vagas no total. Com as do primeiro semestre, serão aí, mais de 110 mil vagas para a edição desse ano. Mais as vagas eventualmente não ocupadas até o limite do total definido também até o final do ano. Podem se inscrever candidatos que tenham participado do Enem a partir do ano de 2010, com média igual ou maior que 50 pontos, sem nota zero na redação e com renda bruta familiar de até 3 salários mínimos, é o que corresponde, a R$ 4.863 neste ano de 2026. O resultado das inscrições está previsto para o dia 30 de julho, tá? Mais informações tu encontra também no site ali do governo, ou tu pode procurar na matéria que eu estou lendo aqui, na Agência Brasil. Inscrição, vou te dar o endereço aqui do site, tá? Pode ser feita pelo portal do GovBR em acessounico.mec.gov.br /FIES. Então, procura por ali, dá uma olhadinha. Tua média, estudantes com média igual ou maior que 450 pontos, desculpa, né? Eu tinha lido 50 ali. Considerando as cinco provas aí, tá? 450 pontos. E sem zerar a redação. Não perde o prazo, inscrições então de 14 a 17 de julho, o resultado sai em 30 de julho, complementação das inscrições lá para o dia 31 e a lista de espera de 7 a 24 de setembro. Vamos de música por aqui, vamos trazer mais uns sons, em seguidinho a gente retorna, não sai daí, fica com a gente e a gente já volta com mais Paralelo 30 para ti.

0: Muito bem, Alanis Morissette, Head Over Feet, escutamos também John Mayer, Gravity e Paulinho Mosca. Pensando em você, a gente tá de volta por aqui com o Paralelo 30, são 10 horas e 29 minutos.
1: Arriba!

0: fato por aqui. Antes do recesso parlamentar, a Câmara dos Deputados deve analisar o projeto de lei PL 896 de 2023, que cria mecanismos para combater a misoginia e tipifica como crime condutas motivadas pelo ódio, discriminação ou aversão às mulheres. Na quarta-feira, dia 1º, os deputados aprovaram por 293 votos a favor e 158 contrários o requerimento de urgência da proposta, o que permite que o texto seja apreciado diretamente pelo plenário sem passar pelas comissões permanentes. A votação ocorre após meses de mobilização de movimentos de mulheres e de parlamentares da bancada feminina que defendem a aprovação da matéria como resposta ao aumento da violência política de gênero, dos ataques misóginos nas redes sociais e dos casos de violência contra mulheres. Ao mesmo tempo, o projeto é alvo de críticas de setores da oposição, para os quais o texto restringiria a liberdade de expressão. Em entrevista ao Brasil de Fato, a deputada federal Maria do Rosário, do PT do Rio Grande do Sul, coordenadora do grupo de trabalho responsável pela elaboração do texto, rebateu as críticas dizendo assim, abre aspas, "fazem novamente o discurso de que isto seria uma censura, mas não há possibilidade de existir uma liberdade absoluta quando se trata de oprimir, de produzir o ódio, a violência que resulta em toda forma de violência contra mulheres, inclusive no feminicídio", fecha aspas, declarou a deputada. O projeto teve origem no Senado Federal, onde foi aprovado por unanimidade em março desse ano. Ao chegar à Câmara, o presidente da Casa, o deputado Hugo Mota, do Republicanos da Paraíba, instituiu um grupo de trabalho para consolidar propostas que tratavam do tema e construir um texto de consenso. O colegiado foi coordenado pela deputada federal Tabata Amaral, do PSB, que apresentou um substitutivo incorporando sugestões de diferentes parlamentares e organizações da sociedade civil. Além de tipificar a misoginia, a proposta prevê punição para quem promover, organizar ou disseminar práticas de ódio contra mulheres em razão do gênero. O texto também amplia penas quando as condutas forem praticadas por meio da internet ou de redes sociais, quando integrarem campanhas coordenadas de disseminação de conteúdo, forem cometidas por mais de uma pessoa ou tiverem como alvo mulheres em situação de maior vulnerabilidade. A proposta estabelece medidas de prevenção, proteção às vítimas e ações educativas voltadas ao enfrentamento da violência de gênero. A tramitação ganhou força nas últimas semanas após entidades feministas realizarem uma série de mobilizações em Brasília e pressionarem pela votação da matéria antes do recesso parlamentar. Parlamentares favoráveis ao projeto também passaram a rebater conteúdos falsos disseminados nas redes sociais que associavam a proposta à censura de opiniões, afirmando que o texto busca criminalizar apenas condutas de discriminação e incitação ao ódio contra mulheres, sem restringir críticas, manifestações políticas ou debates públicos. Para a deputada Maria do Rosário, a aprovação da urgência representa um avanço para a proposta, embora tenha havido aí oposição significativa durante a votação. Ela diz assim, conseguimos aprovar a urgência da matéria, mas vocês perceberam que mais de 160 parlamentares votaram contra a urgência, principalmente o PL e os bolsonaristas. A deputada federal Fernanda Melchiona, do PSOL, também defendeu que a proposta seja pautada para votação o quanto antes. Ela diz assim, é preciso enfrentar o machismo da extrema-direita que segue obstruindo a pauta e seguir pressionando para que o mérito seja votado já na semana que vem. Vivas nos queremos, declarou a deputada. Maria do Rosário também criticou a atuação de setores da oposição em relação ao projeto, dizendo que estamos denunciando que a direita no Congresso não se preocupa com a proteção e garantia dos direitos da mulher. Ao contrário, está tentando ir para mais uma eleição utilizando o discurso de ódio contra as mulheres, aí como sua base, disse ela. Então é isso, né? Urgência aprovada, a tramitação do PL acelera e a gente fica de olho por aqui no Paralelo, tenta para ver se vai ser votado, porque tá difícil, né, de fazer andar as pautas que a gente precisa, né? É escala 6x1, é impedir a IPL para votar contra a misoginia. A gente tem uma série de pautas aí críticas na mão da Câmara dos Deputados, na mão do Senado, e que ficam segurando isso aí, tão segurando isso, né, na água morna, para ver até quando conseguem levar sem votar.
1: Que cansaço, né?
0: Não,
1: olha, tá difícil competir
0: política
1: com a realidade.
0: Política brasileira é cansativa, né?
1: Demais. É esquizofrênica.
0: É esquizofrênica. Não é mole, não.
1: Olha
0: não
1: o período que a gente tá vivendo e cada vez que a gente acha que a gente vai dar um passo pra frente, a gente dá três pra trás.
0: É. Não é fácil, não. Não é fácil mesmo. Vou fazer um anúncio rápido aqui, não sei se tu queres trazer alguma coisa, mas eu vou trazer rapidinho aqui um evento que a gente tem esse final de semana, tá? Aqui de Rio Grande, tá? O segundo Festival Literário do Instituto Federal, a FLIF, vai ser realizado nesse sábado 4, agora, no campus Rio Grande, do Instituto Federal de Educação, Ciência e Tecnologia do Rio Grande do Sul, o IFRS. Começa às 8h30 da manhã. O evento é organizado pelo ex-patrono da Feira do Livro, nosso queridão Daniel Bass, professor ali do IFE. A programação se estende até às 6h30 da tarde, com atrações literárias e culturais, envolvendo aí professores, estudantes, egressos da FURG. Vai ter palestras, oficinas e outras atividades. O evento busca difundir a cultura literária na cidade de Rio Grande e região, trabalhando aí três aspectos essenciais no processo de produção livresca, que é a criação, a leitura e o pós-processamento. Mais informações tu encontra na página oficial deles ali, tá? Com a programação, tu pode procurar na página do IFRS, tá? Tem ali também a matéria sobre o segundo Festival Literário do Instituto Federal. Não perde, então, baita oportunidade de participar nesse final de semana, sábado, dia 4.
1: Nossa, e atividades que envolvem literatura me aquecem o coraçãozinho.
0: É bom, né?
1: Ah, por vários motivos. Vários motivos. Primeiro que a gente vive num país onde a gente tem uma espessa camada de pessoas vedadas do seu direito à alfabetização, né? Então, a literatura, a leitura é um direito e a literatura é um direito também, né? E outra que a gente está vivendo num período histórico onde já não existe mais esse estímulo à leitura, não existe mais a leitura de leite, né? Leitura por prazer. Então, esse tipo de atividade, para mim, é uma contracultura, assim, ó, gigantesca, maravilhosa. Vamos ler mais, pessoas.
0: Pô, vamos ler mais.
1: Vamos
0: com
1: ler
0: certeza.
1: Mais.
0: Aliás. Vamos ler mais e aproveitem que agora a gente tem um programa, ainda posso fazer propaganda pro governo federal aqui, dizer que temos um programa maravilhoso chamado Mac Livros. Cara, fantástico.
1: Sim.
0: Muito livro bacana, desde livro técnico, literatura, poema, poesia, tem muito romance, bom. Tem suspense, tem de tudo por lá. Séries famosas, né? Coisas
1: com
0: assim,
1: certeza.
0: Tipo, Harry Potter tem por lá, se tu queres ler, entendeu? Tipo, legal, né? Foi legal, porque é uma coisa que a garotada curte bastante, tem quem é adulto também, né?
1: Sim.
0: E tem disponível. Legal, uma biblioteca digital ali, né? Gratuita, que tu loga ali com o teu CPF, com o teu gov.br e consegue pegar os livros para ler ali, que nem se fosse uma biblioteca convencional, né? Tu aluga o livro, devolve, né?
1: A democratização do acesso à leitura. É impossível a gente falar em democracia num país onde as pessoas não têm direito de comprar um livro.
0: Exatamente.
1: Onde um livro é muito caro.
0: É muito caro o processo. A gente sabe que envolve várias coisas, né? Na produção de um livro que encarece o processo. Tem toda uma indústria por trás disso, né? Tem toda a questão do papel, da impressão. Mas
1: do
0: é
1: artista
0: isso,
1: que
0: do artista,
1: escreveu.
0: Claro, mas não é, ele não está relacionado, né, na realidade da maior camada da população.
1: Exatamente.
0: Né? Não consegue comprar um livro. Então, que bacana, um projeto maravilhoso esse do Mac Livros. E a gente tem vários projetos que foram lançados esse ano, que eu já falei aqui no programa algumas vezes e que eu tenho ficado apaixonado. O Mac Livros é um deles. A gente tem o Tela Brasil, que foi lançado agora há pouco
1: maravilhoso,
0: tempo.
1: Maravilhoso, tô assistindo vários.
0: Legal, né, cara? Pô, tem muita
1: filmes.
0: Coisa antiga que tu não acha mais.
1: Uns clássicos maravilhosos.
0: Tu não encontra, uns troços que tu não encontra em lugar nenhum. E outro projeto que eu achei muito legal é o de idiomas. Mac Idiomas?
1: Idiomas, não
0: cara,
1: acessei ainda.
0: Ele é uma espécie de Duolingo, assim, cara. Mesmo formato, sabe? Tipo, daquele do aplicativo, assim, que tu fica fazendo...
1: Em vez de ser a corujinha, o Louro José.
0: cara, perderam uma ótima oportunidade de fazer com o Louro José mesmo. Mas, cara, é isso. Tu consegue fazer. Ele tem aula de inglês e de espanhol.
1: Que massa.
0: E com essa mesma ferramenta, assim, de gamificação do ensino, né? De fazer, assim, com atividades que tu faz brincando, que tu faz competindo por pontos, que tu faz...
1: Uhum.
0: Então, que torna, né, o ensino ali no aplicativo leve, rápido, bacana e gratuito. Gratuito.
1: Top demais, top
0: entendeu?
1: Demais.
0: Então, pô, dando aula de idiomas aí para as pessoas, sabe? Tipo, possibilitando, né, que as pessoas aprendam um idioma. Legal pra caramba, né?
1: Massa pra caramba mesmo.
0: Que baita
1: bom demais.
0: Projeto. Bom demais, né? Vamos trazer mais notícia, mais música por aqui. Vamos ver o que a gente tem. Ainda tô com umas músicas separadas aqui que não rodei no programa. Mas. Não sei se tu queres trazer alguma coisa antes aí.
1: Ah, eu tenho mais matéria do Brasil de Fato, que eu não sei se as pessoas perceberam. É um dos meus sites de comunicação favoritos.
0: Eu também. Gosto muito. Brasil de Fato. Brasil de Fato
1: mora no meu coração.
0: Sul, maravilhoso também ali, né?
1: Sabias que eu já dei entrevista pro Brasil de Fato?
0: Sério?
1: Sério.
0: Oh, que chique.
1: Que chique. Pode procurar lá. É, no último congresso da Uni que eu fui... Tá, foi ali no pós-pandemia, se não me engano, acho que era 2023, 2024, alguma coisa assim. E aí eu fiz uma fala representando o movimento, o qual me levou, né, uma fala para 15 mil pessoas. E tá lá, Érica Xavier, da cidade do Rio Grande, representando o movimento Esperançar.
0: Soubesse que tu era famosa, que cara, já tinha anunciado antes, cara, que isso.
1: E no Sul 21, saindo uma foto com um bandeirão gigantesco também do MNLM, numa atividade pelo Despejo Zero.
0: Porra, que massa, cara. Legal.
1: Como lidar com a fama, Google, pesquisar.
0: Ah, nossa. Ah, ela é influencer, gente. Olha, não quero dizer
1: uma das 35 pessoas mais influentes da cidade do Rio Grande.
0: Logo, logo ela tá fazendo vídeo aí de skincare. Tá? Vamos trazer notícia aí. Bom, mas Brasil de Fato é maravilhoso. Eu gosto também, porque é um jornal bacana, com um coletivo muito massa que trabalha por lá. Conheço alguns jornalistas que trabalham no Brasil de Fato. E que começou também assim, com pouquíssimo financiamento, né? Não tem assim. Claro, tem propagandas no site, porque precisa para se manter no ar, né? A gente sabe disso, a dificuldade do jornalismo hoje, o enfrentamento que a gente tem com a questão das assinaturas, as pessoas pagarem, né? Tu não compra mais jornal como se comprava antigamente, e as coisas estão disponibilizadas na internet. Se tu coloca um paywall, a pessoa já não lê, né? Já vai entrar ali, ver que tem que pagar para ler, já não entra mais, vai procurar notícia em outro lugar. Então tu tem que colocar algumas propagandas, mas é um jornal muito preocupado com as pautas progressistas, muito preocupado com questões, por exemplo, que eu acho que são muito caras pra gente aqui, que eu gosto de tratar e que são pouco tratadas na maior parte dos portais, até nos portais mais à esquerda, que é questões da agroecologia, por exemplo, questões do movimento sem terra, que são importantíssimas e que tu não vê noticiadas. E o Brasil de Fato tá sempre em cima, cara. Os caras fazem tudo.
1: A linguagem também, eu acho que é muito importante.
0: Muito importante.
1: É. Baita porque portal. Não é só reportar o que tá acontecendo, mas a linguagem que se utiliza para isso, para comunicar o fato, tá, faz uma diferença imensa em quem tá recebendo a informação.
0: Com certeza. Sem sombra de dúvida.
1: Isso abaixa o neoliberalismo. Vamos lá.
0: Mas traga a notícia aí.
1: Cada terreiro reconfigura a África em um novo território, diz Iá Sandra Lee. Liderança de matriz africana cobre que reconhecimento dos povos de terreiro se traduz em direitos e políticas públicas. Entre avanços no reconhecimento institucional e a permanência do racismo religioso, os povos de terreiro seguem transformando a luta por liberdade de culto em uma defesa mais ampla da memória, da cultura e dos direitos da população negra. É nesse contexto que a psicóloga, escritora e liderança religiosa Iá Sandra Lee Bueno analisa o movimento vivido pelas comunidades tradicionais de matriz africana no Rio Grande do Sul. A autoridade civilizatória da tradição de matriz africana e afrodiaspórica do Batuque no Rio Grande do Sul, da nação Cabinda, e a Sandra Lee é coordenadora estadual do Movimento Negro Unificado, MNU. Conselheira dos dos Conselhos Estadual e Municipal do Povo de Terreiro e vice-presidenta do Conselho Nacional dos Direitos da Mulher. Para ela, cada terreiro reconfigura a África em um novo território. Que fala potente, né? Ao preservar saberes ancestrais, fortalecer vínculos comunitários e reconstruir, na diáspora, referências culturais e espirituais africanas. Nessa entrevista ao Brasil de Fato, ela também alerta que conquistas como maior presença no espaço público e reconhecimento institucional precisam ser acompanhadas de políticas permanentes. Reconhecimento simbólico sem proteção material ainda é um reconhecimento incompleto, afirma. Nossa, essa moça tem... Achei de fala, né?
0: Bacana.
1: Achei muito bom. Então, convido, né, todo mundo a seguir lendo ali a matéria do Brasil de Fato, né? Muito, muito potente.
0: Que bacana, bacana pra caramba mesmo. Vamos fazer mais um bloquinho de música rápido aqui antes da gente sair. São 10 horas e 44 minutos. A gente chama mais umas musiquinhas e em seguidinha a gente tá de volta aí pra fazer o encerramento do programa. A gente fica até às 11 ao vivo. Mas que maravilha, Érica. Obrigado. Obrigado por ter trazido. Bacana as falas mesmo aí.
1: Nossa, achei assim muitíssimo potente as falas dela.
0: Vamos embora então de som e em seguidinha a gente tá de volta.

0: 58 minutos, a gente escutou Lenine, Já Que Sou Brasileiro, também escutamos aí The Police, Message in a Bottle. A gente tá encerrando por aqui o Paralelo 30, não dá tempo para mais nada. Valeu, comigo Érica Xavier, ficamos aqui nesta manhã com vocês. E sextou, minha gente, sextou. Vamos aproveitar esse final de semana gelado aí para curtir, ficar aí daqui a pouco em casa numa cobertinha ou ir pro pagode, que nem a Érica falou, que também dá uma aquecida.
1: Com certeza.
0: Em segunda-feira a gente tá de volta com o Paralelo, 9:30 da manhã ao vivo. E também vocês ficam ainda hoje na programação da emissora, não tem por que sair daqui, com FM Café ao meio-dia. Então, aproveita aí que ainda tem muito mais na Furg FM para tu curtir e para te acompanhar nesta manhã fria deste dia 3 de julho. Vamos ficando por aqui, o Paralelo vai se encerrando. A gente volta segunda. Tchau, tchau.
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0: boa tarde. Começamos mais uma edição do programa FM Café. Hoje, sexta-feira, dia 3 de julho, temperatura em Rio Grande 10 graus, sensação térmica de 6, segundo o site da Praticagem da Barra. Participe do programa via WhatsApp. O nosso número é 539-9169-8002. 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A apresentação do programa hoje é minha, Juliana Rodrigues, na produção Clara Aires Fonseca, na mesa de áudio Érica Xavier. 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E a Universidade Federal do Rio Grande anunciou uma mudança importante no cronograma do vestibular 2027. Inicialmente marcado para o dia 6 de dezembro, a aplicação da prova foi antecipada para o dia 22 de novembro de 2026, das 2 às 7h30 da noite. A decisão foi tomada em conjunto pela Comissão Permanente do Processo Seletivo e pela Pró-Reitoria de Graduação. A reavaliação da data ocorreu para evitar o choque com processos seletivos de outras instituições de ensino superior da região, garantindo que os estudantes tenham oportunidade de participar de mais de um concurso. Apesar da mudança no calendário, os demais detalhes anunciados pela FURG seguem confirmados. Para essa edição, a FURG vai oferecer 1.084 vagas que estão distribuídas em 62 cursos de graduação. O montante equivale a 40% das vagas totais da instituição para o próximo ano letivo. Os 60% restantes continuarão sendo preenchidos por meio do sistema de seleção unificada, que utiliza as notas do Exame Nacional do Ensino Médio. A prova terá duração de 5 horas e meia e será composta por 80 questões objetivas de múltipla escolha, 2 questões discursivas curtas com respostas de 5 a 10 linhas. A taxa de inscrição para o processo seletivo foi fixada em R$ 85,00 e os candidatos interessados em conferir as regras gerais, o conteúdo programático das disciplinas e o cronograma completo deverão aguardar a publicação do edital oficial previsto para agosto de 2026. A universidade reforça que novas atualizações sobre o vestibular FURG 2027 serão publicadas diretamente nos canais oficiais da instituição e na página da Coperse pelo endereço eletrônico coperse.furg.br. E Viva Maria celebra a lei contra a escravidão doméstica. É o que nós vamos ouvir agora.
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2: Saudações feministas e antirracistas, porque Viva Maria segue celebrando o Julho das Pretas e hoje com uma motivação a mais. Falo da aprovação de uma lei que foi publicada ontem no Diário Oficial da União e que põe fim à exploração das trabalhadoras e trabalhadores domésticos em condição análoga à escravidão. Esta lei foi sancionada pelo presidente Lula na última quarta-feira e é fruto de um longo trabalho de luta e resistência, principalmente de lideranças como a nossa querida Creuza de Oliveira e, em memória, Luísa Batista, que por anos a fio esteve à frente da Federação Nacional das Trabalhadoras e Trabalhadores Domésticos. Que o diga a doutora Eneida Vinhaz Dutra, ela que é advogada, doutora em Direito pela Universidade de Brasília e assessora da bancada do PT na Câmara dos Deputados. Seja muito bem-vinda ao nosso Viva Maria, doutora Eneida.
3: Muito obrigada, é um prazer e uma honra participar e celebrar contigo, como você disse, esse Julho das Pretas que inicia com uma lei tão importante.
2: Eu quase não acreditei, porque a batalha é árdua. Aliás, em relação ao trabalho doméstico, mesmo aquele que não é submetido a essa chaga da escravidão, a gente sabe que essa foi a única categoria que não teve, em 1988, seus direitos devidamente garantidos. Não é verdade, doutora Eneida?
3: Sim, elas foram excetuadas do rol de direitos do artigo 7º, né? Ganharam apenas um parágrafozinho dizendo que alguns direitos cabiam às trabalhadoras domésticas. E é bom que a gente chame a categoria pelo feminino, por conta da representatividade de mulheres, mais de 90% da categoria é composta por mulheres, né, e quase 80% composta por mulheres negras.
2: Pois é.
3: Então a gente sempre chama pelo feminino, em que pese reconhecer que alguns homens integram também a categoria. Elas lutaram muito para conquistar equiparações outras de direitos e continuam nessa luta, né?
2: Pois é. E agora, que dizer dessa lei 15.455, de 1º de julho de 2026, publicada ontem no Diário Oficial da União?
3: Então, essa lei joga uma luz necessária ainda no século XXI sobre a prática de trabalho análogo à escravidão no trabalho doméstico, né? Uhum. O fato do trabalho doméstico exatamente ocorrer dentro de residências, e essas casas, os lares, são preservados constitucionalmente, né, com o direito à privacidade, mas ele também é um ambiente de trabalho, né? E a ocorrência de casos tristes, muito tristes, severos, de depreciação humana, ainda persiste na, no nossa realidade. Uhum. E a lei traz luz a esses casos na perspectiva de que eles cessem, né? Que eles parem de acontecer. Uhum. Então a gente traz, logo no artigo 1º da lei, eu acho que ela dá um recado quando ela fala que estamos no caminho da promoção e da proteção dos direitos humanos das trabalhadoras e trabalhadores domésticos,
2: pois,
3: né?
2: Sim.
3: E que é numa perspectiva de acolhimento de quem é resgatado, mas numa perspectiva de efetivo exercício de trabalho decente, que é um conceito da Organização Internacional do Trabalho para designar que qualquer forma de trabalho precisa ser digno, ter condições de dignidade.
2: Pois é, e todas as vezes que nós estivemos com grandes lideranças dessa luta, e aqui nossa referência e reverência à FENATRAD, né, que já esteve sob o comando da nossa Creuza, né, e também da nossa Luísa, e tenho certeza que essas organizações, esses sindicatos, enfim, a sociedade em geral, colaborou muito para a construção dessa legislação, né?
3: É verdade. Esse foi um texto de projeto de lei que, lógico, a gente faz a referência ao autor, deputado Raymond, do PT do Rio de Janeiro, e a nossa relatora aqui na Câmara dos Deputados, que foi a deputada Benedita da Silva, que, aliás, é originária da própria categoria, né? Ela foi trabalhadora doméstica no seu passado e é uma referência histórica para todo o processo de conquista de direitos pela categoria das trabalhadoras domésticas. E no Senado foi relatado pelo senador Paulo Paim, também um guerreiro do tema de proteção dos direitos humanos e dos direitos dos trabalhadores. Uhum. Mas esse texto, eles permitiram uma incidência grande de várias entidades, né? Entidades do mundo do trabalho, as assessorias dos parlamentares envolvidos, das lideranças. Mas aí eu quero realmente chamar a atenção de que houve uma participação direta que validava o texto pela FENATRAD, deu a federação e as lideranças da federação, inclusive a Luísa, nossa querida
2: e saudosa, fala, né?
3: Saudosa, que nos deixou há pouco tempo, teve presença na construção desse texto, né? Uhum. Em reuniões diversas, outras lideranças também participaram, as assessorias da FENATRAD. Então esse texto resulta mesmo de um processo de negociação legislativa com uma legitimidade que nem sempre acontece. Claro que a gente respeita a legitimidade de cada parlamentar, eles são representantes da população, eleitos para isso, mas quando a gente consegue trazer para o processo legislativo as entidades que militam no tema e, sobretudo, aquelas que serão as destinatárias finais da lei, é um prazer e uma honra, né?
2: É.
3: E nesse caso, realmente, o

0: importante mudança que permitirá, em caso de denúncia sobre prática de trabalho escravo no ambiente doméstico, permitirá o acesso da equipe de fiscalização do Estado, né, que é do Ministério do Trabalho e Emprego, a equipe de auditoria fiscal do trabalho poderá ter acesso não apenas por autorização do dono da casa, do empregador, mas também de algum trabalhador ou trabalhadora que esteja naquele ambiente e que possa abrir essa porta para constatação daquela prática. Lógico que a gente não está falando de violação aos lares, isso é importante, estamos falando de, havendo uma suspeita desse tipo de prática, a fiscalização poderá adentrar com autorização ou do empregador ou de quem trabalha naquele ambiente. E isso foi uma conquista importante, e isso pode mudar muito essa forma de revelação desses casos. Mas, sobretudo, há na lei também, para quem é resgatada, as vítimas dessa condição análoga à escravidão, vão ter acesso ao seguro-desemprego por mais tempo. Então, foi ampliado, e aí, vale dizer, não apenas para trabalhadoras domésticas, mas para quaisquer resgatados em condição forçada ou reduzida à condição análoga a escravo, será possível receber por 6 meses parcelas do seguro-desemprego no valor de um salário mínimo. Isso é importante para que as pessoas possam reestruturar sua própria vida, sua própria existência. Também é possível verificar imediatamente, como consequência dessa lei, o cadastramento de quem não tem cadastro no Cadastro Único de Assistência Social e o encaminhamento, verificado a situação concreta, caso a caso, da possibilidade, por exemplo, em sendo pessoa com alguma deficiência ou já com idade avançada, e é importante, Mara, que a gente lembre de casos tristes em que trabalhadoras domésticas resgatadas já eram com idade avançada, já eram idosas, por terem sido mantidas em cárceres, muitas vezes, por décadas. Então, essas pessoas com idade avançada ou com alguma deficiência que justifique o acesso ao benefício de prestação continuada, o BPC. Então, todo um acervo de assistência social está garantido para essa pessoa resgatada, para que ela possa ter um tempo de recebimento pelo Estado como uma espécie de reparação, né? Esse seguro-desemprego também tem esse papel de que ela não sofra novamente o aliciamento para outra forma de trabalho forçado. Além disso, a gente faz uma alteração na Lei Maria da Penha. Havia um entendimento de que já era possível aplicar a Lei Maria da Penha para as trabalhadoras domésticas vítimas de violência. Mas aqui a gente faz isso de forma explícita. Inclusive, a essas trabalhadoras será possível o acolhimento. Imagine uma vítima de trabalho análogo escravo, por muitos anos, tenha se distanciado da sua família, não tenha para onde ir. Então, todo o aparato de Estado que é disponibilizado para uma mulher vítima de violência doméstica vai ser também acessível para as mulheres resgatadas do trabalho análogo escravo. Então, a casa da mulher, por exemplo, que poderá acolher, o encaminhamento para cuidados com a saúde dessa pessoa. Então, assim, a gente cuidou de ter, inclusive, as medidas protetivas que são dadas para as mulheres vítimas de violência doméstica. As medidas protetivas poderiam ser adequadas para o caso das trabalhadoras domésticas. Então, esses são
1: Maravilha.
0: ganhos reais e imediatos, que
1: Imediatos.
0: assim que a coisa acontece, o acesso a essa ocorrência e todos os desdobramentos, e, sobretudo, o acolhimento a essas vítimas, né?
1: Da maior importância. Resta-nos, então, para fazer valer na lei, na vida, abrir os canais de denúncia para que a gente possa finalmente dar não só dignidade, mas acima de tudo o bem maior que existe na vida a essas trabalhadoras e trabalhadores, que é a liberdade, a dignidade, o respeito, não é?
0: Com certeza, eu acho que você falou exatamente. Esse tema é o tema do contexto de direitos humanos e de trabalho digno e decente para todas as pessoas que trabalham, independente do que fazem. E no caso do trabalho doméstico, o reconhecimento da importância desse trabalho, um trabalho feminino, majoritariamente feminino, que traz essas marcas da escravidão ainda hoje, quando você

0: percebe que a maioria delas tem origem e tem ascendência negra e origens simples, né, e vítimas desse processo histórico nosso, que a gente ainda tem essas nóduas desse passado triste,
1: mas que
0: de termos
1: bom.
0: Tido uma sociedade escravocrata que manteve as mulheres nessa condição.
2: Pois é, doutora Eneide, é por isso mesmo que aqui estamos celebrando no Viva Maria essa conquista que é no mínimo extraordinária, porque fruto de uma construção coletiva. E é sempre no coletivo que a gente conquista o poder. Viva Maria!
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4: E o segundo Festival Literário do Instituto Federal, FLIF, será realizado amanhã, sábado, no campus Rio Grande do Instituto Federal de Educação, Ciência e Tecnologia do Rio Grande do Sul, o IFRS, com início marcado para as 8h30 da manhã. O evento é organizado pelo ex-patrono da Feira do Livro da FURG e egresso aqui da instituição, professor Daniel Bass. E agora, 12h16, nós vamos para o nosso primeiro bloco musical do FM Café de hoje.

0: A Universidade Federal do Rio Grande informa que as restrições sobre o período de defesa eleitoral entram em vigor amanhã, próximo sábado, dia 4 de julho. O objetivo das restrições é garantir a igualdade entre os candidatos e evitar o uso da máquina pública em benefício de campanhas. O período de defesa eleitoral impõe regras rígidas à administração pública e, para as universidades e institutos federais, as normas da Lei das Eleições e as diretrizes da Advocacia Geral da União e da Secretaria de Comunicação do Governo Federal concentram-se fortemente nos eixos de comunicação, uso de espaços físicos e gestão de pessoas. As restrições impostas pelo período de defesa eleitoral impactam no portal da FURG e nos demais canais de comunicação da instituição, que sofrerão ajustes para se adequarem à legislação vigente. Mais informações no portal furg.br. E com a chegada das baixas temperaturas e o avanço da campanha do Agasalho 2026, a Prefeitura do Rio Grande reforça o convite para que a comunidade participe da mobilização solidária por meio da doação de roupas, calçados e cobertores em bom estado de conservação. Neste ano, a campanha tem como tema Aqueça o Coração de Quem Mais Precisa e busca amenizar os efeitos do inverno para pessoas e famílias em situação de vulnerabilidade social. As lojas do Afeto, no Praça Rio Grande Shopping, e Look Solidário, no Partagem Shopping Rio Grande, mantêm pontos permanentes de arrecadação ao longo do ano. Aqui na FURG, a Reinter também realiza uma campanha do agasalho e você pode deixar as suas doações no prédio da reitoria, no prédio das pró-reitorias ou ainda na ouvidoria, que fica lá no Centro de Convivências. É uma iniciativa da nossa universidade. Participe. E agora nós vamos para um rápido intervalo. Não saia daí, nós voltamos já já.
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0: Agora, meio-dia. Retornando. Meio-dia, 33 minutos. 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Apresentação do programa de minha Juliana Rodrigues, na produção Clara Aires Fonseca, na mesa de áudio Érica Xavier, e em meio ao aumento da circulação de vírus respiratório e ao registro de 257 casos de síndrome respiratória aguda grave em Rio Grande, a cobertura vacinal contra a influenza entre os grupos prioritários ainda está distante da meta preconizada pelo Ministério da Saúde. O cenário preocupa as autoridades sanitárias, especialmente porque os idosos e as crianças pequenas, justamente os públicos mais vulneráveis, concentram o maior número de internações por complicações respiratórias. Até o momento, foram registrados 30 óbitos aqui em Rio Grande relacionados à síndrome. Os gráficos do boletim apontam que os idosos representam um grupo com maior número de hospitalizações e de mortes, seguido pelas crianças de até 4 anos. Esse comportamento epidemiológico reforça a importância da vacinação justamente entre os públicos que apresentam menores índices de proteção. A vacina contra a influenza é considerada a principal medida de prevenção para reduzir casos graves, internações e óbitos decorrentes das infecções respiratórias. Além de diminuir os riscos de evolução para quadros severos, a imunização contribui para reduzir a pressão sobre os serviços de saúde, especialmente durante os meses mais frios do ano, período marcado pelo aumento de circulação do vírus respiratório. Diante desse cenário, a Vigilância em Saúde reforça o chamado para que a população procure as unidades de saúde e atualize a caderneta de vacinação. A ampliação da cobertura vacinal é considerada uma estratégia fundamental para proteger os grupos mais vulneráveis e evitar o agravamento do atual quadro epidemiológico de doenças respiratórias no município. E agora nós vamos para o segundo bloco musical do FM Café de hoje.
13: Essa se chama Metal Contra as Nuvens.

0: Obrigado, Brunão. Obrigado, amor. Tamo junto.
1: Nós.
2: É a Universidade Federal do Rio Grande, por meio da Pró-Reitoria de Extensão e Cultura e da Diretoria de Arte e Cultura e da Comissão Organizadora da 51ª Feira do Livro da FURG, torna público o chamamento para a seleção de atividades culturais e literárias para compor a programação da 51ª Feira do Livro da FURG. São 14 vagas para atividades artísticos e culturais e literárias na programação do evento, em 3 espaços e categorias. As vagas estarão abertas de 4 de julho, então amanhã, até o dia 20 de julho de 2026 e a inscrição é pelo SINSC. A 51ª Feira do Livro da FURG será realizada no Centro Integrado de Desenvolvimento Costeiro Oceânico do Sul, o SIDEC Sul, localizado no Campus Rio Grande, Unidade Carreiros, no período de 28 de agosto a 3 de setembro. E agora nós vamos conferir o Giro Internacional.
3: O Irã alertou Estados Unidos e Israel para que não façam ataques ao país durante a cerimônia fúnebre do líder supremo iraniano Ali Khamenei, morto durante um ataque norte-americano no fim de janeiro. As homenagens a Khamenei estão programadas para ocorrer entre os dias 4 e 9 de julho e devem contar com a presença de milhares de iranianos, além de autoridades de alto escalão. A cerimônia foi adiada por mais de 4 meses por questões de segurança. Uma explosão em um café em Damasco, na Síria, matou 5 pessoas e deixou outras 16 feridas. O ataque foi causado por uma bomba colocada no estabelecimento que fica próximo ao Palácio da Justiça, no centro da cidade. Ainda não se sabe o autor ou a causa do atentado. Desde a queda do ditador Bashar al-Assad em 2024, a capital síria vem sendo alvo de ataques com bombas. O Vaticano anunciou hoje que os padres integrantes da Fraternidade Sacerdotal São Pio X, sediada na Suíça, foram excomungados da igreja. Isso quer dizer que eles não podem receber sacramentos até que se arrependam. O grupo dissidente ordenou bispos sem aprovação do Papa, o que é proibido, rejeitam as reformas da igreja dos anos 60 e seguem com costumes da Idade Média. Nas missas, rezam em latim e com o padre de costas para os fiéis na maior parte do tempo. O Japão vai instalar mais de 800 câmeras nas montanhas para monitorar os ursos. A decisão ocorre por causa do aumento de ataques contra humanos no norte do país. Desde abril, 5 pessoas morreram. Em 2025, foram 13 mortes. Especialistas dizem que as populações de ursos aumentaram porque a quantidade de caçadores nas zonas rurais diminuiu. Além disso, os animais encontram menos alimentos nas florestas, o que os obriga a andar em direção às cidades. Com informações da agência Reuters, da TV Brasil em Brasília, Yara Balduino.
2: Nós vamos para mais um bloco musical do FM Café de hoje.

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0: Agora, 1:08. 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A apresentação do programa é minha, Juliana Rodrigues, na produção Clara Aires Fonseca, na mesa de áudio Érica Xavier, e hoje nós vamos conversar sobre a Cuidoteca. Aqui conosco a pró-reitora de extensão, Débora Amaral. Boa tarde, bem-vinda.
1: Boa tarde, Ju. Boa tarde a todos os ouvintes aí na nossa Rádio FM. É um prazer estar com vocês falando desse projeto que é tão bacana, que é a Cuidoteca aqui na FURG.
0: E conosco também o Anderson Pires de Souza, coordenador pedagógico da Cuidoteca. Boa tarde, bem-vindo.
2: Boa tarde, gurias. Maravilha, que honra. Obrigado pelo convite, né? É sempre bom estar aqui, né? Falar um pouco desse projeto tão bacana aqui da nossa universidade, que é a Cuidoteca.
0: Acho que a gente pode começar a conversa falando para os nossos ouvintes, né? Contando para os nossos ouvintes como que começou aqui na FURG, né? A gente sabe que nós somos a Universidade do Sul do Brasil, né? Pioneira nesse projeto, mas que ele já existia em outros lugares e que agora também, eu acompanho a Débora nas redes sociais, a Débora foi num evento há não faz tão pouco tempo, que a ideia é de expansão desse projeto também, né?
1: Então, a ideia das cuidotecas, ela está muito atrelada à política de cuidado, né, que foi aprovada, né, ainda no ano passado. E essa política é uma política muito interessante, assim, porque a gente visibiliza muito pouco a experiência do cuidar, né? Então, e a política traz toda essa relação de quem são as pessoas que cuidam os idosos,

0: marcas, né? Então, a Cuidoteca, ela é um tempo-espaço não escolarizado, ela tem essa responsabilidade, que atende crianças de 3 a 12 anos, preferencialmente no turno noturno, né? Para que as mulheres, mães, famílias, possam ter a garantia de um curso de capacitação, conclusão do seu ensino fundamental, ensino médio, né, ensino de graduação. Aí elas são muito múltiplas. Assim, no encontro que eu fui em Brasília, em maio, o que eu enxerguei lá? Porque eu achava que só existiam cuidotecas nas universidades. Né? Quando eu chego lá, tem institutos federais vinculados a outros programas de capacitação com cuidotecas atreladas. Tem cuidotecas lá no Nordeste vinculadas aos CRAS, que é o Centro de Referências de Assistência Social. Então, ela tem um alargamento de possibilidade de existir de acordo com quem vai abraçando a proposta. Mas, respondendo à pergunta, aqui na FURG ela nasce porque a nossa reitora, ela foi lá, a Suzane, né, tem tido essa agenda muito próxima junto aos ministérios, junto à Brasília. E quando ela descobriu que existiam as cuidotecas em 2 ou 3 universidades, como uma proposta piloto, né, que nasceram, a gente começou ela esse ano, mas toda a contratação foi 2025. Uhum. E 2025, essas universidades estavam implementando suas cuidotecas, né? Então, num desses encontros que ela foi, ela descobriu e levou uma proposta para o Ministério do Desenvolvimento Social, pensando no CAIC como um lugar de desenvolvimento da cuidoteca, por toda a estrutura que o CAIC já tem de atendimento às infâncias, às crianças, né? Espaços qualificados, enfim. E o Ministério ficou muito interessado porque não teria que investir na estrutura, que hoje é uma dificuldade das universidades, que não tem um CAIC. Onde a gente coloca as crianças se os nossos espaços são adultocêntricos, né? São todos banheiros coletivos para adultos. Então, tem sido a grande dificuldade das universidades na implementação da cuidoteca. A janta, como é que vai fazer se não tem merendeira, se não tem refeitório? E a gente apresenta uma proposta que tem tudo isso, né? Porque é uma proposta hoje conveniada com o CAIC, conveniada com a Secretaria Municipal de Educação, porque a cuidoteca aqui da FURG, ela atende os filhos dos estudantes de graduação e atende os filhos da educação de jovens e adultos, né? Então, é uma cuidoteca muito extensionista, né? Porque tem realmente essa relação com a comunidade externa, para além da comunidade acadêmica. E assim a gente nasceu, primeiro do Rio Grande do Sul, né? A gente conseguiu implementar e inaugurar ela em abril, e a gente tem vivido as nossas bonitas histórias ali dentro desse contexto.
1: É, reforçando que ela é também para os alunos do EJA, do CAIC, né? E que outras implementações de cuidotecas, às vezes, ficam só para os alunos de graduação. Isso. Então, ela já tem essa peculiaridade, que deve ser muito interessante trabalhar lá, Anderson.
2: Muito, bastante. Para além disso, também a gente também tem um espaço para os nossos trabalhadores terceirizados que atuam aqui à noite, né? Como é o caso de uma menina que nós temos, que a mãe trabalha, né, terceirizada no próprio CAIC, né, ela é venezuelana, e a menina está conosco também, né, já começou agora essa semana com a gente, então a gente atende os nossos estudantes, que é a proposta principal desse projeto, né, atende também os estudantes da EJA, por entender que a gente está num espaço do Centro de Atenção Integral à Criança e Adolescente, o CAIC, né, então lá tem a Escola Municipal Cidade do Rio Grande, né, então esses alunos também, para poder estudar à noite, né, os filhos são contemplados, e agora também a gente tem essa filha dessa trabalhadora terceirizada que está conosco lá também, isso é muito bacana, assim, todas essas crianças que se juntam lá conosco, né? É bem bacana o trabalho que está sendo feito.
1: E a Cuidoteca da FURG hoje conta com quantas crianças atendidas?
0: O número de crianças que a gente pode atender são 40. A gente queria atender mais, né? Mas foi uma política estabelecida pelo próprio Ministério. A idade, o turno e o número de crianças foram os critérios que foram pactuados ali com o Ministério, dentro da perspectiva de que eles construíram de Cuidoteca. A gente abriu um primeiro edital, tivemos os 40 inscritos. Desses 40 inscritos, ficaram 27 crianças frequentando, então a gente teve uma baixa de 13. A gente abriu um segundo edital, desse segundo entraram 5 crianças, né? E hoje a gente está com 31 crianças frequente. E agora a gente, para agosto, já está organizando a ideia do edital de fluxo contínuo, uhum, que é o edital sempre aberto, tanto para a gente ir acolhendo, né, com mais rapidez as crianças, né, que estão, porque agora teve inserção de alunos novos, também da graduação, né, agora muda os horários das disciplinas. Então, tem a vida que se mexe, e quando ela se mexe, tensiona que a gente também vá atendendo as demandas que vão surgindo. Então, tem 9 vagas agora para serem ocupadas nesse segundo semestre. E a gente vai deixar o edital de fluxo contínuo para a gente ir mapeando também se a gente está ofertando 40. Quantas crianças realmente ainda precisam, né, para a gente

0: pensar a oferta das vagas para o ano que vem. E é uma política, Ju, que está tão consolidada que agora o Ministério da Educação entrou numa parceria com o Ministério do Desenvolvimento Social e abriu dia 1º agora a chamada, né, que vão fazer 50 cuidotecas em universidades federais, né? Então tem 20 milhões reservados hoje do orçamento que está voltado para o desenvolvimento das cuidotecas nas universidades, né? Então agora está a chamada aberta, a gente também vai participar da chamada, né? Que é a forma de garantir a permanência, né, da cuidoteca para o ano que vem. Então, das 69 universidades federais, 50 delas, a partir do ano que vem, vão ter a presença, né, de uma cuidoteca no seu cotidiano universitário.
1: Sim, foi um pouco o que tratou o evento que tu foi em maio.
0: Sim, o evento ele fez uma análise de conjuntura, assim, né? O que é uma cuidoteca, como que ela nasce, trouxe um pouco do histórico, trouxe um pouco de experiências, como cada um foi fazendo no seu lugar, né? E foi se organizando, e realmente a parte de alimentação, pensar a alimentação para as crianças à noite sem a estrutura que hoje a gente encontra no CAIC, é a grande dificuldade das instituições.
1: Sim,
0: sabe?
1: Porque eu fico pensando até nas instituições que tu deu exemplo, de CRAS, essas instituições não contam com um refeitório.
0: Não.
1: Porque a gente pensa muito assim na questão do espaço banheiro, essa questão logística, mas a questão da alimentação e do refeitório não conta nas universidades e nos CRAS muito menos.
0: E é um tempo alargado que as crianças ficam, né? Por exemplo, elas ficam das 6 às 22 horas ali com a gente. Uma grande parte delas vem direto da escola, que o pai já passou, a mãe já passou, já pegou, já veio para a universidade, já trouxe. Então, elas chegam com essa demanda mesmo, né? E tem as demandas que a gente vai percebendo. Eu lembro de vocês contando, né, Anderson, a mãe mandou a roupa para trocar, porque o uniforme tem que usar no outro dia, né? E a gente tem, diferente de outros relatos que a gente escuta das cuidotecas, que são mais do Nordeste, que tem calor, né? Então, bota uma camisetinha, lavou de noite, no outro dia tá seco. A gente tem toda essa umidade, então...
1: tem todo esse frio.
0: Né? São rotinas que a gente não enxergava e que hoje a gente também precisa conversar sobre elas, né? É um baita desafio, assim, porque a gente não deve, não quer assumir o lugar das famílias, e a gente precisa de um diálogo muito íntimo com as famílias para entender como que essas famílias se organizam, né? Então, a gente vai abraçando, absorvendo, dialogando com essas diferentes rotinas. E trouxe uma particularidade da rotina, mas o quanto isso vai educando a gente, né?
1: Sim, eu imagino que no evento as particularidades são completamente diferentes, porque regiões geográficas, lugares de atuação, público. E aí eu ia perguntar também, o público de vocês é mais de crianças menores ou mais de crianças próximas aos 12 anos? Como que é?
2: O nosso público é mais da idade entre 5 e 8 anos. Varia mais. Nós temos pequenos, alguns. Nós temos 3, de 3 anos, né? Mas temos um de 12, 3 de 11, e o restante vai nesse público, né? E é onde todos se integram, assim. É muito, muito bacana ver eles interagindo e brincando, né?
1: Então, eu fico pensando para os nossos ouvintes, assim, quando a Débora fala, a gente não é um objetivo de escolarização. Então, acho que deve causar uma curiosidade, causa em mim, deve causar nos nossos ouvintes. Que atividades são realizadas lá para pensar esse espaço como não escolarização?
2: Então, dentro desse espaço, que não é um espaço escolarizado, como tu bem disseste, né? Nós temos 8 agentes de cuidado, né? Dessas 8 agentes de cuidado, todas são alunas do curso de pedagogia, ou melhor, 7 são do curso de pedagogia e uma do curso de artes visuais. Então, a proposta que é construída, né, é um brincar, mas com uma proposta construída. Né? Então, a gente faz atividades lúdicas, artísticas com eles, de pintura, de massa de modelar, de desenho. Né? Então, tudo isso a gente vai direcionando, mas sempre com esse aspecto do cuidado e do brincar. Deixando com que essas atividades sejam direcionadas, mas ao mesmo tempo livre, que eles tenham liberdade de se fazer. Né? Isso é importante para também não replicar aquilo que já é feito na própria escola, né? Porque não é uma outra escola.
1: E como a Débora falou ali, chega da escola às 6 da tarde, eles estão cansados também. Né?
2: Então a gente contribui também, por exemplo, se a criança traz alguma atividade da escola, algum tema, alguma coisa, a gente também ajuda, né? A criança faz com o nosso auxílio. Então é nesse sentido, é bem de cuidado. É um brinquedo, mas é um brinquedo direcionado, tem um objetivo, né? E ao mesmo tempo dando a eles essa liberdade também de atuação dentro do espaço. Quando nós tivemos a visita do pessoal do Ministério, E o Kaique é esse espaço, Centro de Atenção à Criança e ao Adolescente. O Kaique, ele tem essa peculiaridade, assim, porque ele tem um espaço muito amplo e ele é muito preparado, pensado para isso, né? E o que foi que chamou muito a atenção delas, né? Os espaços, os banheiros, nós temos banheiros adaptados, nós temos banheiros individuais, nós temos espaços que são usados pela cuidoteca, né? Nós temos uma sala, duas salas que foram pensadas e criadas para o atendimento dessas crianças, para além dos outros espaços que também nós compartilhamos dentro do próprio centro, né? Então isso é importante, porque dá para a gente uma liberdade, um espaço de atuação em diferentes contextos, em diferentes lugares, onde tu podes realizar diferentes atividades, né? Então isso é bem bacana.
1: E eles ficam com vocês de segunda a sexta?
2: Ficam conosco de segunda a sexta, das 18 às 22 horas, num horário bastante flexível, porque isso vai muito também, né, da questão dos nossos próprios estudantes, uhum, né, universitários, que
1: sai mais cedo,
2: o sol pega mais tarde, faz uma disciplina, outro faz a carga horária completa, outro faz duas, três, um vem dois, três dias, um vem a semana toda. Então, assim, a gente vai tendo essa flexibilidade para poder atender a todos, né, a contendo, assim, né. Temos a janta, eles jantam conosco às 19h15, que é o horário da janta, né? Depois temos uma ceia às 9 da noite, eles fazem um pequeno lanchinho, né? Então nós temos toda essa estrutura de cuidado e de alimentação, que também faz parte do cuidado.
0: Higiene, né? Tem esse caso da escovação,
2: sim, higiene,
0: dos dentes.
2: Higiene, escovação, né? Exatamente.
0: Então, o que a gente vai enxergando, né? Quando a gente começou a pensar a cuidoteca, nós todos que estamos envolvidos com isso, a gente vem de uma base muito escolarizada, né? A gente enxerga a escola como a nossa referência. E era o nosso, porque o que o Ministério do Desenvolvimento mais falava era isso: não pode substituir a política de escolar, né? É uma outra política. Mas qual é essa outra política, né? A gente ficava pensando, tá, como vai ser, né? E eu comecei a pensar muito assim, o que meu filho fazia quando chegava da escola? Né? Então, a minha referência foi mais buscar uma referência casa, assim, né? O que envolvia, né? O que nos difere da escola? E acho que isso que o Anderson traz, assim, a organização dos tempos e espaços, a liberdade de entrar e sair, sabe? Esse diálogo tão próximo com as famílias, né? E aí a gente foi descobrindo uma coisa muito bacana, que é um resgate da própria infância, né, Anderson? E o resgate dos tempos de brincar. Quando a gente começou a planejar, a gente dizia assim, vamos dividir por grupos, vamos fazer os grupos de 3 a 5, os grupos de 6 a 8, os grupos de 8 a 12, né? Nessa coisa de categorizar como a escola faz. E aí hoje o que a gente vê, né? A gente faz o primeiro momento ali, quando as crianças chegam, é um momento de acolhimento. Então eles chegam e a gente está ali. E é um grande encontrão.
2: Um grande encontro.
0: E nesse encontrão, quem domina o campinho, né? Quem vai dizer coisas são as crianças. Eu estava lá um dia e chegou um, devia ser uns 5 anos, assim. Eu quero uma folha, eu quero uma folha, eu preciso de uma folha. E aí, atrás dele já tinha um grande, já tinha outro menor, sabe? E me lembrou muito o tempo que a gente brincava na rua. Porque quem viveu brincadeira de rua, da quadra, os amigos da quadra, não tinha diferença de idade, né? O menor brincava com o maior, vinham os irmãos todos, né? Que a mãe dizia, tu vai brincar, mas tu vai cuidar do fulano, da fulana. E a gente vinha brincar todo mundo junto. Então, esse resgate de brincar junto, de diferentes idades, de construir uma brincadeira, de ter o que dá a direção da brincadeira, o outro que vai junto, daqui a pouco muda, sabe? Tem sido uma experiência muito bacana para a gente pensar os tempos e espaços das infâncias, sabe? Eu acho que às vezes a gente está tão preocupado com o desenvolvimento cognitivo, uhum, né? Que é a grande responsabilidade da escola, não só, mas a grande, que a gente esquece dessa integralidade das crianças e das pessoas, né? Então ali a gente vê que eles fazem amizade, que eles têm uma outra relação de tempo. A gente enxerga também uma responsabilidade muito grande dos irmãos maiores com os irmãos menores, né? Então, como essa prática, essa política de cuidado, ela é fundamental, porque são só as mulheres também, mas também são as crianças maiores cuidando das crianças menores pela ausência, pela necessidade da vida, né? Então, lembro dos relatos de vocês, a irmã diz que ela que tem que levar no banheiro, ela, e a irmã tem 9 anos, né? 8 anos. Então, o quanto isso também vai dizendo pra gente, não, agora que a gente vai se cuidar mais junto, tu podes brincar que outra pessoa vai levar o mano no banheiro, né? Vai dar comida pro mano. Então, acho que é esse tempo diferenciado da escola de olhar para além, né? A cuidoteca é esse convite, vamos parar de olhar só o cognitivo e vamos olhar que outras presenças e que outras necessidades a gente tem, né? E por isso que eu sou pedagoga, sou professora de educação infantil, sou apaixonada pela escola, né? Amo o contexto, eu falo disso não como uma crítica à escola, mas toda essa sobrecarga que a escola carrega. Mas a cuidoteca tem sido um convite para a gente pensar a educação por outros olhares, sabe? E ver que pensar uma prática de educação é também pensar uma prática de cuidado, né? E a gente precisa conversar mais sobre isso, estudar mais sobre isso. E aí eles têm estudado, assim, porque tem, vou deixar tu contar as experiências das estudantes.
1: Agora nós vamos para um rápido intervalo. Nós voltamos no segundo, no último bloco do FM Café de hoje. Continuamos a nossa conversa sobre a Cudeteca. Não saia daí.
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0: voltamos para o nosso último bloco do FM Café de hoje, agora 1h30. Nós estamos aqui conversando com a Débora Amaral, pró-reitora de extensão, e com o Anderson Pires de Souza, coordenador pedagógico da Cuidoteca, sobre a Cuidoteca da FURG. E aí o Anderson ia falar do relato e eu fiz senha para ele que não, que a gente já estava na hora do intervalo.
1: Então, né?
0: Cortei teu raciocínio.
1: Não, capaz. A gente pega de novo, não tem problema. Então, também é importante que eu diga, né, que além de mim, né, a gente também tem, eu tenho outras duas colegas, né? Então, a Cuidoteca, ela nos desafiou primeiro, como a Débora bem disse, pensar essa questão desse espaço que não é escolarizado, né? Mas, ao mesmo tempo, quando a gente entra, a gente vê que é uma escola, né? E a nossa formação também, sou pedagogo de formação e todo o grupo que está comigo também são pedagogas, né? A gente tem na nossa formação essa concepção de ensino, né? Então, desmontar essa, desconstruir, digamos assim, esse pensamento foi um desafio que a Cuidoteca acabou nos dando, né? E um desafio muito bacana, foi muito legal, assim, porque nós temos, uma das nossas estudantes já tem um TCC pronto para defender, né, no seu curso de pedagogia, falando justamente das cuidotecas. Ai, né, nós já estamos também nos preparando para desenvolver trabalhos na própria MPU também, falando dessa experiência, porque no campo pedagógico isso é muito importante, né, ver essa outra possibilidade de se fazer pedagogia, que é a pedagogia do cuidado. Então isso tem sido muito bacana. Então, além de mim também, dentro da Cuidoteca, eu conto com outras duas colegas, né, e aí eu falo dessa relação universidade, município, né, que são outras duas colegas, a Daniele e a Ana Goulart, que também coordenam junto comigo, né, que são professoras da rede municipal, são coordenadoras agora também no CAIC, no seu fazer lá, e que também estão comigo junto da Cuidoteca. Isso é bem importante porque elas têm esse olhar do próprio espaço, né, o espaço escolar, a Escola Municipal da Cidade do Rio Grande, que funciona dentro do CAIC, é onde elas atuam, né, então elas são da casa, digamos assim, né, nós fomos no passado, né, pró-reitora, agora como pró-reitora agora, né, mas a gente já pisou lá em outras épocas, sim, né. Então, também é um retorno meu nesse espaço, sim, né?
0: Agora eu estou mudando um pouco, mas a minha referência ainda era... O meu contato no celular ainda é Débora Kaique.
1: Ah, é. E é para muita gente até hoje.
2: É isso aí, eu sempre digo. As pessoas digo, ai, quanto tempo você faz? 8 anos que eu saí do Kaique. Mas garanto que no teu celular eu ainda sou Débora Kaique. Ai, é mesmo, é Débora Kaique.
1: Mas é isso assim, então, né? Então, a gente está... trabalhando, né? Pesquisando bastante sobre isso, né? Procurando escrever também relatos sobre essa questão toda, porque é muito novo para a gente, né? Para nós profissionais enquanto pedagogos, né? E isso ainda suscita muita discussão, muito entendimento, e a gente tem trabalhado também para entender todas essas questões, observar muito o que essas crianças, o que a gente produz com eles e o que eles nos dão de retorno, né? Que é muito legal. E é isso, assim, está sendo uma experiência rica para todos nós.
2: Eu sempre pergunto, como é que está lá, Anderson, Cuidoteca? Porque eu acabo ficando na coordenação, mas administrativa, tudo, não consigo viver como o Anderson e as gurias vivem lá. Mas eles, como é que está? Está tudo bem, porque eles sempre voltam, né? Eles estão sempre felizes querendo voltar, eles estão, então, acho que esse retorno, assim, das crianças gostarem de estar lá é o nosso melhor métrica, assim, né, para reconhecer esse espaço, assim. E integra também a nossa equipe a Aline Ávila, que é assistente social, né, que também tem feito todo o trabalho ali de parceria com os pais, escuta com os pais, porque é isso, a Cuidoteca não cuida só das crianças, né, ela também tem essa necessidade, nos provoca isso, de ter o acolhimento às famílias. E as histórias que a gente escuta, gente, assim, das meninas, né, a gente tem um grupo significativo de crianças que são... que tem necessidades especiais, né? É assim que fala agora, porque mudou o termo, mas é, né? Necessidades especiais. Que tem necessidades especiais. Então, isso também sobrecarrega ainda mais a maternidade, sabe? E a gente vê meninas ali com 2, 3 filhos, né? Às vezes 2 com necessidades especiais, já quase concluindo o curso de matemática. E numa sobrecarga, né, Anderson, tão gigante. E que encontraram nesse espaço, acho que realmente a oportunidade de viver uma experiência de ser cuidada, né, e não só de exercer o cuidado. E isso, acho que esse deslocamento de... Eu conheço essa frase de muito tempo, porque na Unidade Básica de Saúde do CAIC, eles trabalhavam com um projeto que era Cuidando os Cuidadores, né, e sempre que eu vejo o acolhimento às famílias, eu me lembro desse projeto, né. Qual é a nossa preocupação, o nosso olhar, a nossa atenção para quem exerce a relação do cuidado, né? Porque ele parece simples, mas ele não é simples, né? Ele tem um trabalho de invisibilidade gigante, assim. Então, acho que a gente tem olhado por muitos espectros aí para essa política pública que é a Cuidoteca, que vem se fortalecendo. E a gente ainda tem muito para aprender e muito para escrever sobre ela, né, Anderson? Acho que esse é o nosso desafio também, assim, poder... A gente está sendo privilegiado em viver a implementação dessa política, né, aqui no extremo sul do Rio Grande do Sul. Geralmente a gente sabe que essas políticas, elas começam mais nas capitais, né, e a gente inverteu a lógica aqui no Rio Grande do Sul. Hoje a URGS quer vir visitar, quer vir ver como é que funciona. A Universidade Estadual, no primeiro dia do jogo da Copa, que fechou aqui 6:30, eu fiquei até 7 horas da noite aqui atendendo virtualmente um conjunto de profissionais da Universidade Estadual do Paraná, conversando muito sobre como é que vocês fizeram isso, como é que vocês fizeram aquilo, né? E, claro, eu digo sempre assim, a gente está num lugar muito privilegiado, que é o CAIC, né? É difícil vocês nos usarem por referência, porque a gente não começou tendo que achar uma sala, tendo que adaptar uma sala.
0: Espaço.
2: Né? A gente chegou num espaço pronto, e aqui já registro, né? Agradeço a Elaine, diretora do CAIC, né? Que também foi convidada para estar aqui, mas hoje a gente está com a conferência lá do meio ambiente, da SMED, sendo acolhida no CAIC. Mas por a Elaine acreditar, sabe, permitir com que a gente pudesse viver isso. E a gente sabe que tem também essa relação forte com o centro, né, que é o CAIC, tanto no acolhimento dos filhos dos estudantes da educação de jovens e adultos, quanto na capacidade que a gente teve de botar uma pracinha ali, né? Então, a gente de pintar alguns espaços, de adquirir alguns materiais, que são materiais coletivos, né? Então, agora a gente comprou pipoqueira, impressora, a gente está comprando um refrigerador.
3: Já chegou?
1: Já chegou, então tá.
2: A gente colocou ali, né, a pracinha. Então, agora a gente vai fazer um grafite lá no espaço, vai grafitar um chão lá, um chão pedagógico, né? Para as crianças da educação infantil, quando começaram a me mandar as fotos, a gente começou a ver que estava precisando de iluminação, a gente qualificou. Então, junto com a Cuidoteca, com a capacidade orçamentária que a Cuidoteca nos traz, também fica um investimento para o CAIC, né? Então, é uma relação muito parceira. E essa relação com o refeitório, com a merendeira, sabe? Isso trouxe, assim, a qualidade que a gente precisava, sabe? Porque as crianças têm um olhar nutricional, uma profissional que faz alimentação. Então, é de, e mesmo assim, a gente ainda tem os enfrentamentos, que é cada família tem a sua cultura, a sua religião. Então, a gente também está aprendendo isso, o que pode comer, o que não pode. Né? Como que a gente faz uma política, vive uma política que respeita as diversidades também de quem constitui esse grupo, né, da Cuidoteca.
0: Acho muito interessante a fala do Anderson, da preocupação que vocês estão tendo em documentar, né? Porque como é tudo é muito novo, a Cuidoteca é muito novo, o trabalho é muito novo, a preocupação em participar desses eventos que tu falou, MPU, eu acho.
1: Sim.
0: Da preocupação de deixar esses registros documentados.
1: Sem dúvida, porque para as nossas estudantes de pedagogia e das artes visuais, que nós temos uma, nesse processo formativo que elas estão, enquanto acadêmicas, né, dos seus cursos, ele é fundamental, porque é uma proposta nova. E eu sempre digo para alegorias, assim, vocês têm ouro nas mãos, porque a proposta é nova, poucas pessoas escreveram sobre isso, se é que escreveram. Então vocês têm a oportunidade, assim, ímpar, de participar desse processo, de construir junto conosco e ainda teorizar em cima dele, colocar suas percepções, enfim, né? Então essa construção ela é rica para as crianças que participam conosco, evidentemente, para os estudantes que confiam em nós, em deixar os seus filhos. Nós temos um grupo de WhatsApp, porque hoje tudo é grupo de WhatsApp, né? Então nós temos um grupo de WhatsApp com os pais, e os retornos que a gente recebe, né, os feedbacks que a gente recebe, são sempre muito positivos. As famílias são extremamente agradecidas pelo cuidado, pelo carinho que a nossa equipe tem, né, com os seus filhos. Nós temos também, além das mães que deixam seus filhos, nós temos pais também que deixam seus filhos, né? Os estudantes homens também, né? Então, isso é importante que se diga, né? Isso contribui também para os próprios pais, né? Então, nós temos pais que deixam os filhos conosco. Então, sempre são todos muito gratos por essa política, assim, pelo cuidado, pelo respeito, pelo acolhimento que a gente dá tanto para as crianças quanto para as famílias, né? E reiterando aqui, né, o que a pró-reitora nos comenta aqui, a importância, né, do acolhimento que a professora Elaine, que é a diretora do CAIC, nos deu, foi fundamental. Não, além dela, toda a sua equipe que trabalha dentro do CAIC, né, os seus servidores, os seus trabalhadores terceirizados, pelo carinho, pelo cuidado, que porque esse espaço foi um espaço preparado para que pudesse nos receber. Então, também fica aqui de antemão já o meu agradecimento à professora Elaine, que foi minha professora também, né? Ficou também formada em letras. Ela foi minha professora no curso de letras, então foi muito importante, né? Toda essa preparação e essa acolhida que nos foi dada lá.
2: É, a gente... ecológica da escola, né? Nossa, a sala que a gente ocupou hoje era a sala de recursos, né? Então, a Elaine teve que fazer toda a construção, porque essa sala que a gente está, ela permite que a gente tenha uma entrada individualizada. Uhum. Então, a gente não precisa entrar junto com os estudantes, as famílias não precisam entrar dentro da escola. Né? Então, eles entram nessa área que é específica, só ficou enxergue o Kaique como um todo, tem uma portinha, uma placa que é exclusiva da Cuidoteca, né? Então, as famílias entram e saem por ali, que nos deu... A nossa preocupação era como é que a gente vai fazer o controle? Como é que a gente vai saber que horas as crianças entram? Porque não tem um regime de horário da escola que vai entrar a tal hora e vai sair a tal hora. Tem um hibridismo ali, então a gente tinha que ter um espaço que nos permitisse segurança, mas também respeitar a organização das famílias, né? E as gurias da sala de recursos, gentilmente, né? Saíram, foram. E aí teve que fazer mudança, carregar mobília, né? Toda essa mudança da lógica e da rotina da escola. Então, a gente tem muito a agradecer, assim mesmo, por isso.
0: Nós entramos em contato com a professora Elaine, que ela mencionou que tinha um evento hoje, mas a professora Elaine já foi entrevistada pelo FM Café, pelos nossos estagiários do CAIC, que tem um quadro no FM Café que se chama Acontece no CAIC.
1: Olha.
0: E uma das primeiras entrevistas da Manu, eu não tenho certeza se foi do Arthur ou da Manu, mas acho que foi da Manu, foi com a professora Elaine, foi da Manu, né, Clara? Foi da Manu, foi com a professora Elaine sobre a Cuidoteca e a professora Elaine explicando como que funcionava a Cuidoteca do CAIC naquela semana que foi feita a inauguração.
2: Que legal. Muito bom. É uma relação muito próxima, assim, né? Acho que quando o Ministério veio aqui, nas conversas que a gente teve, porque daí juntou a Elaine, eu, a equipe, né, de coordenadores, a Suzane também participou de um momento da conversa, né, e eles disseram assim, vocês têm uma ação aqui que é uma característica de vocês, que é a intersetorialidade, né, que são vários setores dialogando sobre uma mesma política. Então tem a Pró-Reitoria de Extensão, tem todo um apoio também da Pró-Reitoria de Assuntos Estudantis, né, na divulgação, na inscrição, né, no ajuda da seleção ali das estudantes, a questão do próprio CAIC, da Escola Municipal Cidade do Rio Grande, que está dentro do centro, né? Então, isso chamou muito a atenção, e é uma coisa que elas sempre pedem para a gente falar. Fala, conta para a gente como é que funciona lá na FURG essa relação de vocês com múltiplos atores para fazer a Cuidoteca funcionar, né? E é um aprendizado, assim, também. E que é o que traz a potência, eu acho, do espaço, sabe? A gente tem, claro, que para cada, quanto mais a gente se articula, mais desafios a gente vai criando, né? Porque as outras universidades, elas têm o calendário acadêmico para dar conta. Então, o calendário acadêmico é comum. Quando a gente foi pensar os feriados ali, opa, mas a escola tem aula e a FURG não tem agora, né? Então, agora a gente atende os filhos da educação de jovens e adultos, mesmo que a universidade não funcione. Né? Então, mas aí o Kaique não vai ter aula, mas a FURG vai ter aula. Então, a gente atende. Então,
0: isso... É por isso a questão da porta de ser separado, da escola. Isso. Até porque, às vezes, o calendário da prefeitura, às vezes, acontece de, por exemplo, por algum motivo, alguma formação, a prefeitura cancelar as aulas, né? E a FURG não.
1: Hoje mesmo é um dia desses. Hoje não tem aula no Kaique em função da conferência, né? Então, não temos aula lá, mas a Cuidoteca funciona hoje à noite normalmente, né?
0: Porque os alunos da FURG têm.
1: Porque os alunos da FURG têm, estão em período de provas, né? Terminando aí as suas avaliações. Então, eles certamente vão levar os filhos hoje à noite, né? Então, funciona normalmente.
0: Sim, e aí tem toda essa preocupação.
2: Que desafia mais a equipe, né? Porque a equipe podia ter um calendário mais flexível, ela acaba tendo que atender dois calendários, assim. Então, a intersetorialidade também nos provoca isso. São identidades diferentes, mantenedores diferentes. E a gente vai se adaptando, construindo, porque o nosso objetivo é olhar verdadeiramente para essas famílias e para essas crianças e pensar nessa implementação e hoje a permanência, né, que é um desafio que a gente vinha conversando no intervalo, dessa política de cuidado nessa instituição.
0: E a gente tem previsão, Débora, a partir dessas ações, desse evento que tu foi em maio em Brasília, de aumentar para o Instituto, por exemplo, aqui em Rio Grande, a gente tem um Instituto Federal, a gente tem previsão da ampliação dessa política aqui na nossa cidade?
2: Então, o Instituto Federal, ele já foi contemplado, tá? O que aconteceu? O Ministério das Mulheres, porque daí a Cuidoteca nasce no Ministério do Desenvolvimento, só que ela nasce com a ideia de ir para as universidades, né? Mas ela também foi muito aberta, as propostas vieram chegando, tipo assim, tem uma ideia aqui. Então, tem alguns projetos do Ministério das Mulheres, e acho que do próprio Ministério do Desenvolvimento, como programas específicos para os institutos federais, uhum. né, que é o Asas para o Futuro, assim, que são cursos de capacitação para a comunidade em geral. Não precisa ser estudante do IFE para fazer o curso de capacitação. São cursos profissionalizantes de capacitação. E o que, que eles avaliaram? Boa parte desses cursos não se tem a conclusão porque muitas pessoas não têm onde deixar os filhos. E aí, quando eles fazem esse levantamento, então eles lançaram um edital para os IFES ano passado para que eles colocassem a sua proposta de cuidoteca para garantir que as pessoas concluíssem os cursos de capacitação. Então, quando eu fui para o encontro, eu encontrei já muitos IFES que já têm uma proposta de cuidoteca, mas não é uma proposta como a nossa, que é uma proposta mais institucional, que a gente Sim. pensa ela longo. É uma proposta vinculada ao curso de capacitação. Acabou o curso de capacitação, acabou a cuidoteca. E eu conversei aqui com o Thiago, que é o diretor de extensão do IFE, e eles vieram conversar comigo para saber como é que a gente tinha implementado, porque o recurso deles já tinha chegado e eles estavam nesses desafios. Que sala, que espaço, como que eu vou fazer com a alimentação? Então, eu digo, eu não queria estar no lugar de vocês, assim, porque pensar isso é muito mais desafiante do que a gente que chegou ali, né, com espaço.
0: E tem um custo também muito maior, né, em pensar em já chegar com o espaço.
2: Então, e a gente sabe que tem um custo maior para implementar, mas o que eles receberam de custo foi muito menor. Porque como vem com a política transitória, então eles têm 300 mil desafios na mão, né? Construir o lugar, o espaço, a equipe, porque aqui a gente tem os cursos de licenciatura, né? A gente consegue ter os agentes de cuidado, como são estudantes da universidade. Eles não têm cursos de licenciatura, os cursos são... Quem vão ser as pessoas que vão ficar com as crianças? Então, é muito desafiador, assim, sabe? Eu falei isso nesse encontro que eu fui em Brasília. Eu digo, eu vim para cá com uma experiência de cuidoteca, da implementação nas universidades. E eu saio daqui com as múltiplas facetas de possibilidade de uma cuidoteca, porque conversando com uma outra moça lá... Não, acho que era na Paraíba, eu acho. Não, lá chegou para os CRAS. Cada CRAS em diferentes bairros, acho que são 6 ou 7 CRAS, tem uma cuidoteca. E ela disse assim, tem um bairro lá que quando tem alguma situação de violência, de crime, as crianças têm que dormir com a gente não consegue sair, as mães não conseguem buscar. Né? Então, é de uma dimensão, assim,
0: por isso... É de uma complexidade absurda.
2: Gigante, assim, porque cada território é um território, tem a sua característica, tem a sua demanda, né? Tem os possíveis, né? Para cada município, para cada região, o possível é o CRAS, o possível é o IFE, o possível é a universidade. Então, é uma política que, por isso que a responsabilidade, eu acho que isso foi, né, o Anderson que puxou ali com as gurias da MPU, TCC, essa responsabilidade de narrar, de contar, de registrar, ela é fundamental, né, porque é isso, cada uma vai ter a sua história para contar, e é uma coisa que o Ministério tem tensionado um pouco da gente, envia o relatório, envia os registros, mandem as fotos, contem como está acontecendo, né, porque a gente sabe que hoje a gente tem uma política, embora tenha uma política de cuidado, aprovada como uma política de governo, né, de Estado, mas a implementação e o recurso, ela depende de pessoas, né? Depende das pessoas que estão nos poderes, né? Estão no executivo. Então, hoje a gente consegue ter essa cuidoteca, mas é muito desafiante a gente pensar como que a gente vive uma experiência dessa, como tu vinha falando no intervalo, né, Ju? E pensar que ela pode não ter permanência, não ter continuidade, né? Então, a gente está lidando com a vida das pessoas, com o futuro das pessoas, com a expectativa, né, de conclusão do seu processo de educação com uma qualidade, né, um pouco mais qualificada. Então, a gente tem que realmente estar na luta e precisa provar o quanto realmente é importante e é um recurso muito, muito bem aplicado, né, ter as cuidotecas.
0: E outra coisa que eu percebi na fala de vocês, eu imagino que as crianças devem chamar vocês de professores, porque a Débora sempre fala a gente de cuidado, a gente...
1: Não.
0: Não?
1: Não. Então, é claro, a gente tem os termos técnicos, né, com as orientações que nós recebemos do Ministério na estruturação e na elaboração das cuidotecas, né? São as agentes de cuidado, são os coordenadores, né? Tem essa nomenclatura. Mas não, é tio e tia. É tio e tia. Às vezes sai um prof, né? Mas é tio e tia. Às vezes chamam pelo nome próprio, nosso mesmo, né? Mas mais assim, é tio, tia, né? É isso.
0: Que não, eles já não têm essa referência de professor.
1: Sim, sim. Né? É isso. E a gente deixa eles muito à vontade também para chamar do que eles querem chamar, né? Claro, a gente tem as meninas que são nossas agentes de cuidado, que são um grupo é mais jovenzinhas, né? Aí eles chamam pelo nome, mas sai um tia, né? Eu sou tio, claro, né? Eu sou tio. Né? Então, É, mas é bem bacana, assim, né? E aí, e uma da voltando nessa questão que a gente estava conversando, né? Uma da... Porque a gente acabou, pela nossa estrutura da universidade, acabou sendo referência, né, Débora? É, para as outras cuidotecas, né? Porque nem todas têm, ou a grande maioria, né? Não tem a estrutura que a gente dispõe aqui, né? Então, isso é claro que a gente torce pela continuidade, né? Porque, como a gente vinha conversando no intervalo, né? As crianças já estão ambientalizadas com o lugar. As crianças choram quando os pais nos relatam que as crianças choram quando não podem vir à cuidoteca, né? Tem criança que chora para ir embora, né? Ah, o pai chegou mais cedo para alguma... Terminou a prova, terminou o trabalho, foi dispensado, enfim. Mil coisas que acontecem no seu curso, aí ao invés de ir às 10, chegou às 9. Aí a criança olha pro pai e diz assim, que, mas tu já tá aqui, tu já chegou? Uhum. Ah, mas eu vou ficar mais um pouco. A gente, não, ó, tem que ir embora, teu pai tá esperando, né? E alguns saem chorando. Então isso pra gente, assim, é complicado, claro, né? Mas ao mesmo tempo é um feedback muito legal, assim, porque esse espaço é prazeroso. Então a intenção do cuidado e das crianças estarem conosco é justamente para que elas tenham, seja um espaço que elas se sintam bem, acolhidas, que estejam lá por prazer, né? Claro, tem aqueles que chegaram no começo, mais ressabiados, olhando, observando, mais quietos, mas que agora já se soltaram e já estão em casa.
0: Sim, porque então, vocês já estão indo com quase 4 meses de trabalho, né?
1: Isso, então. E aí, como a gente estava conversando, e a gente torce e vai lutar muito para que esse projeto permaneça, né? E que os recursos que foram prometidos, né, para a reitora venham, né? Para que a gente dê continuidade a isso, justamente porque os pais tem muita confiança no trabalho que a gente desenvolve, sabem que as crianças estão dentro do mesmo espaço que eles também estão, que é dentro da universidade, né? O que difere de outros lugares, né? Que nem todo mundo tem essa estrutura de ter um centro como o nosso aqui dentro da FURG. Então, tudo isso qualifica o espaço, dá segurança para os próprios pais e eles são muito agradecidos por isso. E por essa confiança que já foi construída, né? Com esse curto espaço de tempo, né? Mas a gente então espera mesmo que isso se efetive, né, para que isso possa se estender e que as pessoas consigam aí fazer os seus cursos com as crianças ainda estando conosco na cuidoteca.
2: É, hoje a gente tem ampliação, né, a gente tem em torno de 6 universidades federais que tem a cuidoteca e agora vai ter uma grande ampliação de 6 para 50, né, então isso já mostra um compromisso, assim, já tem um orçamento destinado para garantia das cuidotecas no ano que vem. São 69 universidades federais, né. Talvez as 69 não se inscrevam para essa chamada, né? Porque realmente exige muito de equipe, de capacidade técnica, capacidade, né, de espaço. Mas a gente já vê que teve deu tão certo essa experiência de 2 anos que a gente já tem uma proposta orçamentária para ampliação e garantia, né, em 50 instituições públicas de ensino superior. Né? Então,
0: sim, a gente sair de 6 para 50 já além de um compromisso, já
1: é um passo bem, bem importante, né?
0: Sim, já é uma sinalização de que essa política veio para ficar.
2: Isso, a gente está trabalhando muito para isso.
1: Esperamos.
2: E acreditamos e temos muita fé que continue, né?
0: Queria agradecer a participação de vocês hoje no FM Café. A todos uma ótima tarde. Nós voltamos na segunda-feira. E a todos não só uma ótima tarde, um ótimo final de semana.
2: E um ótimo jogo do Brasil.
1: É verdade.
0: Voltamos na segunda-feira.
2: Obrigada.
1: Obrigadão, viu? Boa tarde.

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11: Celso Fonseca.
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0: Quem diria, Vitória com 19 anos já formada na faculdade. E com emprego certo nesse intercâmbio teu, hein, filho? Mas uma coisa que você tem que lembrar, o mais importante, a sua conquista é sua. Ninguém tira isso de você.
1: Tô muito feliz, pai. Mãe, te amo.
2: Eu te amo. Você merece tudo, sim. Meu amor.
0: E o Dudu que não sai do celular, que é um grande exemplo.
3: Poxa, mas todo mundo mexe no celular. Ah, é, pai?
2: Tá bom, filho. Só que sem história de namoradinha, tá? Hoje não. Hoje é o dia da sua irmã.
0: Eu vou levar vocês num lugar especial. Tenho certeza que vocês nunca foram.
1: Ah, eu vou poder comer camarão?
0: Vai poder comer camarão, lagosta.
2: Oi, Lúcio.
0: Ali, ó. O restaurante é ali.
4: Moriki.

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9: Pedro Miranda.
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Música.

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6: E Amandu Costa.
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2: Em Brasília, 19 horas. Está no ar a Voz do Brasil. As notícias do governo federal que movimentaram o país no dia de hoje.
3: Olá, boa noite.
2: Boa noite para você que nos acompanha em todo o país.
3: Sexta-feira, 3 de julho de 2026.
2: Vamos ao destaque do dia: educação, saúde e habitação.
3: Novos hospitais, inovação e atendimento especializado terão investimentos de mais de 465 milhões de reais.
2: Inaugurados 10 campi de institutos federais pelo Brasil.
3: Minha Casa Minha Vida entrega mais de 1.600 moradias em 6 estados.
2: Presidente Lula defende investimentos em infraestrutura social e acesso a serviços públicos essenciais.
4: É o dinheiro, que gera mais emprego, que gera mais renda, que gera mais desenvolvimento e que gera conquista para todo mundo. Esse é o dinheiro bom.
3: E ainda, fortalecimento do empreendedorismo.
2: Mais oportunidades para contratação de serviços pelo governo federal.
3: Desenrola MEI. Microempreendedores individuais que estão na dívida ativa poderão limpar o nome da empresa. Gabriela Noronha.
5: A iniciativa vai atender mais de 3 milhões de MEIs que possuem pendências na dívida ativa da União.
2: Você vai ouvir também incentivo à produção aliada à preservação ambiental.
3: Fundo Amazônia vai investir até 230 milhões de reais para fortalecer negócios na Amazônia Legal. André de Barros Lima.
6: O apoio inclui assistência técnica, formação, capacitação, assessoria para gestão e regularização documental.
2: Hoje, na apresentação da Voz do Brasil, eu, Mariana Jungmann e Luciano Seixas.
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2: Ambulâncias, unidades odontológicas, inauguração de institutos federais e mais de 1.600 moradias.
3: O governo do Brasil realizou várias entregas nesta sexta-feira na saúde, educação e habitação, com investimentos de mais de 1 bilhão de reais pelo Programa de Aceleração do Crescimento.
2: A entrega foi feita ao mesmo tempo em 12 cidades diferentes.
7: Todas as entregas foram simultaneamente em cidades dos estados de São Paulo, Rio de Janeiro, Pernambuco, Amazonas, Piauí, Alagoas e Sergipe, com participação de ministros e autoridades locais por videoconferência. Na educação, foram inaugurados 10 novos campi de institutos federais, com investimento de 206 milhões e 600 mil reais, sendo 196 milhões de reais do novo PAC. As unidades ampliam a oferta de ensino técnico e profissionalizante, parte do plano de expansão da rede federal, que prevê a construção de 111 novos institutos em todo o país, com potencial para criar 155 mil novas vagas. O ministro da Educação, Leonardo Barchini, destacou que o governo investe em educação de qualidade e oportunidades para os estudantes.
8: Você entra aqui no ensino médio, você pode fazer graduação, você pode fazer licenciatura, você pode fazer curso subsequente, você pode fazer mestrado, doutorado, enfim. Isso aqui abre as portas para todas as oportunidades que os nossos jovens precisam.
7: Na saúde, o governo do Brasil anunciou investimentos de 464 milhões e 800 mil reais para fortalecer o Sistema Único de Saúde. O pacote inclui a entrega de ambulâncias, unidades odontológicas móveis, micro-ônibus para transporte de pacientes, equipamentos para hospitais e unidades básicas de saúde, além da ampliação do programa Agora Tem Especialistas. Também foram inauguradas novas estruturas hospitalares e anunciadas ações para ampliar ampliar o atendimento especializado e incentivar a inovação tecnológica no SUS, explicou o ministro da Saúde, Alexandre Padilha.
9: É o Brasil ter cada vez mais capacidade de produzir aqui no Brasil os medicamentos, as tecnologias, o conhecimento necessário para cuidar da saúde do nosso povo, para a gente ficar soberano.
7: Na habitação, 1.619 novas moradias do programa Minha Casa Minha Vida foram entregues simultaneamente em 6 estados, beneficiando cerca de 6.500 pessoas. O investimento é de aproximadamente 263 milhões de reais. O ministro das Cidades, Vladimir Lima, disse que somadas as entregas realizadas nessa semana, já são 1.753 novas moradias destinadas a famílias de baixa renda em diferentes regiões do país.
10: Hoje nós temos 2.500.000 moradias contratadas no âmbito do programa Minha Casa Minha Vida. E vamos chegar até 3 milhões no final deste governo.
7: O presidente Lula defendeu investimentos em infraestrutura social e o acesso da população a serviços públicos essenciais.
4: Dinheiro bom é dinheiro investido em obra, em educação, em saúde, em ferrovia, em rodovia. É o dinheiro que gera mais dinheiro, que gera mais emprego, que gera mais renda, que gera mais desenvolvimento e que gera conquista para todo mundo. Esse é o dinheiro bom.
7: Somadas, as ações dessa sexta-feira representam mais de 930 milhões de reais em investimentos nas áreas de educação, saúde e habitação. Reportagem Pablo Mundim.
3: E o presidente Lula sancionou lei que cria a Universidade Federal do Esporte, vinculada ao Ministério da Educação.
11: A universidade vai, em um único local, desenvolver atividades de ensino, pesquisa, extensão e inovação, voltadas ao desenvolvimento da ciência do esporte.
3: Entre as finalidades estão capacitar profissionais para atuar em organizações esportivas e no treinamento de atletas e incentivar a produção de conhecimento científico e tecnológico na área.
11: Com sede em Brasília, a universidade poderá instalar campi em outros estados.
3: Mais fôlego para quem empreende no Brasil.
11: Essa semana, o governo federal anunciou medidas para quem trabalha como MEI.
3: Hoje foram anunciadas mais duas novidades: o Desenrola MEI, voltado para quem precisa regularizar dívidas fiscais,
11: e a expansão do Contrata Mais Brasil, plataforma que conecta os empreendedores que querem prestar serviços a órgãos públicos.
5: O Desenrola MEI vai permitir que microempreendedores individuais de todo o Brasil renegociem dívidas tributárias. A iniciativa vai atender mais de 3 milhões de MEIs que possuem pendências na dívida ativa da União. Serão atendidos empreendedores com débitos de até 20 mil reais. Entre as facilidades inéditas está o parcelamento dos débitos em até 145 meses ou mais de 12 anos. Os descontos sobre juros, multas e encargos legais podem chegar a 70%. Annelise Lenze, procuradora da Fazenda Nacional, explica o objetivo.
12: É um programa de transação tributária customizado para sustentabilidade do pagamento e para a saúde financeira desses MEIs e que vem fechar o ciclo de estímulo a novos créditos, a novos negócios, ao desenvolvimento econômico e social e a proteção também, proteção social de cada um desses MEIs.
5: Outra nova medida é a expansão do Contrata Mais Brasil, que facilita a contratação de microempreendedores individuais. O profissional se cadastra na plataforma e pode prestar serviços para os governos federais, estaduais e municipais, como pintura, manutenção, entre outros. O programa agora terá 141 atividades econômicas contempladas. Antes eram 107. Foram incluídos serviços como alimentação, fotografia, produção cultural, estética e organização de eventos. Além disso, mais instituições estão aderindo à plataforma. Quase 90 novos órgãos aderiram ao sistema, incluindo o Banco do Nordeste e a Fiocruz. O ministro do Empreendedorismo, Paulo Pereira, fala quantos empreendedores podem ser alcançados com as mudanças.
13: Bancos públicos, empresas estatais, serviços federais passam a incluir os seus serviços no Contrata Mais Brasil, ao mesmo tempo que mecanismos de busca ativa desses MEIs farão um esforço para incluir algo como um potencial de 5,5 milhões de MEIs, algo como que pode chegar a 6 milhões de MEIs na plataforma pública. Então, uma plataforma de compras públicas voltada para os MEIs.
14: Os anúncios fazem parte de uma série de medidas anunciadas para os microempreendedores. Na segunda-feira, o presidente Lula já havia enviado ao Congresso Nacional a proposta de reajuste do teto de faturamento do MEI, de 81 mil para 140 mil por ano. Atualmente, o Brasil possui mais de 16 milhões de microempreendedores individuais. Reportagem Gabriela Noronha.
3: Quem tem interesse em participar do Desenrola MEI poderá acessar o sistema a partir do dia 6 de julho no site www.regularize.pgfm.gov.br.
11: O programa Gás do Povo agora chega a 100% dos inscritos no Cadastro Único de Programas Sociais do Governo do Brasil.
3: São mais de 15 milhões de recargas do botijão de gás de 13 quilos que estarão disponíveis aos beneficiários a partir do próximo dia 10 de julho.
15: Para a dona de casa Maria José de Carvalho, o botijão de gás na cozinha é motivo de alívio. Moradora do Sol Nascente no Distrito Federal, ela recebe o botijão gratuitamente por meio do programa federal Gás do Povo. Segundo Maria, foi graças ao programa que ela deixou para trás o fogão a lenha.
16: Quando eu morava no barraco de madeira, eu cozinhava na lenha, porque aqui é uma quadra que ninguém presta nada para ninguém, né? Agora melhorou um pouco.
15: Lançado em setembro de 2025 para substituir o antigo Vale Gás, o programa Gás do Povo é administrado pelos Ministérios de Minas e Energia e do Desenvolvimento e Assistência Social, Família e Combate à Fome. Segundo o governo federal, já são quase 15 milhões de recargas gratuitas realizadas em todo o Brasil desde o início do programa, como explica o ministro de Minas e Energia, Alexandre Silveira.
17: É 100% de cobertura. Já são 15 milhões de recargas. Hoje o país todo está coberto. Onde não tem revenda, as distribuidoras estão chegando com a entrega em veículos móveis e todo o público-alvo, que é o público do Cade Único, já recebe o botijão de gás, essa grande medida de proteção social.
15: Em julho, os beneficiários do programa poderão retirar a recarga gratuita do botijão de gás de 13 quilos a partir do dia 10. O benefício ficará disponível até 9 de agosto. A retirada do botijão pode ser feita diretamente nas 26 mil revendas credenciadas, espalhadas por mais de 4.800 municípios brasileiros. Com locução de Nazi Brum, reportagem de Gabriela Noronha.
11: O Escritório Nacional Antifacção foi inaugurado nesta sexta-feira, no Rio de Janeiro.
3: A nova estrutura, lançada pelo Ministério da Justiça e Segurança Pública, integra o programa Brasil contra o Crime Organizado.
11: O objetivo é apoiar as ações integradas desenvolvidas pelas forças de segurança pública.
3: Além do Rio de Janeiro, o escritório já está presente em São Paulo e estará posteriormente em Foz do Iguaçu, no Paraná.
11: Segundo o ministro da Justiça e Segurança Pública, Wellington César Lima, a medida quer aproximar a União dos principais centros de atuação do crime organizado no país.
18: Visa exatamente que nós venhamos a nos aproximarmos mais das realidades específicas de determinados estados da federação, como no caso do Rio de Janeiro e São Paulo, também teremos um ponto em Foz do Iguaçu. Fundamental que para a fluidez dessas informações locais, estabelecimento de estratégias customizadas específicas para cada realidade local, o Ministério da Justiça se faça presente.
3: Em 2016, foi sancionada uma nova lei contra o tráfico de pessoas, que virou um marco para o Brasil.
11: Ela aumentou a possibilidade de investigação, a criminalização e as penas, além de garantir maior assistência às vítimas.
3: Para celebrar os 10 anos da lei, novas parcerias foram firmadas para combater esse tipo de crime.
19: Disfarçado de oportunidade de trabalho no exterior, o tráfico de pessoas segue fazendo vítimas no Brasil. Uma nova rota identificada pelo Ministério da Justiça e Segurança Pública tem um destino líder: Camboja, na Ásia. 44 brasileiros foram aliciados no ano passado para atuarem em centros de crimes digitais naquele país, como explica o diretor do Departamento de Migrações da Secretaria Nacional de Justiça do Ministério da Justiça e Segurança
11: Segurança Pública, Vitor Semple.
20: Brasileiros estão sendo vítimas de esquemas, os chamados scam centers, que são brasileiros sendo transportados, exportados por meio de aliciamento para o Camboja e para os outros países para dar golpes digitais em brasileiros aqui no Brasil.
11: No ano em que a Lei Brasileira de Enfrentamento ao Tráfico de Pessoas completa 10 anos, o Ministério da Justiça lançou duas parcerias para ampliar as ações de prevenção desse crime no país. A primeira é no campo dos esportes, com a criação de uma cartilha que orienta atletas, familiares, treinadores, dirigentes e demais profissionais sobre os riscos do aliciamento por falsas promessas de contratos e oportunidades esportivas. Para o coordenador-geral de inteligência esportiva do Ministério do Esporte, Diogo Silva, grandes eventos esportivos podem ajudar a dar visibilidade ao tema.
21: Colocando isso dentro do contexto atual que nós estamos

0: perguntas dos agentes, né? Eles sabem um canal, por exemplo, para acionar a Polícia Federal ou outro órgão policial que esteja no aeroporto.
1: Os homens já foram maioria nos casos de tráfico para trabalho em condição análoga à de escravo. Mas dados recentes do Ministério da Justiça e Segurança Pública mostram que as mulheres passaram a ser as principais vítimas, principalmente quando se refere à exploração sexual. Quanto à faixa etária, a maioria das pessoas identificadas está em idade economicamente ativa, entre 18 e 59 anos. Reportagem Graziele Bezerra.
2: E mais um aliado no combate ao feminicídio.
3: Está em construção uma linha do tempo que mostra o caminho percorrido pelas vítimas de violência desde o primeiro boletim de ocorrência.
2: Com esse histórico, será possível criar mecanismos de alerta para a atuação preventiva das autoridades antes que o crime aconteça.
4: Os casos de feminicídio no Brasil recuaram 11,45% nos primeiros meses após o lançamento do Pacto contra o Feminicídio em fevereiro deste ano. Isso representa 30 vítimas a menos em relação ao mesmo período do ano anterior. Ainda assim, entre abril e maio, 232 mulheres foram assassinadas em razão do gênero. E para fortalecer a luta contra o feminicídio, uma nova estratégia está sendo desenvolvida. Trata-se de uma linha do tempo que cruza dados dos boletins de ocorrência de violência doméstica registrados pelas vítimas. A ideia é agir preventivamente, como explica a idealizadora do sistema, Luana Teixeira, servidora da Secretaria Nacional de Segurança Pública.
5: O feminicídio, ele é o final de toda uma escalada da violência. A partir do momento que essa mulher entrar num ciclo de violência, no primeiro boletim de ocorrência, nós vamos emitir um alerta para todas as autoridades envolvidas, né? Para que ela não chegue no ápice do feminicídio. Como a gente observou, 15% morrem até 12 meses e 18% morrem até 24 meses. Nossa expectativa principal é essa, é salvar vidas em vez de contar as mortes.
4: A ferramenta faz parte do Centro Integrado Mulher Segura, uma estrutura dentro do Ministério da Justiça e Segurança Pública que usa inteligência e integração de dados para proteger mulheres em todo o Brasil. Para a construção da linha do tempo, foram reunidos dados das secretarias de segurança estaduais e do Banco Nacional de Boletins de Ocorrência. Com as informações, também é possível construir um histórico de atuação dos agressores, de acordo com Luana Teixeira.
5: Às vezes ele comete uma violência aqui no estado, mas aí vai para outro estado e lá não consta que ele cometeu essa violência, porque os sistemas não se conversam. E com Mulher Segura, você vai conseguir olhar tudo isso. Eu consigo ver que esse cara já fez, já praticou violência em vários outros estados.
4: Embora a plataforma ainda esteja em fase de estruturação, já conta com perfis específicos para delegacias e órgãos do judiciário, possibilitando notificações automáticas e a visualização do histórico da vítima e do agressor em diferentes estados. O próximo passo é integrar esses dados ao Sistema Único de Saúde para detectar casos de violência subnotificados. Reportagem Luciana Colares de Holanda.
3: O governo do Brasil finalizou a cessão da área da favela do Moinho para o governo de São Paulo.
2: O terreno na capital paulista era da União e abrigou cerca de 850 famílias.
3: Hoje, no ato de assinatura, a ministra da Gestão e da Inovação, Esther Dweck, destacou o atendimento habitacional às famílias como parte da negociação.
6: Eu acho que esse momento agora ele vai encerrar um capítulo e começar um novo, né? Justamente naquela área que era a favela do Moinho, que agora vai se tornar o Parque do Moinho. Para que a gente pudesse transformar aquela área num parque, a gente precisava garantir a moradia digna para as pessoas que estavam ali naquela região. O governo federal, por meio do Minha Casa Minha Vida, entraria com 180 mil e o governo do estado com 70 mil para permitir que as pessoas pudessem comprar uma casa de até 250 mil. A grande maioria pôde ficar no centro da cidade, porque essa é uma área extremamente central e essa era uma dos pleitos das famílias, que elas não fossem deslocadas do centro da cidade.
2: Até agora, 84% das famílias já estão com novos imóveis contratados.
3: O governo paulista terá 48 meses para concluir as obras de construção do novo parque.
2: Apoio às comunidades da

0: Amazônia que atuam com produtos da biodiversidade.
1: Serão financiadas ações para fortalecer os negócios com foco na conservação ambiental.
2: O Fundo Amazônia vai investir até 230 milhões de reais para fortalecer negócios comunitários da sociobioeconomia em todos os estados da Amazônia Legal. O investimento vai ocorrer por meio do edital Prospera Amazônia, lançado pelo Ministério do Meio Ambiente e Mudança do Clima e que é fruto de um acordo de cooperação com o BNDES, o Banco Nacional de Desenvolvimento Econômico e Social. O edital vai selecionar organizações para oferecer serviços a empreendimentos comunitários que trabalham com produtos e serviços da sociobiodiversidade e que sejam formados principalmente por povos indígenas, quilombolas, extrativistas, ribeirinhos, agricultores familiares e demais povos e comunidades tradicionais. O apoio inclui assistência técnica, formação, capacitação, assessoria para gestão e regularização documental. Também contempla serviços de adequação sanitária e ambiental, certificação, agregação de valor, acesso a crédito e a mercados. Ao todo, o edital poderá apoiar ações em até 106 municípios da Amazônia Legal. A chefe do Departamento de Gestão do Fundo Amazônia do BNDES, Fernanda Garavini, destaca a importância dessa parceria entre o banco e o Ministério do Meio Ambiente e Mudança do Clima.
3: Com essa parceria, o Ministério de Meio Ambiente e Mudança do Clima e o BNDES, usando os recursos do Fundo Amazônia, pretendem transformar a produção sustentável dos territórios amazônicos em negócios mais estruturados, capazes de gerar renda, ganhar escala e acessar novos mercados, sem abrir mão da conservação da floresta e dos modos de vida dessas populações, que protegem a floresta.
2: Gerido pelo BNDES, sob coordenação do Ministério do Meio Ambiente e Mudança do Clima, o Fundo Amazônia já apoia mais de 150 projetos. Estando presente em 73% dos municípios dos 9 estados da Amazônia Legal. Reportagem André de Barros Lima.
0: O Exame Nacional do Ensino Médio 2026 já contabiliza mais de 5 milhões de inscritos.
1: É o maior número já registrado pelo exame desde 2022.
0: Entre as principais novidades dessa edição está a inscrição automática dos estudantes concluintes do ensino médio da rede pública.
1: Outra mudança foi o aumento no número de municípios onde as provas serão realizadas.
0: Nesse ano, o exame será aplicado nos dias 8 e 15 de novembro em todos os estados e no Distrito Federal.
1: A principal porta de entrada para a educação superior no Brasil.
0: É utilizado para ingressar em universidades públicas por meio do Sistema de Seleção Unificada, o SISU, ou em instituições privadas pelo ProUni, o Programa Universidade para Todos.
1: Também é utilizado por estudantes que buscam financiamento em instituições de ensino pelo FIES.
0: E fique de olho, as inscrições para quem quer participar do FIES abrem no dia 14 de julho.
4: O Ministério da Educação publicou o edital do processo seletivo do FIES, Fundo de Financiamento Estudantil, para o segundo semestre de 2026. As inscrições são gratuitas e estarão abertas de 14 a 17 de julho, exclusivamente pela internet no endereço acessounico.mec.gov.br/FIES. Neste ano, o MEC oferece mais de 112 mil vagas para o FIES, considerando os processos seletivos do primeiro e do segundo semestre. Para se inscrever, é necessário ter participado do Exame Nacional do Ensino Médio, o Enem, a partir da edição de 2010. No exame, o candidato deve ter obtido média aritmética de, no mínimo, 450 pontos nas 5 provas, sem ter zerado a redação. Além disso, não deve ter participado na condição de treineiro. Outra exigência é possuir renda bruta familiar mensal por pessoa de até 3 salários mínimos. O resultado da pré-seleção na chamada única vai ser divulgado no dia 30 de julho. Reportagem Júlio César de Oliveira.
1: A Advocacia Geral da União notificou hoje a Google, controladora do YouTube, para que retire do ar perfis que promovem e facilitam a criação de plataformas de apostas não autorizadas a operar no país.
0: Os perfis em questão divulgavam conteúdos com tutoriais de como criar uma plataforma de cassino, por exemplo, ou de estímulo ao jogo do bicho, que é proibido pela legislação brasileira.
1: Apostas de cota fixa, como as chamadas bets, só podem ser exploradas mediante prévia autorização do Ministério da Fazenda.
0: E essas foram as notícias do Governo do Brasil.
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1: Fique agora com as notícias do Poder Judiciário e do Congresso Nacional. Boa noite, bom fim de semana.
0: A gente volta na segunda-feira. Boa noite.
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7: Presidente do STF defende a atuação conjunta das cortes latino-americanas para proteger a democracia.
8: STJ julga primeiro repetitivo em sessão totalmente virtual e define requisitos para justiça gratuita a pessoas jurídicas.
7: TST recebe relatório sobre estudo inédito sobre a exclusão de pessoas LGBTQIAPN+ no mercado de trabalho.
8: Boa noite, eu sou Marcela Luiz.
7: E eu sou Walter Lima.
8: O presidente do Supremo Tribunal Federal e do Conselho Nacional de Justiça, ministro Edson Fachin, defendeu uma atuação articulada entre as cortes constitucionais da América Latina para fortalecer a proteção da democracia, da independência judicial e dos direitos fundamentais.
7: A declaração foi feita durante o 31º encontro de tribunais, cortes e salas constitucionais da América Latina e do Caribe, realizado em Montevidéu, no Uruguai. Fernanda Porto.
9: No evento, Fachin disse ainda que o reconhecimento da democracia como um direito humano autônomo, como está sendo debatido pela Corte Interamericana de Direitos Humanos, poderá fortalecer juridicamente a independência do Poder Judiciário, a autonomia dos tribunais constitucionais, a integridade dos processos eleitorais, os mecanismos de freios e contrapesos, além da proteção das liberdades fundamentais.
8: O Conselho Nacional de Justiça encerrou o primeiro semestre de 2026 com 326 processos julgados pelo plenário e mais de 6 mil processos analisados e arquivados.
7: No período, o órgão também aprovou normas e definiu políticas para o judiciário em todo o país. Marcelo Della Libera.
10: O balanço divulgado pelo CNJ mostra que nos 6 primeiros meses do ano, o plenário realizou 24 sessões, entre presenciais e virtuais. O colegiado também aprovou 15 resoluções de cumprimento obrigatório pelos tribunais e 3 recomendações sobre boas práticas em áreas como gestão processual, inovação tecnológica, direitos humanos, acesso à justiça e melhoria da prestação jurisdicional. Na área disciplinar, o plenário do Conselho julgou 10 procedimentos administrativos disciplinares e aplicou sanções em 8 deles. Também determinou o afastamento cautelar de 9 magistrados durante a tramitação dos processos e analisou 9 revisões disciplinares com aplicação de pena de disponibilidade em 2 casos.
8: Pela primeira vez, o STJ julgou um recurso repetitivo em sessão totalmente virtual.
7: Na ocasião, foram estabelecidos critérios para a concessão da gratuidade de justiça a pessoas jurídicas. Fátima Uchoa.
11: A tese fixada pela Corte Especial do STJ sob o rito dos repetitivos deve ser seguida por todos os juízes e tribunais do país ao analisarem a mesma questão de direito. O colegiado definiu que a pessoa jurídica deve apresentar informações que permitam avaliar a real situação econômico-financeira, não sendo suficiente demonstrar inatividade ou redução do faturamento. Segundo o ministro relator Luiz Felipe Salomão, a concessão da gratuidade de justiça segue regras diferentes para pessoas físicas físicas que têm presunção relativa de veracidade na declaração de insuficiência de recursos, enquanto a pessoa jurídica deve comprovar não ter condições de arcar com as despesas processuais.
8: Um estudo inédito foi feito sobre a exclusão de pessoas LGBTQIAPN+, no mercado de trabalho.
7: O relatório foi entregue ao TST. Mila Amaral.
12: O levantamento foi realizado pelo Banco Mundial em parceria com o Ministério dos Direitos Humanos e da Cidadania e outras organizações. De acordo com o documento, a exclusão de pessoas LGBTQIAPN+, no mercado de trabalho, tira da economia brasileira mais de 94 bilhões por ano. Isso acontece porque essa população é mais atingida pelo desemprego e pela informalidade e recebe salários menores. Os dados mostram que o desemprego entre pessoas LGBTQIAPN+, é de 15,2% e mesmo empregados, eles ganham em média 10% a menos.
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8: Uma boa noite.
7: Bom fim de semana e até segunda-feira.
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1: Eu sou Paula Groba.
2: E eu sou Ricardo Nakaoka.
1: E estes são os destaques de hoje do Jornal do Senado, que começa agora.
2: Perfis falsos na internet podem virar crime.
1: Comissões debatem impactos do vício em apostas. Casos de ludopatia crescem 140% no SUS.
2: Aprovado reajuste anual para acesso ao microcrédito.
1: Boa noite.
2: Boa noite.
1: Criar um perfil falso para enganar outras pessoas pode passar a ser crime específico no Brasil.
2: A Comissão de Segurança Pública aprovou o projeto que inclui no Código Penal o crime de falsa identidade digital para punir a prática conhecida como catfishing, usada em golpes, assédio e outros tipos de fraude. Repórter Bruno Lourenço.
3: O projeto de lei cria no Código Penal o crime de estelionato ou fraude por meio de falsa identidade digital. O senador Hamilton Mourão do Republicanos do Rio Grande do Sul destacou que a criação de perfis falsos deixou de ser uma mera travessura online para se transformar em uma ferramenta de crimes graves, como a extorsão financeira e a chantagem íntima, gerando prejuízos severos à saúde mental e ao bolso das vítimas.
4: Catfishing é a prática de criar uma identidade falsa online com o objetivo de enganar, explorar, assediar ou fraudar outras pessoas, geralmente em redes sociais ou aplicativos de namoro. Os motivos para o catfishing variam desde a busca por atenção ou bullying, até crimes graves como golpes financeiros, românticos ou de investimento em criptomoedas, que resultam em perdas financeiras substanciais para as vítimas. Extorsão e chantagem por meio de imagens íntimas ou informações pessoais compartilhadas pelas vítimas, chamada sextorção e roubo de identidade.
3: A proposta estabelece que a punição seja agravada se a fraude for cometida com o uso de ferramentas automatizadas, perfis robôs ou se visar a exploração financeira de pessoas vulneráveis como idosos.
1: E processos de violência doméstica poderão ter análise mais rápida na justiça.
2: Avançou o projeto que garante prioridade aos juizados especializados na tramitação das ações previstas na Lei Maria da Penha. Repórter Rodrigo Rezende.
5: Os juizados de violência doméstica e familiar contra a mulher terão prioridade em relação à chamada justiça comum na análise dos processos relacionados à Lei Maria da Penha. O projeto com esse objetivo foi aprovado pela Comissão de Direitos Humanos. A relatora, senadora Ana Paula Lobato, do PSB do Maranhão, ressalta que essa medida impede conflitos entre órgãos judiciais e dá mais segurança para a mulher vítima de agressão. O relatório de Ana Paula Lobato foi lido na CDH pelo senador Rogério Carvalho, do PT de Sergipe.
6: Ao instituir órgãos judiciais especializados com competência civil e criminal para o processo, julgamento e execução das causas decorrentes dessa violência, a Lei Maria da Penha buscou evitar a fragmentação do atendimento, decisões potencialmente contraditórias e a peregrinação da vítima por múltiplos juízos, assegurando tutela mais efetiva e concentrada.
5: O projeto foi apresentado pela deputada federal Laura Carneiro, do PSD do Rio de Janeiro, e agora será analisado pela Comissão de Constituição e Justiça.
1: E a Câmara dos Deputados pode votar nos próximos dias o chamado PL da Misoginia, um projeto aprovado pelo Senado, que equipara o crime de ódio contra mulheres ao racismo.
2: A proposta torna a prática inafiançável e imprescritível e prevê penas mais duras para quem discriminar as mulheres. A reportagem é de Yasmin Rodrigues.
7: O projeto de lei aprovado pelo Senado em março inclui a misoginia entre os crimes de preconceito e discriminação já previstos na legislação brasileira. Assim como nos crimes de racismo, a conduta passa a ser considerada inafiançável e imprescritível. A autora do projeto, senadora Ana Paula Lobato, do PSB do Maranhão, afirmou que o objetivo é enfrentar um tipo de violência que muitas vezes antecede as agressões físicas e feminicídios.
8: Estatística crescente da violência doméstica que chega até o feminicídio. Então, antes de chegar no feminicídio, se sofre a violência psicológica, a violência financeira, a violência doméstica, para enfim chegar no feminicídio. Para diminuir os casos de feminicídio, a gente precisa primeiramente combater a violência.
7: A matéria recebeu parecer favorável da relatora, senadora Soraya Tronic, do PSB de Mato Grosso do Sul. Se os deputados aprovarem o texto sem alterações, a proposta segue diretamente para a sanção presidencial.
1: Uma audiência pública das Comissões de Direitos Humanos e de Assuntos Sociais discutiu os impactos das apostas esportivas online no Brasil.
2: O debate apontou que a crescente expansão das bets no país exige medidas de proteção aos consumidores. Repórter Patrícia Oliveira.
9: Para os debatedores, os efeitos das apostas esportivas online sobre o endividamento das famílias e a saúde mental dos brasileiros exigem medidas de proteção ao consumidor. Além do cadastramento do CPF nos sites de aposta, também seria necessária a declaração de renda para o controle do valor apostado e a redução da publicidade das bets. O psiquiatra Hermano Tavares destacou o aumento de casos de jogo compulsivo, o vício que afeta um em cada 5 apostadores.
10: É como se fosse uma droga, gente. O SUS teve mais de 100% de aumento de demanda de tratamento para jogo nesse período.
9: O senador Eduardo Girão, do Novo do Ceará, defende o fim das apostas online.
11: Copa do Mundo acontecendo durante esse mês, explodiu a propaganda. Na minha opinião, deveria acabar, proibir, seja o governo enviando um projeto ou o próprio parlamento deliberar pelo fim.
9: Além de outras propostas em tramitação, um pacote de projetos reunidos pela senadora Damares Alves do Republicanos do Distrito Federal restringe a publicidade das bets e proíbe a ação de influenciadores digitais.
1: Os atendimentos a pessoas com dependência em jogos de apostas no SUS cresceram 140% entre 2018 e 2025. O dado foi apresentado na audiência pública pela coordenadora do Departamento de Saúde Mental, Álcool e Outras Drogas do Ministério da Saúde, Gabriela de Andrade.
2: Para a senadora Damares Alves, do Republicanos do Distrito Federal, a expansão das apostas esportivas já afeta a saúde pública e a economia, o que reforça a necessidade de medidas para enfrentar a ludopatia.
12: Quanto tudo isso está custando para o Brasil? O que está arrecadando? Está compensando os danos e prejuízos que os cofres públicos vão ter e já estão tendo?
1: Os limites para o acesso ao microcrédito podem deixar de ficar defasados.
2: A Comissão de Assuntos Econômicos aprovou um projeto que atualiza esses valores anualmente, com base na inflação, para preservar o acesso de microempreendedores e trabalhadores informais ao crédito. O texto segue para a Câmara dos Deputados, se não houver recurso ao plenário. Repórter Marcela Cunha.
13: O projeto prevê a correção anual dos limites de endividamento para acesso ao Programa Nacional de Microcrédito Produtivo Orientado. O PNMPO oferece crédito para financiar atividades produtivas de microempreendedores, pequenos negócios e trabalhadores informais. Hoje, o Conselho Monetário Nacional estabelece 2 limites, até R$ 21 mil em operações de microcrédito na mesma instituição financeira e até R$ 80 mil no total de operações de crédito no sistema financeiro, sem contar financiamento habitacional. Mas esses valores podem ficar defasados com o tempo. O relator, senador Laércio Oliveira, do Progressistas de Sergipe, afirmou que manter os limites sem correção pela inflação reduz ano a ano o acesso dos pequenos empreendedores ao microcrédito.
14: Mais do que facilitar o acesso ao financiamento com taxas justas, a política de microcrédito atua como um motor de incentivo e profissionalização para os microempreendedores. Em vez de apenas injetar dinheiro, o programa qualifica o tomador para que ele identifique o momento exato de buscar o empréstimo e saiba aplicá-lo com foco na produtividade.
13: Pelo texto aprovado, a atualização será anual pelo IGPM, índice usado para medir a variação de preços na economia.
2: Com edição de Paula Groba e trabalhos técnicos de João Lira, o Jornal do Senado fica por aqui. Acompanhe agora as notícias do Tribunal de Contas da União e da Câmara dos Deputados. Boa noite.
1: Uma boa noite e um bom fim de semana.
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16: O Tribunal de Contas da União avaliou se órgãos federais oferecem condições adequadas no ambiente de trabalho para a inclusão de pessoas com deficiência. A auditoria analisou 36 órgãos e identificou barreiras físicas, sociais e organizacionais, além de dificuldades de acessibilidade nos espaços, nos sistemas de informática e nos meios de comunicação. O tribunal também constatou que metade dos órgãos avaliados não possui diretrizes formais de acessibilidade. O TCU recomendou medidas ao Ministério da Gestão, ao Ministério dos Direitos Humanos e a outros órgãos federais. O objetivo é eliminar barreiras e melhorar as condições de inclusão e de trabalho na administração pública federal. Saiba mais em tcu.gov.br.
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17: Deputados definem novas regras para fiscalizar despesas com educação.
18: O projeto cria medidas de saúde para pessoas afetadas por jogos de azar.
17: Avança a proposta que retoma incentivos para o programa Mais Médicos.
19: Boa noite. Comissão de Educação aprova incentivo ao programa Mais Médicos. O repórter José Carlos Oliveira tem as informações.
20: A Comissão de Educação da Câmara dos Deputados aprovou projeto de lei que retoma incentivos ao programa Mais Médicos, que haviam sido revogados em 2025, diante da lei que criou o programa Agora Tem Especialistas. O texto aprovado permite que os candidatos aos programas de residência médica recebam 10% de pontuação adicional durante o processo seletivo, desde que tenham cumprido integralmente pelo menos um ano de ações em projetos e programas dos Ministérios da Saúde e da Educação, como é o caso do Mais Médicos. Para o relator da proposta, deputado Ismael, do PL de Santa Catarina, a medida tem baixo custo, é fácil de ser operacionalizada e, na prática, vai atrair mais jovens profissionais para o programa Mais Médicos.
21: A gente sabe da importância da presença do programa Mais Médico nesses pequenos municípios. E o projeto do deputado Ismael Alexandrino permite que especialistas em medicina também adentrem ao programa Mais Médico, permitindo um maior acesso da nossa população à saúde, tão fundamental, uma das prioridades, sem dúvida, desafiantes para o nosso país.
20: A proposta de retomada de incentivos ao programa Mais Médicos ainda vai passar pelas análises das comissões de saúde e de Constituição e Justiça. Da Rádio Câmara de Brasília, José Carlos Oliveira.
17: Orlando Silva, do PCdoB de São Paulo, comemora a aprovação na Comissão de Constituição e Justiça do projeto que veda o ensino à distância nos cursos da área da saúde. Segundo ele, a formação presencial é indispensável para garantir a qualificação dos futuros profissionais.
19: Orlando Silva acredita que a medida preserva a qualidade dos serviços prestados à população e evita a formação de profissionais com diferentes níveis de preparo. O deputado também defende a rápida tramitação da proposta no Senado.
15: Trabalho.
17: Professora Luciene Cavalcante, do PSOL de São Paulo, apoia a instituição do piso nacional para os profissionais não docentes da educação. Segundo ela, a proposta garante valorização aos trabalhadores da educação básica e prevê remuneração equivalente a 75% do piso do magistério.
19: Professora Luciene Cavalcante afirma que o projeto conta com fonte de financiamento por meio do Fundeb e pede prioridade para a votação no Senado. Ela argumenta que a medida corrige uma injustiça salarial e reconhece o trabalho dos profissionais que atuam diariamente nas escolas.
15: Educação.
17: Foram aprovadas novas regras para fiscalização de despesas públicas com educação. A repórter Paula Bittar acompanhou a votação.
22: A Comissão de Constituição e Justiça da Câmara aprovou uma proposta que define regras para acompanhar e avaliar gastos com educação nos estados e municípios. O texto aprovado confere um papel central ao Sistema de Informações sobre Orçamentos Públicos em Educação, SIOP, um sistema eletrônico gerido pelo Fundo Nacional de Desenvolvimento da Educação, o FNDE, que coleta, processa e disponibiliza dados sobre receitas e despesas com educação. O monitoramento da aplicação de recursos na educação será feito por esse sistema, que também será responsável por manter um portal voltado ao cidadão. Estados e municípios deverão publicar no SIOP até 30 dias após o fim de cada bimestre um demonstrativo com as receitas e despesas da educação. Se o relatório não for publicado, o governo federal poderá suspender as transferências voluntárias, com exceção das destinadas à educação, saúde e assistência social. Durante a discussão da proposta na comissão, o deputado Patrus Ananias, do PT de Minas Gerais, ressaltou a necessidade de garantir transparência nos gastos públicos.
23: Esse projeto me tocou muito o coração, porque eu penso que nós vivemos uma época em que nós aqui na Câmara dos Deputados, parlamentares, precisamos mandar um recado claro, passar uma imagem para o povo brasileiro. da nossa correção, do nosso rigor, da nossa transparência na aplicação dos recursos públicos, que não podem ser destinados a projetos mirabolantes, a obras inacabadas, mas destinados prioritariamente às políticas públicas que promovem o desenvolvimento do nosso país.
22: O projeto que define regras para acompanhar e avaliar gastos com educação nos estados e municípios já pode seguir para análise do Senado, a menos que haja recurso para votação pelo plenário da Câmara. Da Rádio Câmara, de Brasília, Paula Bittar.
15: Saúde.
19: Hélio Lopes, do PL do Rio de Janeiro, é autor de projeto que estabelece diretrizes para a caderneta de saúde da gestante e do bebê no SUS. Entre as medidas previstas, o texto determina o uso de terminologia baseada no sexo biológico e veda a adoção de linguagem neutra.
17: Segundo Hélio Lopes, a proposta também define que as cadernetas de pré-natal sejam voltadas exclusivamente à proteção da saúde da mãe e do bebê, sem conteúdos que estimulem a interrupção da gestação. O projeto ainda prevê orientações sobre denúncia e proteção em casos de violência sexual.
19: Projeto de Felipe Beccari, do Podemos de São Paulo, cria uma política de incentivo à produção e ao acesso a medicamentos genéricos de uso veterinário. O deputado propôs estímulos para empresas que produzem esses medicamentos e adotem políticas de preços mais acessíveis.
17: De acordo com Felipe Beccari, a medida busca reduzir os custos dos tratamentos veterinários e ampliar o acesso da população aos cuidados com os animais. Ele acredita que o fortalecimento do mercado de genéricos pode estimular a concorrência, beneficiar tutores e contribuir para o bem-estar animal.
15: Direitos Humanos.
19: O projeto cria uma pensão especial para pessoas que adquirirem deficiência permanente em decorrência de violência doméstica. Um dos autores da matéria, Dimas Gadelha, do PT do Rio de Janeiro, explica que a ideia é indenizar as vítimas sem renda suficiente para garantir o próprio sustento.
17: O texto também dispensa o tempo de carência para a concessão de benefícios às vítimas. De acordo com Dimas Gadelha, a proposta ainda prevê mecanismos para que o Estado busque o ressarcimento dos gastos junto aos agressores.
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15: Ciência e tecnologia.
19: Está pronta para ser votada no plenário da Câmara a proposta que cria uma política para auxiliar na saúde de pessoas afetadas por jogos de azar. A repórter Mônica Tati tem mais informações.
3: A Comissão de Constituição e Justiça da Câmara dos Deputados aprovou o projeto de lei que institui política para atender pessoas e famílias que foram afetadas pelos jogos de apostas. O texto cria a Estratégia Nacional de Atenção Integral às pessoas com necessidades decorrentes das práticas de jogos e apostas. Entre outros pontos, aborda a prevenção, a redução de danos, a proteção e a reinserção social de pessoas que tenham problemas com vícios em jogos. A relatora na comissão, a deputada Laura Carneiro, do PSD do Rio de Janeiro, afirmou que a proposta tem relevância social e sanitária, devido aos efeitos das apostas sobre a saúde mental, a vida familiar e a proteção de grupos vulneráveis. Já o autor do projeto, o deputado Rui Carneiro, do Podemos, da Paraíba, informou que o número de pessoas atendidas pelo SUS, o Sistema Único de Saúde, com problemas associados ao jogo patológico, passou de 108 para 1.200 entre 2018 e 2023.
4: Os jogos de azar no Brasil se transformaram numa questão gravíssima de saúde pública. Esse é a moral principal do nosso projeto, dar uma resposta às pessoas que, junto com os seus familiares, estão vivendo essa nova realidade do Brasil, inclusive uma das maiores causas do endividamento do brasileiro. Então, o objetivo é preparar a estrutura, sobretudo de saúde, nas unidades básicas de saúde, nos CAPS, para atender esse novo tipo de paciente, vamos dizer assim, que precisa de socorro.
3: O projeto que cria uma política de atenção às pessoas com problemas com jogos de apostas já foi aprovado por todas as comissões e aguarda a votação do plenário da Câmara. Da Rádio Câmara de Brasília, Mônica Tati.
15: Justiça.
17: Adriana Ventura, do Novo de São Paulo, pede a instalação de uma CPMI para investigar o Banco Master e acusa o governo de priorizar gastos com publicidade em vez de áreas como saúde. Ela defende o combate à impunidade e a responsabilização dos envolvidos em crimes.
19: Adriana Ventura também faz críticas ao governo federal e cita investigações da Polícia Federal envolvendo o Banco Master e integrantes da base governista. Segundo ela, as denúncias reforçam a necessidade de aprofundar as apurações sobre possíveis casos de corrupção.
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15: Comissões.
17: A Comissão de Administração da Câmara debate experiência de ouvidorias externas em defensorias públicas. O repórter Luiz Cláudio Canuto tem os detalhes.
5: 20 unidades da Federação têm ouvidorias externas em suas defensorias públicas, que funcionam como órgãos auxiliares e autônomos para garantir o controle social, a transparência e a participação da sociedade civil. As ouvidorias externas não pertencem à carreira da defensoria e seus integrantes são eleitos a partir de listas tríplices com representantes da sociedade. Criadas pela Constituição de 88, as defensorias públicas são instituições estatais que garantem assistência jurídica integral e gratuita à população que não possui recursos financeiros para contratar um advogado. Elas atuam na defesa dos direitos individuais e coletivos e na promoção dos direitos humanos. A Comissão de Administração e Serviço Público da Câmara dos Deputados debateu a experiência das ouvidorias externas das defensorias públicas com representantes do setor. A audiência pública foi presidida pela deputada Fernanda Melchiona, do PSOL do Rio Grande do Sul, autora também do pedido para a realização do debate.
6: 20 estados já têm a defensoria, a ouvidoria da defensoria pública, que é um órgão do controle social, que não é da carreira da instituição e que é eleita pelos movimentos sociais populares. E por que eu estou fazendo esse preâmbulo? Porque é o único órgão do sistema judicial que tem esse controle externo, externo mesmo, que não é da carreira, que não tem aquele elemento corporativo. Isso é muito importante.
5: Os estados que não têm ouvidorias externas nas defensorias públicas são Espírito Santo, Sergipe, Alagoas, Tocantins, Mato Grosso do Sul, Amazonas, Roraima e Rio Grande do Norte. A Defensoria Pública da União conta com uma ouvidoria geral composta por representantes da sociedade civil. O projeto apresentado no Senado Federal muda a lei de responsabilidade fiscal e destina limite de até 2% da receita das unidades federativas para o orçamento das defensorias públicas, a fim de garantir autonomia financeira. A proposta também impede contingenciamentos severos no sistema de assistência jurídica gratuita. Da Rádio Câmara de Brasília, Luiz Cláudio Canuto.
15: Economia.
19: Florentino Neto, do PT do Piauí, defende o projeto que autoriza a União a criar uma empresa estatal para atuar na distribuição de combustíveis e gás de cozinha. A proposta também permite ampliar a participação pública em refinarias e outras estruturas estratégicas para o abastecimento nacional.
17: No entendimento de Florentino Neto, a medida fortalece a soberania energética e protege o país em situações de desabastecimento. Ele considera ainda que a iniciativa contribui para a estabilidade da oferta de combustíveis, além de proteger os consumidores contra aumentos abusivos.
19: Glauber Braga, do PSOL do Rio de Janeiro, apresentou o projeto que revoga a lei do Programa Nacional de Desestatização. O deputado afirma que a proposta busca fortalecer a presença do Estado em áreas estratégicas, como energia, mineração, telecomunicações e infraestrutura.
17: Glauber Braga avalia que as privatizações reduzem a capacidade do poder público de planejar o desenvolvimento do país. Ele defende que empresas estatais atuem em setores essenciais para atender ao interesse da população, especialmente onde a iniciativa privada não vê lucro imediato.
15: Relações Exteriores.
19: Edilson Barroso, do PL de São Paulo, integra a Frente Parlamentar Mista em apoio à integração União Europeia-Mercosul, criada para acompanhar o acordo comercial entre os dois blocos. Ele detalha a importância da fiscalização legislativa para dar mais segurança às empresas brasileiras.
17: Adilson Barroso afirma que o acordo vai reduzir aos poucos impostos cobrados sobre milhares de produtos e serviços. O deputado aponta que a mudança pode facilitar as vendas do Brasil para outros países e atrair novos investimentos.
15: Agricultura.
19: Representantes da cadeia de produção do tabaco defenderam na Câmara uma proteção para o setor. A repórter Maria Neves nos conta quais as propostas.
7: Representantes da cadeia produtiva do tabaco reclamaram em audiência pública na Câmara dos Deputados que o sistema integrado de produção do setor está ameaçado no Brasil. De acordo com o deputado Heitor Schur, do PSD Gaúcho, que pediu a realização do debate, o aumento do número de produtores independentes e a carga tributária representam as principais ameaças à produção integrada de fumo no Brasil. Heitor Schur afirma que o sistema integrado foi construído há mais de 100 anos e engloba desde os produtores de fumo até a fabricação dos produtos derivados, como cigarro. O deputado argumenta que essa organização é importante para garantir aspectos como equilíbrio entre produção e demanda, assistência técnica e controle da qualidade dos insumos. Com o crescimento dos produtores independentes, ele acredita que essa estrutura esteja ameaçada.
8: Nós temos diversas safras dentro de um ano. Uma vez era a safra do fumo, agora é a safra de verão, a safra de inverno, a safra de primavera. Está plantando e colhendo o ano inteiro. Talvez isso para a indústria seja muito bom, mas para o segmento que está lá no campo, eu não vejo ganhar com isso. E, ao mesmo tempo, a gente percebe que cada vez tem mais produtores independentes plantando por conta. Não sei se os insumos que eles usam são os corretos. E essas coisas acabam influenciando também o nosso setor.
7: Com o aumento da produção, Heitor Schur afirma que houve queda no preço do tabaco. O deputado sustentou que enquanto em janeiro a arroba do produto custava R$ 340, hoje está sendo vendida por R$ 260. Da Rádio Câmara de Brasília, Maria Neves.
17: Marcelo Moraes, do PL do Rio Grande do Sul, defende a securitização das dívidas dos produtores rurais do estado. Na visão do deputado, a medida é essencial para permitir a renegociação dos débitos acumulados após anos de estiagem e das enchentes de 2024.
19: Marcelo Moraes afirma que os agricultores não pedem perdão das dívidas, mas condições para quitá-las. Ele também cobra a apreciação da proposta pela Câmara, alegando que a demora na votação agrava a crise no campo e compromete a economia gaúcha.
15: Meio ambiente.
17: Cabo Gilberto Silva, do PL da Paraíba, critica a atuação de órgãos federais durante operações de fiscalização ambiental em Novo Progresso, no Pará. Segundo o deputado, as ações truculentas provocam conflitos com produtores rurais e moradores da região.
19: Cabo Gilberto Silva pede ao governo federal que reveja a atuação dos órgãos responsáveis pela fiscalização ambiental na região. No entendimento do parlamentar, é necessário garantir o cumprimento da legislação sem comprometer os direitos dos produtores.
17: Joaquim Passarinho, do PL do Pará, também denuncia a truculência de órgãos federais durante a operação de fiscalização ambiental em Novo Progresso. O deputado defende que a fiscalização seja conduzida com respeito à população e prioridade para medidas de orientação.
19: Joaquim Passarinho cobra do governo ações para acelerar a regularização fundiária e ambiental na região. Segundo o parlamentar, é preciso garantir segurança jurídica aos produtores e conciliar a proteção do meio ambiente com o desenvolvimento das atividades econômicas locais.
17: Termina agora o jornal Câmara dos Deputados, produzido pela Rádio Câmara, com trabalhos técnicos de Wellington Teles e apresentação de Ana Raquel Macedo e Márcio Aquiles Sade.
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0: Voltamos, playlist 106,7 aqui na FURG FM. 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